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0: O Love Night vai ao intervalo, mas volta já já com mais emoção e romantismo. Love Night.
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0: Segure a emoção. O Love Night volta já já, com mais melodias inesquecíveis na sua noite. 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
4: Estamos de volta com Love Night, fazendo da sua noite um momento ainda mais apaixonante.

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0: Daqui a pouco tem mais sucessos para você, mais canções que aquecem o coração. Aguarde aí, que é rapidinho. 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

0: Obrigado por viver essa noite especial com a gente. O Love Night volta amanhã trazendo novas histórias embaladas por grandes sucessos românticos. Durma bem e até o nosso próximo encontro. 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
4: No seu rádio, a partir de agora, o desfile das músicas que marcaram época, as que contam histórias e marcam momentos inesquecíveis na vida de muita gente. É o Top Classic, chegando no seu rádio, agora, comigo, Daniel Bitello. Uma ótima viagem pra você. 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

0: Este é o Top Classic. Lindas canções, músicas inesquecíveis. Sejam todos bem-vindos. Gilberto Sullivan, Alone Again, Naturally, And The Queen, Michael Ziegler Band, Edward Cliff, Blitz e muito mais. Abrindo o Top Classic de hoje, que só tá começando.
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0: sucesso e alegria ao recordar bons tempos. É assim que o Top Classic no seu dia a dia vai. E aqui nesta estação maravilhosa, Top Classic volta já.
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0: Roberto Carlos também toca pra você no Top Classic. Rotina, ainda Simple Red, ABBA e Yahoo. Sozinho, você nunca está. Você tá sempre ouvindo grandes canções, sucessos inesquecíveis. Anos 70, 80, 90 e 2000. Em um desfile único, exclusivo, só pra você que ouve Top Classic.
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Uma música, uma lembrança, uma história, uma sensação. Um programa Top Classic, recordando e vivendo grandes emoções com você. Nosso programa, feito para quem gosta de uma música boa, de qualidade. Top Classic vai pro intervalo e já retorna.

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0: All My Love, Linear, ainda Pet Shop Boys, sucesso dos anos 80, Go West, ainda Donna Summer, anos 70, Breakaway, no Top Classic.
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0: Estamos de volta com Top Classic pra você.
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0: Comigo, Daniel Bitello, e o melhor do flashback no seu rádio.
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0: A melhor sequência de músicas dos anos 60, 70, 80 e 90, rolando por aqui no Top Classic. Intervalo é pequenininho, já já a gente volta.
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E com esta linda canção, a gente vai ficando por aqui. O nosso muito obrigado pela audiência, pelo sucesso. Voltamos na próxima edição, neste mesmo horário, para juntos, eu e você, curtirmos o Top Classic com você. Até a próxima. Tchau, gente. Um grande abraço.

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1: Olá, bem-vindos ao Remember, onde o passado ganha vida através da música. Eu sou Valquíria Rios e a partir de agora, vamos reviver os momentos mais icônicos das décadas passadas. Acomodem-se e se preparem para curtir a trilha sonora mais marcante das suas vidas.

Vocês agora, vocês sabiam que eu toco violino? Essa música eu toco. 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

Chegamos ao final de mais um Remember e eu só tenho a agradecer a todos vocês por tornarem essa experiência tão especial. Guardem essas melodias no coração e se preparem para mais amanhã.

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1: Oi, gente, aqui é Jaine. Eu estou na sua melhor programação, no ponto certo do seu dial, cantando especialmente para você.

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3: Bom dia, Monte Alto. Bom dia, região. Manhã de terça-feira, estamos iniciando pela Nova Cultura FM 90.1, o seu, o nosso cenário sertanejo. Os computadores Alexandre Dias, a programação Hélio de Pontes.
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1: Notícias. Pecuária brasileira aumenta produtividade e evita ocupação de 423 milhões de hectares, aponta estudo. Avanço tecnológico impulsiona a produção de carne bovina sem necessidade de expansão proporcional das áreas de pastagem no Brasil. Brasil amplia exportações agropecuárias para Costa Rica, México e Nicarágua e alcança 616 aberturas de mercado. Novos acordos internacionais liberam exportações de caqui, ração animal e amendoim, fortalecendo a presença do agronegócio brasileiro no exterior. Exportações de proteína animal ganham força na Ásia e podem gerar 45,5 milhões de dólares após a Ciao China 2026. Participação brasileira na maior feira de alimentos da Ásia reforça a presença estratégica do Brasil no mercado chinês e amplia oportunidades para frigoríficos exportadores.
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2: A possibilidade de ocorrência de um El Niño de intensidade moderada a forte no segundo semestre de 2026 acende um sinal de alerta para o agronegócio brasileiro e amplia as preocupações em relação à safra 2026-2027. Dados do CEMADEM apontam 80% de probabilidade para o fenômeno climático, associado ao aumento aproximado de 1,5 grau na temperatura dos oceanos. Caso o cenário se confirme, os impactos podem atingir diretamente importantes regiões produtoras de grãos do Brasil. A safra brasileira de cana-de-açúcar 2026-2027 começou sob expectativa de forte recuperação produtiva e maior demanda por eficiência agrícola e industrial. Segundo projeções da Conab, o Brasil deve colher 709,1 milhões de toneladas da cultura, com crescimento de 5,3% em relação ao ciclo anterior. O volume coloca a temporada como a segunda maior da série histórica do setor sucro energético nacional.
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6: Bom dia, Jorge Luiz. Bom dia, Alexandre Dias. Opa, vou mandar um abração aí pra dona Vantinha, pra dona Hilda. Mandar especialmente lá pro Murilo Giacomo. Passou por aqui ontem, falou que tá sempre na escuta. Dorigan, beleza? E também lá pro seu Antônio, seu Jair. E pra toda a galera que tá na escuta aí. Lá pra dona Isilda, pra dona Daniela, pra dona Fátima, pro Cumim e para todo o povão que tá na escuta, dona Juliana, dona Neide, beleza? Pro Romão, família Pavanelli e também pra família Barbizan. Fica com Deus, uma boa semana.

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4: Bom dia, Jorge Luiz e Alexandre Dias. Uma ótima semana para vocês e para todos.

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9: Safra de cana 2026 em São Paulo começa antecipada e usinas ampliam apostas na produção de etanol. Clima favorável acelera a colheita no interior paulista e expectativa é de aumento na moagem e melhor produtividade nos canaviais. Bioestimulantes ganham espaço nos pomares e ajudam frutas a resistirem ao estresse climático. Soluções naturais à base de algas fortalecem citros, uva, maçã e manga diante de seca, calor extremo e salinidade, preservando produtividade e qualidade dos frutos. Algodão em Mato Grosso exige venda acima de R$ 127,00 a arroba para cobrir custos da safra 2026-2027. Alta dos fertilizantes e tensões internacionais elevam despesas da cotonicultura e pressionam margem dos produtores no estado.
10: 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Vem aí a tradicional festa da Menina Isildinha, de 3 a 14 de junho. A festa será realizada no tradicional pavilhão de festas totalmente climatizado. Shows todas as noites, com palco externo e interno. E um cardápio variado de sabores: arroz carreteiro, batata recheada, capelete ao molho, filé à parmegiana, nhoque recheado, pizza rondelli, sukiyaki, batata frita com catupiry e bacon, bolinho de bacalhau, tempurá, frango frito, churrasco, pizza, bebidas e doces. Este ano, com um incrível parque de diversões e roda gigante. Venda antecipada na Secretaria do Educandário. Comidas e bebidas parceladas em até 4 vezes no cartão. A novena acontece de 9 a 17 de junho, sempre às 15 horas e às 19 horas e 30 minutos, no mausoléu da menina Isildinha. Prestigie!
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6: Bom dia, Jorge Luiz. Essa sim aqui de Fernando Pé, Santiago. Tudo bem? Jorge, eu quero ver a música do Léo Compoio, Modão por Modão. Eu fiz Gustavo Maico. Pro Luiz, meu esposo, da Cruz, ofereço para Frigo, Pé de Paco, Luiz Compre, para Maria de Nóbrica, para Maionese, para o Fabinho da Cruz, que é o filho do meu marido, para Priscila, para Maria Rosa, lá de Nova América, para o Sr. Macio, para o Pedro Santiago, para Maria Santiago, para o Tio Zaguinho, para o Zé Garcia, a Cruz da Campulha, para Dona Carmen, para Alexandre, o senhor, para tudo, e com o Marco Manzotti, tá bom? Uma feliz terça-feira para todos nós. Fica com Deus. Que Deus abençoe. Fica com Deus. Até amanhã, se Deus quiser. Deus abençoe. E tenha uma terça-feira maravilhosa, né? Deus abençoe. Tchau. Fica com Deus. Deus abençoe.
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7: Bom dia, Jorge Luiz. Bom dia, Alexandre Dias. Aqui é o Zé Frigo. Ô Jorge, quero ouvir uma música, Alexandre, pode escolher. Quero oferecer para todo o povo da fazenda, do sítio, da chácara, aqui o povo da cidade e para todos os ouvintes. Que Deus abençoe a todos, que todos tenham um bom dia. E também para vocês aí do rádio e para vossas famílias, tá? Para todo o povo aqui do Bandeirante, tá, Jorge? Ô, Jorge, um bom dia a todos, que Deus abençoe a todos, tá? Falou, Jorge.

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3: Bom dia, Jorge Luiz. É pé de pato. Jorge, meu bom dia vai pro Donizete Leite, lá da Califórnia, pra Toninha, pro seu João Fontanelli, pro meu tio Twin, pro Billy da Prefeitura, pro Ribeirão, pro pessoal lá do Bote, lá da, do Campestre, pro Varley, e pro pessoal lá do supermercado Cogiba, e pessoal lá do Varejão do, da Maria. E para minha esposa Ana Paula e para dona professora Dona Meire, para todos que estão ouvindo.
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1: Mesmo diante de um cenário mais rigoroso para a concessão de crédito rural, a soja segue em expansão no centro-oeste e norte do país. Dados inéditos da Serasa Experian apontam crescimento de aproximadamente 294 mil hectares na área plantada de soja em Mato Grosso e também em Rondônia, na safra 2025-2026. Do total ampliado, cerca de 268 mil hectares estão em Mato Grosso, enquanto Rondônia adicionou aproximadamente 26 mil hectares ao cultivo da oleaginosa. O avanço das importações de arroz em um momento de ampla oferta interna preocupa o setor orizícola brasileiro. Para o Sindicato das Indústrias de Arroz de Santa Catarina, a entrada adicional do grão em um cenário de produção suficiente para abastecer o mercado nacional pode comprometer o escoamento da safra brasileira e ampliar os prejuízos ao produtor e à indústria. A entidade defende que as decisões relacionadas à importação sejam baseadas em critérios técnicos e planejamento estratégico de longo prazo.
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17: Bom dia, Jorge Luiz, Alexandre Dias. Eu quero ouvir Dor de Choro, tá? Eu mando pra Vani, pra turma da rodoviária, pro seu Gabriel, pra Juliana, pro André Campestre, pro Luciano da Alvorada, pra professora Tainine, professora Laura, pra tia Érica, que tá ouvindo, pra Joaninha, que tá ouvindo, pra toda a turma do Lavínia, Luciano Capelani, pra toda a turma que tá trabalhando na RUTS, na RUTS 1, na RUTS 2, e pra turma da Diafrag, tá? Tá na cultura, tá bom demais. E pra Vani,

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4: Câmara aprova projeto que proíbe embargos rurais baseados apenas em imagens de satélite. Proposta apoiada pela bancada do Agro busca garantir direito de defesa ao produtor rural antes da aplicação de sanções ambientais e restrições de crédito. Safra de café 2026 divide mercado. Produtores descartam novo recorde e exportações travam no Brasil. Cafeicultores de Minas Gerais avaliam que produção de arábica não deve superar safra histórica de 2020, enquanto divergência de preços paralisa negociações no mercado externo. Produção mundial e brasileira de trigo deve cair na safra 2026-2027 e mercado acompanha risco de oferta. Redução da produção global e queda da safra brasileira acendem alerta sobre estoques, importações e preços do trigo.
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7: Bom dia, Jorge Luiz. Bom dia, Alexandre. A Sônia aqui do Santa Rita. Oferecer para vocês, para minha família, para todos os ouvintes. Abraço, um bom dia, Deus os abençoe.
8: Bom dia, meu amigo Jorge Luiz. Estou passando a desejar um bom dia para meus amigos, meus clientes, para todo mundo que estiver ouvindo a rádio aí, Jorge. Também desejar um bom dia para meu pai, Isoaldo Pisco, tá bom? Ô, Jorge, quero desejar a todos aí uma ótima terça-feira, que seja uma terça-feira abençoada e iluminada. Um forte abraço, Jorge. Fique com Deus. Uma ótima terça. Tchau, tchau.
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7: Diretamente de Araraquara, vamos à nota de destaque para nosso boletim. Na rodovia Luiz Augusto de Oliveira, em Dourado, na micro-região de São Carlos, uma colisão frontal entre dois automóveis deixou um padre de 57 anos gravemente ferido e matou um jovem motorista de 29 anos. Os detalhes eu conto para você daqui a pouco no seu rádio.
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8: Bom dia, Jorge Luiz, bom dia, Alexandre. Tô ligando para mandar um feliz aniversário pro meu primo lá de Taquaritinga, o Robson. Robson, muitas e muitas felicidades para você. Que Deus te abençoe com muito amor, com muito carinho, com muita saúde e paz. É de todos nós aqui da família, te mandamos um feliz aniversário. Viu? Manda para ele, Jorge, estrelinha.

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1: Bom dia, Jorge Luiz. Bom dia, Alexandre Dias. Eu queria ouvir hoje com o Negro Solimões, Rio da Madrugada. Eu falei para todo mundo que está curtindo o teu próximo programa. Para todos os aniversariantes, para todas aquelas pessoas que mandam um alô pra gente aí, todos os usuários que estão aqui também. Obrigado, bom dia. Um abraço, Ulisses Campo Company, tá bom? Obrigado, bom dia, Ulisses.

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1: Hora Oficial do Brasil, 7 horas.
2: Terça-feira, 2 de junho de 2026.
1: Às vésperas do fim do prazo para negociações, Estados Unidos anunciam nova possibilidade de tarifas contra o Brasil.
2: Ministro da Fazenda pode se reunir com representantes americanos para discutir classificação de facções com organizações terroristas.
1: Após bloqueio no orçamento, a Agência Nacional de Aviação Civil vai reduzir fiscalização do setor aéreo e suspender provas.
2: Greve geral prevista para amanhã em Portugal leva ao cancelamento de voos para o Brasil.
1: Líbano volta a registrar ataques mesmo após a anúncio de Donald Trump sobre suspensão de bombardeios de Israel.
2: Tá chegando, seleção brasileira chega daqui a pouco a Nova Jersey, a 9 dias da Copa do Mundo.
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3: Nesta terça-feira, Porto Alegre amanhece com temperaturas baixas e a mínima alcança os 11 graus. E pela tarde o tempo segue mais agradável e a máxima alcança os 20 graus. Já na cidade de São Paulo, o tempo segue mais instável e com chuvas mais fracas e isoladas no sul da região metropolitana nas primeiras horas da manhã. E ao longo do dia, o sol aparece e a máxima alcança os 20 graus. Já em Brasília, o tempo permanece seco e com sol predominando e temperaturas mais elevadas durante a tarde. A máxima alcança os 26 graus.
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2: Às vésperas do fim do prazo para negociações, Estados Unidos anunciam nova possibilidade de tarifas contra o Brasil.
1: Vamos à capital federal da Bandeirantes Brasília. Repórter Felipe Campbell, bom dia.
2: Bom dia.
4: Bom dia, Ana. Bom dia, Silvânia. O governo dos Estados Unidos anunciou nesta terça-feira que concluiu uma investigação comercial e determinou que algumas políticas e práticas adotadas pelo Brasil prejudicam o comércio norte-americano. A decisão abre o caminho para a adoção de medidas de retaliação como tarifas, mas ainda precisa passar por consulta pública antes de uma definição. Segundo o relatório, as preocupações dos Estados Unidos envolvem temas como comércio digital e serviços de pagamento eletrônico, o PIX, tarifas preferenciais concedidas pelo Brasil a produtos do México e da Índia, combate à corrupção, proteção à propriedade intelectual e também acesso ao mercado brasileiro de etanol. Na área digital, os americanos criticam decisões da justiça brasileira que determinaram a remoção de conteúdos políticos em plataformas de redes sociais, a suspensão de perfis de cidadãos americanos e a aplicação de multas a empresas que não cumpriram as determinações judiciais. O governo dos Estados Unidos também afirma que empresas americanas de meios de pagamento enfrentam desvantagens em relação às concorrentes nacionais no mercado brasileiro. O relatório ainda aponta que o Brasil não estaria adotando medidas suficientes para combater corrupção e suborno, além de falhas no combate à pirataria e à comercialização de produtos falsificados. Os americanos também citam demora na análise de pedidos de patentes, especialmente no setor biofarmacêutico. Em relação ao etanol, o governo do Brasil deixou de manter um tratamento tarifário considerado equilibrado para o produto norte-americano. Já sobre o desmatamento, o documento reconhece a existência da legislação brasileira, né, e sustenta que a fiscalização tem sido insuficiente para conter a prática ilegal. O governo americano informou que vai abrir um período para recebimento de manifestações públicas até o dia 1º de julho. Uma audiência pública está prevista para o dia 6 de julho, enquanto negociações com o governo brasileiro continuam. A legislação americana estabelece 15 de julho de 2026 como prazo para eventual adoção de medidas de respostas. Além disso, o Senado dos Estados Unidos deve votar a indicação de Daniel Pérez para a Embaixada Americana no Brasil. O nome foi escolhido pelo presidente Donald Trump ontem e ainda precisa ser aprovado pelos senadores. Filho de imigrantes cubanos, Pérez tem 38 anos, nasceu em Nova York e preside a Câmara dos Deputados da Flórida. No ano passado, ele chegou a ser apontado como possível candidato ao cargo de Procurador-Geral do Estado. A representação dos Estados Unidos em Brasília já está sem embaixador desde 2025. Volto com vocês.
1: Bom, e enquanto isso, né, Campo, o governo federal ainda tenta entender as possíveis sanções relacionadas à classificação do PCC e do Comando Vermelho como organizações terroristas. Quais as novidades sobre isso?
4: Exatamente. Por enquanto, uma nova conversa entre o presidente Lula e Donald Trump está descartada. A ideia inicial é avaliar quais áreas podem ser afetadas diretamente pela medida anunciada na última semana pela gestão americana. E até o momento, ministros repassaram ao petista duas grandes preocupações. Pequenas empresas, prestadoras de serviços em regiões dominadas pelo tráfico, que são obrigadas a fazer PIX às facções para poder continuar operando, né? Esse é um problema. Essas figuras jurídicas podem ser enquadradas como aliadas dos grupos criminosos e justificar eventuais sanções ao país, assim como operadoras do mercado financeiro que investem num fundo sem saber da presença de dinheiro de empresas fantasmas do crime organizado. O governo afirma ainda que a decisão dos Estados Unidos fere a soberania nacional. O ministro da Fazenda mantém contato com autoridades americanas para mais uma rodada de explicações. Dario Durigan diz que está reunindo informações para um encontro com o secretário do Tesouro dos Estados Unidos, Scott Bessent. Segundo ele, há o receio de que a classificação das facções possa ser usada para prejudicar bancos e empresas do Brasil.
5: Eu tenho contato direto com as autoridades norte-americanas, mas por enquanto não. A gente está reunindo as informações, vendo o que vem pela frente, avaliando os próximos passos, tendo as informações todas. Tendo um diagnóstico claro e a posição, eu vou levar ao Scott Bessent sem nenhuma dúvida. As principais preocupações é o quanto de espaço de discricionariedade isso vai abrir, tornando empresas brasileiras, bancos brasileiros, como alvos de algo que não é concreto, de que não é uma realidade concreta.
4: No Fórum de Lisboa, em Portugal, o presidente da Câmara, Hugo Mota, frisou que o país não pode aceitar a intervenção de outras nações e que, para preservar a própria soberania, é necessário fortalecer as leis. Volto com vocês.
1: Obrigada, Campbell, pelas informações. 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
2: Em entrevista à Bandeirantes e à Band News TV, o especialista em segurança Alessandro Visacro avaliou que a preocupação tem de ser com a ameaça que as facções representam ao próprio Estado brasileiro.
6: A questão da nossa soberania, ela já vem sendo ameaçada de forma muito mais incisiva por esses grupos armados criminais que edificam verdadeiros enclaves de microsoberania dentro do território nacional, seja na Amazônia Ocidental, seja nas periferias das cidades do Nordeste, seja nas comunidades encravadas no centro do Rio de Janeiro. Então, esse processo de territorialização que essas organizações levam adiante, à luz da teoria geral do Estado, aquilo ali já caracteriza uma violação flagrante à soberania.
1: Para o advogado André Marcília, a decisão dos Estados Unidos pode ajudar na estratégia de bloquear o patrimônio das facções criminosas.
7: Há milhões de questões práticas a serem resolvidas, a serem detalhadas, que me parece um pouco precipitado. Nós acreditamos que será assim ou que será assado, ou que vai ajudar ou vai atrapalhar. Eu acho que a gente criou mais um instrumento. Temos mais uma possibilidade de combater a criminalidade. Eu não consigo enxergar isso como algo ruim.
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8: O presidente Lula começa a articular, sem pressa, um contato direto com o presidente americano, sem intermediários, esperando convencê-lo a rever a decisão de enquadrar o PCC e o Comando Vermelho como terrorismo. Enquanto Flávio Bolsonaro investe no tema, tentando extrair resultados do episódio, inclusive por terem ficado em segundo plano suas relações com Vorkaro. Essa movimentação no quadro pré-eleitoral, mais do que previsível, ocorre na expectativa de novas pesquisas, depois que as últimas deram vantagem a Lula, com os efeitos da gravação de Flávio com o dono do Banco Master. Lula tenta investir em parcerias com os Estados Unidos no combate ao crime, mas sem a classificação de terrorismo e seus efeitos. E está sozinho nessa. Os candidatos de direita, todos eles, aplaudem a decisão de Trump, anunciada depois da visita de Flávio aos Estados Unidos. O tema vem esquentando a discussão sobre segurança e vai esquentar mais ainda, o que por si só já exige mais qualidade na análise e no debate que o tema merece. Muito além das conhecidas frases de efeito com objetivo, obviamente, eleitoral. A população não aguenta, mostram as pesquisas, não aguenta tanta insegurança. E precisa e quer soluções concretas.
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0: Quinto Sinal vai marcar a hora oficial do Brasil, 7 horas e 15 minutos.
1: Os Correios têm prejuízo pelo 14º mês seguido.
0: Voltamos à capital federal da Bandeirantes Brasília. Agora, Vitor Gomes. Bom dia, Vitor.
2: Bom dia.
3: Bom dia, Silvânia. Bom dia, Ana e a todos os nossos ouvintes. Os Correios fecharam o primeiro trimestre de 2026 com prejuízo de mais de 3 bilhões de reais. De acordo com o balanço divulgado pela estatal, o número é 82% maior do que o registrado no mesmo período de 2025. O resultado dos primeiros meses de 2026 foi influenciado pelos números totais do ano passado, quando a empresa acumulou prejuízo recorde de 8,5 bilhões de reais, o pior desempenho da história. Os Correios estão executando um plano de reestruturação para tentar recuperar as contas da companhia. Segundo a empresa, o resultado ficou melhor do que o esperado inicialmente e já reflete as medidas implementadas no plano de contenção de custos. Volto ao estúdio.
0: Vitor, e na Agência de Aviação Civil, um bloqueio orçamentário vai levar a restrições na fiscalização e suspensão de provas, né?
3: Exatamente, viu? A ANAC anunciou que vai reduzir imediatamente 40% das ações de fiscalização do setor aéreo brasileiro após o bloqueio de 24 bilhões de reais do orçamento previsto no decreto publicado na última sexta-feira pelo Ministério do Planejamento e Orçamento. A medida, segundo a agência, afeta atividades de supervisão sobre companhias aéreas, aeroclubes, oficinas de manutenção e fabricantes de peças, entre outros segmentos regulados. O contingenciamento, a agência também vai suspender as provas de certificação de pilotos e comissários, interrompendo a entrada de novos profissionais em um mercado que já enfrenta escassez de mão de obra. Além disso, serão paralisados os processos de certificação de aeronaves, o que pode impactar as operações de grandes empresas e também da aviação em geral. Segundo a ANAC, as medidas já têm efeito imediato. Volto com vocês.
0: Obrigada, Vitor. Bandeirantes, 7 horas e 17 minutos.
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4: 7h20.
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1: Representantes de Israel e Líbano devem se encontrar hoje e amanhã nos Estados Unidos para discutir a suspensão dos ataques israelenses ao território libanês.
0: As conversas acontecem após Donald Trump anunciar pelas redes sociais um novo acordo de cessar-fogo na região.
1: Segundo o presidente americano, o Hezbollah não atacará alvos em Israel e as forças israelenses vão recuar de qualquer ação contra a capital Beirute.
0: Agora os diplomatas do Líbano querem garantir o fim definitivo dos ataques de Israel, que começaram dia 7 de março.
1: O primeiro acordo foi anunciado em 17 de abril, mas não foi cumprido. Mais de 3.200 libaneses morreram.
0: Mesmo após o anúncio, há relatos de novos ataques na fronteira entre os países.
1: De acordo com a agência de notícias Al Jazeera, 8 pessoas morreram em um ataque de Israel no sul do Líbano.
0: Já o exército israelense disse que interceptou drones que cruzaram a fronteira.
1: Logo após o anúncio de Trump, o premier de Israel, Benjamin Netanyahu, afirmou que o país vai continuar a operação de invasão no sul libanês.
0: No conflito entre Irã e Estados Unidos, os iranianos ainda não responderam à última proposta dos americanos.
1: Integrantes do governo do Irã estão revisando o texto com cautela devido aos últimos ataques dos Estados Unidos durante as negociações.
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0: Monte Alto, são 7 horas 30
1: minutos. Hoje é terça-feira, 2 de julho de 2026.
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0: E como fica o tempo e a temperatura nesta terça-feira? Nós estamos aí no outono e o tempo continua seco, continua firme, poucas nuvens no céu e a noite refresca um pouco, né? Já vista que nós começamos aí, principalmente na madrugada, os termômetros acabam caindo. E a mínima e a máxima, inclusive a questão da umidade relativa do ar, que continua em estado de atenção. Vamos nos hidratar durante o período pela secura aí do ar. A mínima 14 e a máxima hoje pode chegar aos 25 graus. Agora, nos termômetros Cultura, 15 graus. E neste momento, aqui em Monte Alto, para você que nos acompanha pelas redes sociais, vê ao vivo da nossa câmera, inclusive, essa imagem lindíssima, praticamente aí sem nenhuma nuvem no céu nesse exato momento, no centro da cidade.
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0: Destaques desta edição:
1: trabalho nos feriados tem nova regra e já começou a vigorar.
0: Brasil está entre os países que mais trabalham e menos distribuem renda no continente.
1: Às vésperas da Copa, Lula diz que esquerda vai ter que aprender a usar o verde e amarelo.
0: Fiocruz descarta e ebola em paciente vindo da Uganda e internado no Rio.
1: 6 de cada 10 brasileiros consideram agressões contra mulheres o crime mais grave do país.
0: A polícia mira grupo que desviou fortuna de empresário com doença terminal.
1: Doenças inflamatórias intestinais afetam 10 milhões de pessoas.
0: Ministro da Fazenda, Dário Durigan, afirma que irá se reunir com os Estados Unidos para tratar de classificação entre o PCC e o Comando Vermelho como terroristas.
1: No Campeonato Brasileiro da Série B, ontem, Ponte Preta e Botafogo de Ribeirão Preto empataram e ficaram no 0-0.
0: E hoje tem mais um jogo pela final da NBB Basquete Masculino, Pinheiros e Franca.
1: E começa dia 11... a Copa do Mundo de Futebol.
0: Inclusive, Neymar não será cortado, segundo Ancelotti. Assume a dependência do atleta na Copa.
1: Esses são os destaques.
0: E o noticiário vem aí.

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2: As informações para você do plantão policial, durante patrulhamento preventivo pelo bairro Vera Cruz, policiais militares, na data de ontem, por volta das 23 horas e 20 minutos, visualizaram um indivíduo na garagem de sua residência que estava aí desabitada. Ao perceber a aproximação da equipe, o suspeito empreendeu fuga em direção a uma área de mata existente aí nas proximidades, não sendo possível sua abordagem. Diante, né, da fundada suspeita, os policiais realizaram uma vistoria no determinado imóvel e o mesmo encontrava-se aberto e localizaram em um dos cômodos um compartimento oculto sob um piso, aí seria um fundo falso, né? Onde estavam armazenadas grandes quantidades de entorpecentes já fracionados, aí embalados para comercialização. Inclusive, você vê nesse exato momento essas imagens que nós estamos aí mostrando para você pelo Facebook, também pelo YouTube. Quanta droga, hein? 1.018 porções já embaladinhas e fracionadas de crack, 600 papelotes de cocaína e 14 porções aí de maconha. A ocorrência foi apresentada na central da Polícia Judiciária da cidade de Jaboticabal, onde foi elaborado o boletim de ocorrência para o prosseguimento das possíveis investigações, permanecendo toda a droga apreendida à disposição aí da Justiça. A ação, né, demonstra a atuação preventiva e também o comprometimento da Polícia Militar no combate ao tráfico de drogas, retirando aí de circulação mais de 1.600 porções de entorpecente que iriam, né, abastecer, inclusive, a questão do crime na cidade com relação a essa droga, quantos usuários que não iam utilizar desses entorpecentes. Bom trabalho aí da Polícia Militar com relação a essa apreensão grande, né? Mais de 1.000 porções de crack, também 600 papelotes de cocaína e 14 porções de maconha. Precisando da Polícia Militar, é só entrar em contato pelo telefone 190. Nós tivemos o registro também de um furto que aconteceu na rua 7 de setembro, próximo do numeral 659, próximo de uma farmácia que tem naquele local. O fato que foi no dia 29, mas o registro foi feito ontem, por volta das 10 horas da manhã, mais 43 minutos. Segundo o que passa o declarante aí nos autos do boletim de ocorrência, ele deixou a sua motocicleta, uma Honda Biz 125 ES, placas DOW5A57, estacionada naquele local. Quando teve a placa da sua motocicleta subtraída, né? O porquê que a pessoa, né, o meliante vai fazer algo desse sentido, levar embora uma placa de moto. É só prejuízo para o condutor, para o motociclista. Foi feito, né, o boletim de ocorrência para elaboração aí com relação a essa questão de uma investigação possível do local. Inclusive, né, naquele local, próximo do centro, com certeza alguma residência, algum estabelecimento comercial deve ter alguma câmera de monitoramento ou de segurança para tentar identificar quem fez esse possível furto e a subtração dessa placa. São estas as informações para você do plantão policial. Não entre em litígio com a polícia para não virar notícia.
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4: São 7 horas mais 38 minutos e faleceu em Monte Alto, aos 75 anos de idade, o senhor Domingos Garcia Neto. O senhor Domingos é pai do vereador Baltazar Garcia, presidente da Câmara Municipal de Monte Alto. O corpo será velado a partir das 9 horas e o sepultamento será às 13 horas no cemitério de Monte Alto. Noticiamos o falecimento do senhor Domingos Garcia Neto, mais conhecido como Mingo, com 75 anos de idade. Seu Domingos é pai do vereador Baltazar Garcia, presidente da Câmara Municipal aqui de Monte Alto. Os nossos sentimentos.
2: A regra que limita trabalho nos feriados, no comércio, começou a vigorar. A medida exige aí uma convenção coletiva para autorização do expediente em algumas datas. Antes, valia o acordo entre patrões e empregados. Com a mudança, o funcionamento de serviços e também comércio nos feriados deverá passar por acordos coletivos com relação aos respectivos sindicatos. É a portaria de número 3.665/2023 que determinou a mudança, que foi publicada em novembro daquele ano. O último adiamento foi em 25 de fevereiro deste ano, após uma tentativa de uma negociação sobre o tema que não avançou e não haver muitas vezes o consenso entre centrais sindicais, empregadores e também o governo sobre as respectivas mudanças. A nova legislação provocou uma reação negativa entre as empresas, porque prevê a necessidade de negociar com os sindicatos e lidar com os custos adicionais daquelas pessoas que muitas vezes podem trabalhar aos feriados. O texto que revogou a autorização permanente para o trabalho dentro dos feriados, dentro do que pode acontecer e concedida por uma portaria lá do ano de 2021. E aqui, né, nessa matéria, fala, né, dos estabelecimentos, dos mercados, supermercados, hipermercados, a rede varejista. Cada caso é um caso.
4: E teve início no dia 31, agora de maio, o segundo curso da Brigada Mirim. Um projeto realizado de forma voluntária, com amor, dedicação e o propósito de contribuir para a formação das nossas crianças e adolescentes. Mais do que um curso, a Brigada Mirim é um espaço de aprendizado, disciplina, cidadania, respeito e é excelente preparando as nossas crianças e adolescentes. Isso é em parceria com a Associação de Moradores Jardim Bela Vista do Mirante. Parabéns a todos.
2: Entre os países sul-americanos, o Brasil está no grupo dos que mais trabalham e também dos mais desiguais. Os brasileiros acumulam, em média, 1.994 horas de trabalho por ano, a quarta maior jornada do continente, enquanto o país oculta a segunda posição no ranking regional de desigualdade de renda, segundo uma pesquisa. Especialistas dizem diversos sobre aí

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1: 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Agora você fica sabendo do plantão das farmácias e drogarias da semana e do final de semana. 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
2: Farmácias e drogarias que estarão de plantão até a próxima sexta-feira, dia 5. É a Droga 1, a Total Popular, a Droga Azul e a Hiper Popular.

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2: São 7 horas mais 49 minutos. Vamos conferindo as ofertas do Savegnago com o gerente. 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
2: São 7 horas mais 53 minutos. Daqui a pouco, às 9 horas, começa a solenidade em comemoração aos 15 anos da ETEC, ao Cinecestar aqui em Monte Alto. Portanto, hoje comemorando 15 anos da ETEC aqui em Monte Alto. E continuam as inscrições para o vestibulinho da ETEC. Só você entrar aí no vestibulinho etec.com.br, que você já sabe, lá tem todas as informações. E quinta-feira tem Happy Hour, com aquela costela no bambu, só que será no Salão Social do Campestre. Campestre que está ainda comemorando, foi ontem, né, o aniversário do Campestre, mas continua comemorando o seu aniversário. Parabéns ao nosso Campestre Clube.
8: E o presidente Lula defendeu aí que as cores verde e amarela aí voltem a ser usadas pela militância da esquerda e não sejam associados aí ao bolsonarismo, né? Cada caso é um caso. O verde e amarelo é uma coisa que a esquerda vai ter que aprender a usar, disse o presidente. A gente vai ter que, nesta Copa do Mundo, andar de verde e amarelo para não deixar aí as cores do Brasil que sejam tomadas por nenhuma outra cor. A fala que aconteceu, inclusive, disse para várias pessoas que estavam nesse evento que aconteceu no Rio de Janeiro. Portanto, né, às vésperas da Copa do Mundo, Lula disse que esquerda vai ter que aprender a usar novamente o verde e o amarelo.
2: E hoje, terça-feira, dia 2, às 19h30, será celebrada a missa na comunidade Santa Luzia, no bairro da Água Limpa. Todos estão convidados. A Santa Casa vai realizar mais um curso de gestantes durante o mês de julho. 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E no próximo dia 27 de junho, nós teremos Aerofest, o dia todo de festa no nosso aeródromo municipal. Ontem, pela Série B do Campeonato Brasileiro, a Ponte Preta recebeu o Botafogo de Ribeirão Preto. Não saíram do 0-0.
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9: 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Agora você confere o resultado das loterias. 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
8: As loterias, vamos falar da Quina, o concurso 7.040, que aconteceu na data de ontem, e os números que foram sorteados. Anotem: número 5, o número 23, o número 52, o número 56 e o 67. Ninguém conseguiu mais uma vez, né, acertar esses cinco números e a premiação acumulou, foi para R$16.500.000. Inclusive hoje tem sorteio da Quina, façam suas apostas e boa sorte.
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3: São 8 horas em Monte Alto. E faleceu aos 75 anos de idade, o senhor Domingos Garcia Neto. Seu Mingo Garcia, como era conhecido, pai do vereador Baltazar Garcia, que é o presidente da Câmara Municipal de Monte Alto. O velório terá início a partir das 9 horas e o sepultamento será às 13 horas no cemitério de Monte Alto. Comunicamos o falecimento do senhor Domingos Garcia Neto, aos 75 anos de idade, pai do vereador Baltazar Garcia. Que descanse em paz. Hoje nós teremos a aplicação do fumacê. Preste atenção que hoje, a aplicação do fumacê, a partir das 18 horas, no Bela Vista do Mirante e também no Distrito Industrial. Distrito Industrial 1, 2, 3, 4, 5 e 6. Tá? O veículo estará passando com fumacê. O fumacê é uma prevenção. Fumacê é para eliminar o mosquito transmissor de várias doenças, inclusive da dengue, né? Que pega todo mundo. Mas só que o fumacê elimina o mosquito alado, o mosquito que está voando. Os criadores, cada um tem que eliminar. Portanto, hoje estará tendo fumacê a partir das 18 horas no Bela Vista do Mirante e no Distrito Industrial. Amanhã, quarta-feira, dia 3, sempre a partir das 18 horas, o fumacê será aplicado no Jardim Centenário e no Jardim Laranjeiras. Depois só retorna na outra segunda-feira. Aí nós teremos o cronograma, estaremos divulgando para todos vocês também. Donas de casa, deixa tudo aberto para a penetração da fumaça, para eliminar o mosquito, tá bom? Hoje, terça-feira, dia 2, dentro do cronograma que nós recebemos da Secretaria de Infraestrutura, estão recolhendo galhos na área central, continua lá no Vera Cruz, Jardim das Oliveiras 1 e Jardim das Oliveiras 2. Depois só retorna agora na segunda-feira, porque amanhã, quarta-feira, tem curso de capacitação. Quinta-feira é ponto facultativo. E na sexta-feira, suspensão do expediente. Aí na segunda-feira, dia 8, já vou divulgando para que os munícipes possam tomar as providências. Segunda-feira, dia 8, o recolhimento de galhos acontece na área central, no Jardim Acapulco e também no Jardim Novo Bela Vista. Preste atenção que os setores municipais estarão trabalhando normalmente hoje e amanhã. Depois fecham e só reabrem no dia 8. Porque quinta-feira é Corpus Christi, é facultativo. Sexta-feira, suspensão do expediente. Sábado e domingo, já é normal, fechado. Então procure providenciar os seus medicamentos, vá até a farmácia municipal, se vê o estoque aí, para você não ficar sem o seu remédio nesse feriado prolongado. Na quinta-feira, nós não teremos a coleta do lixo doméstico. Nos bairros onde tem a coleta na quinta-feira não haverá coleta do lixo doméstico. O Ligeirinho, na quinta-feira, estará percorrendo as ruas da nossa cidade das 7 às 12 horas. E alguns motoristas não estão prestando atenção na sinalização. Agora, faz tempo já que a rua Umuarama, que é na rua Sica, você só sobe para o Jardim Paraíso. Não desce mais. Ali o ponto conhecido com a padaria da Ângela, como é conhecido. Agora, mostra pra gente. Olha aí, ó. Veículos descendo. Normalmente. Estaciona na contramão. Nós não queremos que você seja punido. Nós queremos que você preste atenção. E tem sinalização, tem placas de sinalização para todos os lados. O que vai acontecer? A guarda, a polícia vai ficar no local e vai talão de multas. Faz tempo que houve mudança de mão de direção nessa rua. Mas motoristas não estão prestando atenção. Está na contramão, pera, quase na esquina da Rua Sica aí, ó. Vem outro de lá, pode acontecer a batida. É contramão, essa rua só sobe. Você sai da Rua Sica e sobe o Moarama para você ir lá para o Jardim Paraíso, Novo Paraíso, Real Paraíso, todo aquele setor da nossa cidade. Mas precisam prestar atenção, vocês estão na contramão. Falando em atenção, todos os dias nós estamos falando aqui e chamando a atenção dos pais. Preste atenção, os senhores pais, certo? Os pais precisam fazer inscrição para os filhos que vão, durante o recesso escolar, frequentar as EMEBs. Nós teremos o recesso escolar de 1º a 15 de julho, mas a administração vai colocar uma, ou se for necessária, duas EMEBs de plantão para receber essas crianças de 0 a 3 anos, cujos pais trabalham e não tem onde as crianças ficarem. Então, mas os pais precisam escrever, garantir a vaga para o seu filho até o dia 12 de junho na Secretaria da Educação. Vai lá falar, meu filho vai precisar ir nas EMEBs. Porque a secretaria tem que saber o número, né, de crianças que vão ficar nas EMEBs, para saber também em termos de refeições para trabalhar a central de alimentos. Então, quantos professores vão precisar, os diretores também. Então, senhores pais, por favor, para depois não criticar e falar, eu não sabia onde é que eu vou deixar meu filho. Faz tempo que nós estamos divulgando todos os dias. E nas escolas, eles estão comunicando também, mandando aviso para os pais. Só que você precisa garantir a vaga para o seu filho, tá bom? As famílias cadastradas no programa Viva Leite agora só vão retirar o leite na próxima segunda-feira, dia 8. Dia 8 serão entregues mais 2 litros de leite. Presta atenção. Então, dia 8 serão entregues mais 2 litros de leite. Até amanhã, os setores municipais estarão trabalhando normalmente. Depois, é claro, acaba fechando e só reabre no dia 8, segunda-feira. Hoje, dia 2, nós teremos mais uma reunião do CONSEG. CONSEG é o Conselho Comunitário de Segurança de Monte Alto. Hoje, dia 2, essa reunião acontece às 19 horas na sede da OAB, que fica na Avenida Comendador Bonfiglioli, 130, ao lado da nossa rodoviária. E essa reunião é para toda a população, viu? É para discutir aí e dar sugestões para melhorar cada vez mais a segurança em nossa cidade. Preste atenção mais uma vez sobre o fumacê. Hoje o fumacê será no Bela Vista do Mirante e também no Distrito Industrial.
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2: São 8 horas mais 12 minutos, mais uma vez vamos conferindo as ofertas do Savegnago. É com você, Gouveia.
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7: Comentários de Alexandre Garcia. 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
8: Bom dia. Como vocês viram, advogados dessa associação aí de Advogados pela Democracia, algo assim, são advogados de esquerda, em geral filiados ao PSOL e ao PT, que viram a oportunidade óbvia de entrar com uma ação contra Flávio Bolsonaro por ter ido à Casa Branca, né, pedir que, ou dizer da necessidade de classificar os terroristas brasileiros de terroristas, né? Os que aterrorizam a população brasileira. Eu, inclusive, falei disso, né? Ele indo à Casa Branca, melhor deixar que o Trump faça isso sozinho, porque ele indo à Casa Branca, ele vai levantar essa possibilidade, que vai atrapalhar o registro da candidatura dele, né? Porque a lei eleitoral fala muito de não intervenção, não interferência de governos estrangeiros em eleição. Mas não adiantou falar, porque, não sei, está faltando estratégia, né? Jogar xadrez e não damas. Agora, por exemplo, aí é o outro lado que está oferecendo. Lula, segundo a Gazeta do Povo, já gastou do nosso dinheiro, dos nossos impostos, do nosso trabalho, do nosso suor, 190 bilhões em bondades para ter votos para se reeleger. Aí vai subsídio para o gás, para a energia elétrica, que aumentaram de preço, não adiantou muito, subsídio para o combustível, subsídio em crédito para taxista, motorista individual de Uber, subsídio para crédito para estudante, isso estimula o endividamento também. Isenção de imposto de renda para quem ganha até 5 mil não teve grandes resultados, mas, enfim, abriu mão de arrecadação. Está dando 190 bilhões. Não sei se também é um erro que levanta a possibilidade de advogados do outro lado entrarem também na justiça, mostrando a lei eleitoral que proíbe a compra de voto, direta ou indiretamente. Assim como a gente vê o crime de quando um funcionário público recebe dinheiro, direta ou indiretamente, em troca de algum favor. Né? Não precisa ser direto, pode ser para a mulher da pessoa, pode ser para a família, pode ser para o sobrinho, pode ser de outra forma. E que a gente vê muito, sempre, muito isso sendo praticado aqui com milhões, né? Bom, e mudando um pouquinho de assunto, uma questão mais trivial é que aconteceu mais uma vez, aconteceu o ano passado e agora de novo. Né? No ano passado foi em São José do Rio Preto, em que um homem, ao desembarcar do avião, tropeçou no degrau da escada de desembarque e morreu. Agora, em Congonhas, né? De novo, uma senhora de 72 anos tropeçou ao descer no desembarque, né? A descida é mais perigosa e morreu. Né? De Brasília, Alexandre Garcia.
7: Você conferiu os comentários de Alexandre Garcia. 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
20: Muito bom dia, amigos da cultura. Bom dia, Monte Alto. Bom dia, região.
21: Bom dia, JB.
20: Araraquara, terça-feira, 2 de junho de 2026. Lua cheia, ótima para a pesca. Até o próximo dia 7.
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20: No último domingão, por volta das 19 horas e 40 minutos, na SP-215, rodovia Luiz Augusto de Oliveira, pista simples, reta, tempo bom. Nessa rodovia estavam transitando dois automóveis. Um automóvel modelo Gol, na cor azul, da cidade de Dourado, conduzido por um jovem motorista de 29 anos. E um Ford Ka na cor branca, da cidade de São Carlos, conduzido por um padre de 57 anos. Um ia daqui para lá, o outro vinha de lá para cá. Quando chegaram no quilômetro 205, mais 260 metros, em Dourado, na micro-região de São Carlos, segundo o padre, e padre não mente, o motorista do Gol invadiu a pista contrária e foi de encontro ao Ford Ka do padre. Pense numa paulada, uma cacetada. Com a violência do impacto, os dois motoristas ficaram feridos, o padre foi resgatado e, a princípio, levado ao pronto-socorro da cidade de Dourado. Na sequência, foi transferido para o hospital da Unimed, em São Carlos. O motorista do Gol também sofreu ferimentos graves, foi resgatado, porém não resistiu aos ferimentos e morreu a caminho do pronto-socorro. Na sequência dos acontecimentos, o Rabecão transportou o corpo ao Instituto Médico Legal em São Carlos. O policiamento, bombeiro, SAMU e os peritos atenderam a ocorrência e prestaram ao jovem motorista do Gol, Guilherme Henrique de Freitas Brumaço, de 29 anos, sua última continência. 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
4: São 8 horas mais 30 minutos. Programa da Câmara Municipal. Nós estamos recebendo aqui o vereador professor Tiago Cetrone. Está acompanhado do vereador vice-presidente da Câmara, o Marcos Manzotti. Vamos falar sobre os trabalhos da Câmara, sessão ordinária de ontem também, vários assuntos aí de interesse dos nossos ouvintes, da nossa população. Tiago, bom dia.
5: Bom dia, Moreira. Bom dia a todos os ouvintes da Rádio Cultura. Como fala, é sempre um prazer estarmos aqui, nos utilizando os microfones da Rádio Cultura para levarmos informação e parte do trabalho que nós desenvolvemos para toda a nossa população, seja ela aqui da sede do nosso município, do distrito de Aparecida, do povoado de Ibitirama, da nossa querida zona rural ou mesmo da região, que está sempre ligadinha aqui no programa da Hora da Notícia.
4: Tá certo. Marcos, bom dia, Marcos.
6: Bom dia, João Moreira. Bom dia, Tiago. Bom dia aqui vocês da Rádio Cultura, nossos amigos. Um bom dia ao pessoal do distrito de Aparecida, povoado de Ibitirama e da zona rural. E um bom dia a vocês aqui que nos ouve, né, nos assiste nessa onda da Rádio Cultura, que é tão bem ouvida, né, por todos. E vamos falar um pouco sobre o nosso trabalho, sobre a nossa sessão, mas principalmente hoje, de um modo todo especial, quero deixar aqui meus sentimentos à família do presidente da Câmara, nosso amigo Baltazar Garcia, pelo falecimento do seu pai. Que Deus conforte seu coração, dê-lhe muita paz, muita luz, né? E que ele dê ter o descanso eterno. Senhor Domingos, né?
4: Senhor Domingos, 75 anos.
6: Então, o velório começa agora às 9 horas e o sepultamento às 13 horas. Que Deus dê a ele o repouso eterno, né? Estamos de passagem, que fica aqui as boas obras, né?
4: E devido ao falecimento, quem comandou os trabalhos ontem na Câmara foi você, como vice-presidente, que assumiu a presidência.
6: Claro, né? O vice-presidente é para sempre onde o presidente não está, tanto interno como externo, para representar ele. Lógico que nós estamos aqui do lado da mesa, né? Essas duas feras, que é o Cetrone e o Murilo, né? Que nos orienta, a Wanda, a Lucy também do lado aí. Foi a primeira vez que a gente conduz uma sessão. Então, eu acredito que teve alguns erros, né? Acertos, mas a gente sempre vai cada vez se aperfeiçoando. Sim. Eu acho que o vereador é aquele que sempre procura aperfeiçoamento. Saber tudo a gente não sabe, mas a gente procura cada vez mais melhorar. E estamos aptos aí para umas novas, espero que não seja por motivo de doença do presidente, né?
4: Certo.
6: Mas se precisar, com o apoio dos meninos aí, né? O pessoal da Câmara sempre lá prestativo. Então, o meu agradecimento também ao pessoal da Câmara.
4: Eu gostaria de ouvir a opinião dos dois, porque ontem foi convocado o diretor de tributos, Dr. Marcel Badur Vieira. Como foi o trabalho lá do Marcel, na sua opinião, Tiago, depois na opinião do Marcos?
5: Foi tranquilo, Moreira. Acho que é importante, é um espaço de discussão, de esclarecimento de dúvida. É como disse o Marcel, né? Ele falou, estou sempre à disposição, o telefone está à disposição. A gente, inclusive, no sábado, nós tivemos um encontro aqui da paróquia do Santuário de Fátima. Até tinha uma senhora que estava com uma dúvida, falou assim, olha, estou preocupada, me falaram que fica 15 mil reais para resolver o habite. Falei, olha, eu acredito que não é isso tudo não, mas deixa eu ter certeza aqui. Mandei uma mensagem para o Marcel, ele prontamente respondeu. Então, assim, o Marcel se colocou mais uma vez à disposição e está, de fato, sempre disponível, sempre atende a gente, mas tem sempre a possibilidade de se chamar na Câmara, quer chamar lá, está no nosso regimento. Eu mesmo, já em outras oportunidades, cheguei a chamar alguns diretores e secretários para estar lá para esse momento também público de esclarecimento de dúvidas. Eu acho que foi muito produtivo, muito esclarecedor, tudo aquilo que foi debatido na sessão de ontem, Moreira.
4: Certo. Seu opinião, Marcos.
6: Olha, eu digo que o Marcel Bador, ele é fantástico, quero cumprimentar ele aqui. O Marcel, a Kátia também, né, sua esposa, que também são os diretores da Rádio Cultura. Ele tem um conhecimento incrível, Marcel. Então, ele foi muito claro, muito objetivo. E, inclusive, depois, no final, ainda ele elogiou os vereadores, né, porque todos votaram favoravelmente pela indicação do nome da dona Renê Bador lá na escola do bem nosso Acapulco. Né? Então, ele foi muito sereno, calmo. Então, Marcel, todo o nosso carinho por você. Lógico que numa discussão lá, os assuntos eram mais para esclarecer dúvidas, fugir um pouco daquilo que estava previsto, né? Mas isso faz parte. Eu tive até meio ser duro, né, para que as coisas não fossem levadas a um lado aqui, que não era relativos àquilo que estava no requerimento do 28/2026. Ele foi lá para esclarecer dúvida. Inclusive, não só para as pessoas que estavam nos ouvindo, como nos assistindo lá presencialmente, mas para nós vereadores também, acho que foi muito útil isso aí, porque com esse conhecimento, com esse esclarecimento que ele deu para nós lá, né, Tiago, ficou mais fácil para que a gente possa explicar para a população. Tá certo que foram lá 2.644 notificações, né, mas isso daí também não precisa ser de imediato, né, Tiago, você entendeu muito bem aí, que a gente vai resolver, é obrigatório sim, mas tudo dentro da calma, da tranquilidade, e a gente tem lei de responsabilidade, nós temos que realmente certas coisas que são obrigatórias que nós devemos cumprir. Então peço à população aí muita calma, que a gente vai resolver isso, vamos com calma, que tudo vai dar certo, sim.
4: Tiago, sábado nós tivemos o encerramento da sexta semana do parto saudável. Como foi o encerramento?
5: Marina, você, a população que nos ouve, que nos acompanha, para quem a gente fala, né, sabe da nossa luta, do nosso trabalho, por esse começo da vida. Sempre digo que se a gente quer, de fato, construir uma sociedade melhor, construir uma Monte Alto melhor, é importante, sem sombra de dúvida, olhar hoje, olhar a nossa estrutura, olhar a melhoria das vias públicas, lutar pelas melhorias das praças, tudo isso é, sem sombra de dúvida, fundamental. Garantir que tenha o medicamento ali na farmácia municipal para aquelas pessoas que não têm condições de comprar. Mas melhor do que tudo isso é poder trabalhar para que as nossas crianças nasçam melhor, para que sejam adultos que tomem menos medicamento, para que sejam adultos, claro, mais saudáveis. E é esse o trabalho para o qual se propõe o Instituto.
4: Que equipe.
5: Isso aí é uma opa, baixou a cadeira. Cena. Baixou a cadeira aqui.
4: Tá o pé,
5: bati o pé no guincho aqui. Então, assim, essa é uma das fotos, né, desses dias que estiveram lá. Até por coincidência, o Marcos esteve, quero agradecer, ele esteve lá na abertura. Então eu fico muito feliz. No sábado foi o encerramento. Eu posso dizer que foi uma grande edição. Foram dias intensos com palestras, com rodas de conversas, atendimentos, um público participativo. Nós tivemos mesa redonda com toda a equipe multiprofissional do Instituto Ícaro, roda de pais conduzidas por mim e pelo Murilo de Falque, que é inclusive o pai do patrono, o Ícaro. Roda de mães, que foi emocionante. E no encerramento, no sábado, uma roda de conversa sobre saúde mental na maternidade e uma prática de yoga para gestantes, que faz muita diferença. Tudo gratuito, aberto à comunidade. Essa semana é fruto de uma lei de minha autoria, lá de 2019. E ver esse evento crescendo a cada ano, se consolidando como uma política pública de verdade, me enche de orgulho e gratidão. Eu tenho que lembrar aqui também que foi justamente nas primeiras, nós estamos na sexta edição, mas foi justamente nas primeiras edições da Semana do Parto que nós começamos a discutir com mais força a necessidade de um espaço de saúde dedicado às mães e às crianças nos seus primeiros 1.000 dias. foi também, né, como eu já contei aqui, com a chegada do meu filho, Léo, e com tudo que nós vivenciamos com a minha esposa, Shelly, que essa ideia ganhou corpo, propósito, nós fomos buscar verba, conseguimos a verba, e hoje o Instituto Ícaro é uma realidade, e a Semana do Parto é um evento consolidado no calendário da cidade. Então eu quero agradecer a Prefeitura, a Secretaria de Saúde, a toda a equipe do Instituto Ícaro, que agora está aí à frente de todo esse trabalho, e a todas as famílias que participaram. Seguiram juntos na luta por um parto e um nascimento mais humano e respeitoso. Um dos estudiosos dessa área, ele disse, se você quer mudar a sociedade, você tem que mudar a forma de nascer. E é isso que a gente tem tentado fazer nesse espaço, que tem 6 meses só de funcionamento. Eu tenho certeza que vai trazer um fruto para a cidade.
6: Eu quero parabenizar você, Tiago, né? Na inauguração, eu estava viajando na minha filha, não estive presente. É um sonho. Eu gostaria que você, Tiago, eu posso dizer que a gente precisa aprender muito. Profissionais, lá tem. A saúde está mal? Não, nós precisamos ver os lados bons também. E você pode me dizer quantas pessoas são atendidas lá, qual o número de profissionais, quais a especialidade, as mães que estão com crianças aí, como elas fazem para procurar o Instituto?
5: Isso, nós temos todo um protocolo de atendimento inicial que foi definido nesses primeiros 6 meses. Quando surgiu o Instituto, a ideia é que fosse uma demanda espontânea. O que é a demanda espontânea? Olha, os interessados chegam lá e procuram atendimento. Mas aí, conversando com a Secretaria da Saúde, com a equipe, aquilo foi sendo alinhado e hoje foi definido um protocolo. O que é o protocolo? As gestantes, elas têm os atendimentos nas UBSs da cidade. Então, toda UBS tem o atendimento da gestante. Quais as gestantes que são atendidas aí? São aquelas gestantes que são classificadas como gestantes de médio risco. Foi criada uma orientação, uma tabela, uma classificação. E essas gestantes classificadas de médio risco, então, aquela gestante que é hipertensa, aquela gestante que é uma gravidez na adolescência, porque é uma considerada, dentro dos parâmetros da saúde, como uma gravidez de médio, talvez até de risco. Gestação de risco, o acompanhamento é Ribeirão Preto. Qual que é a intenção? A intenção é que as gestações mais delicadas sejam acompanhadas no Instituto para que não agrave e não vire uma gestação de alto risco para ser acompanhada em Ribeirão e tudo mais. Então, o atendimento ele é encaminhado pelas nossas UBSs. Então, a gestante chega nas UBSs, é feita uma triagem, é feito um levantamento e aí é ofertado para aquela gestante esse espaço, que é um espaço dedicado, que conta com o ginecologista, com a pediatra, com o psicólogo, com a fisioterapeuta, nutricionista, com o enfermeiro, com a Fono, que faz o acompanhamento das crianças. Então, é algo que ainda está se ajustando, está se adequando nesses primeiros 6 meses.
6: Até qual idade, Tiago?
5: A gente fala que são os primeiros 1.000 dias. O que são os primeiros 1.000 dias? Da gestação, da concepção, até completar 2 anos. Até 2 anos.
6: Certo. Parabéns aí.
4: Trabalho é maravilhoso. Excelente.
6: As pessoas não conhecem, eu também não conheço totalmente aí, mas então, como eu disse, né, o vereador tem de procurar saber para que a gente possa também informar a população.
4: Claro. Você esteve também no campeonato de skate?
5: Também, Moreira, é um dos trabalhos nossos, né? A 5ª edição desse campeonato regional.

0: Foi um orgulho também ver um dos nossos atletas montealtenses, o Guilherme Bandeira.
1: O Guilherme é campeão, gente.
0: Subir no pódio, ótimo, né? Conquistar o seu lugar ali na categoria amador. Representou a nossa cidade com garra, talento, competindo de igual para igual com skatistas de todo o estado. É um campeonato que é fruto de um movimento coletivo, isso que é bonito, né? Ele é construído pela comunidade local, por meio da ASMA, né? Que é a associação, não é o que eu tenho, não. Né? A ASMA é a Associação dos Skatistas de Monte Alto, pela Accession Skate Shop. E nós, do Legislativo, apoiamos através das emendas impositivas destinadas justamente para fortalecer essa prática esportiva. Então, o vereador Baltazar, que é o presidente, e eu, nós destinamos recursos para viabilizar esse evento, para fomentar a modalidade. E mais do que uma competição, é bom destacar para quem nos acompanha que o campeonato ele mostrou aí a força do skate como uma ferramenta de inclusão social, disciplina, de transformação da juventude, né? Nós tivemos categoria feminino, amador, old school, iniciantes, ou seja, é um espaço para todo mundo. E o skate não é só esporte, é cultura, é união, é uma tribo, é oportunidade.
1: É saúde.
0: É saúde. Como saúde. Diz o próprio movimento, skate salva, skate vive, skate é para a vida toda. Então, parabéns aí a todos os atletas, na pessoa do Arthur Zalpa, parabenizar a todos os organizadores, os apoiadores. Monte Alto mostrou que tem uma força no skate e nós vamos sempre continuar apoiando esse movimento tão bacana, Moreira.
1: Certo. Eu vi uma reunião aí, deixa eu perguntar aqui, com a empresa que está comandando os trabalhos do Pronto-Socorro.
2: Isso, eu quero aqui deixar o meu agradecimento ao Paulo, ao Geraldo, eles que são realmente políticos, foram de Ribeirão Preto, eles são de Sertãozinho, pessoas altamente capacitadas. Aí nós fizemos um levantamento com os vereadores e eu pude observar agora, nos últimos tempos, que nós temos diminuído muito as reclamações no pronto-socorro. E o que eles prezam lá, Tiago, ainda nós comentamos lá, é o atendimento, né? Porque as pessoas, às vezes, chegam no pronto-socorro, ficam lá meio perdidas. Então, agora, seria agora mais o acolhimento. Então, as pessoas estão sendo bem acolhidas. Eles estão, na verdade, não é prédio deles, né? É da Inovare, mas eles foram lá, pintaram, mudaram a cara, mesmo que vai sair... Mas também não adianta o prédio bom se não tiver bons atendentes. É. Então, eles estão aí com uma equipe muito boa, deu todo o suporte para nós, o telefone deles. Então, reclamações, pode falar com eles. Também temos duas enfermeiras responsáveis e vai indo muito bem. Eu digo que eu mesmo pude compartilhar, que eu também sou presidente da Comissão da Saúde, permanente dentro da Câmara, que eu sempre visito o pronto-socorro. E esse vereador está sempre, como diz o de longe, recebo os problemas, sim, mas eu tenho pessoas lá da retaguarda que nos orienta. Mas o que precisa de mais hoje, as pessoas estão lá, as pessoas precisam de acolhimento. Então, as pessoas às vezes entram na fila do cross, esse é um grande problema, né, Tiago, que nós comentamos lá, mas... Pode ter certeza que as pessoas estão sendo bem tratadas. É complicado. Às vezes as pessoas esperam por uma UTI, mas nós temos aqui na Santa Casa 21 UTI e às vezes não tem local. Então precisa para outra cidade. Algumas especialidades, temos algumas dificuldades, sim, mas nós atendemos aí hoje mais de 200, 250, conforme o número de dias, de pacientes, conforme o dia, segunda-feira, às vezes é um dia mais crítico. E como ele disse, temos aqui o mês de junho, julho, que vai vir o frio, provavelmente vai aumentar esse número de pessoas, mas nós estamos preparados, sim, bons profissionais, eu acredito, e bons enfermeiros que vão dar todo o suporte.
1: Certo.
2: Então, as reclamações, no geral, têm diminuído, sim.
1: Tem, sim.
2: Eu posso dizer que aqui todos os dias, e tem mais, né? Tem uma equipe lá de enfermeiros, você liga para um, liga para outro, e eles dão um atendimento, vão lá conversar com a família, porque as pessoas realmente precisam, naquela hora de dor, realmente uma palavra de carinho e de conforto, e dizer que nós estamos trabalhando, sim, não só esse vereador, como todos, né? Estamos preocupados com a saúde, a administração com a saúde, e agora vamos aguardar o pronto-socorro novo, mas até que não venha, graças a Deus aí, estamos

0: trabalhando muito bem e vamos esperar aí que a saúde cada dia melhore mais.
1: Certo. O José Maia mandando um abraço para você, perguntando, e as casas lá do distrito?
2: Pois, olha,
1: o que você poderia falar?
2: Baixou de novo aqui, João. Tá, eu estou batendo no pé. Ah. Josimar, vizinho, né, das casas populares, uma alegria a gente poder anunciar. É, que ontem, né, abriram-se então as inscrições para as 24 casas populares lá do nosso querido distrito, onde nasci, cresci, me formei. É um sonho antigo da comunidade e ver elas se concretizando, até que tem uma foto antiga. Olha aí, João, você que gosta da história. Essa daí foi a primeira vez que nós tivemos lá, em 2013, 2014, lá na CDHU de Ribeirão Preto, pedindo uma vistoria técnica da CDHU nas possíveis áreas do distrito.
1: Tô vendo aqui
0: o
1: jovem vereador Tiago, o outro lá, o Zé Ricardo. Quem mais?
2: É, aquele do meio é o gerente da CDHU
1: Ribeirão Preto.
2: Ribeirão Preto. O da esquerda aqui eu não lembro, era algum técnico na época, era o que era responsável pelas vistorias.
1: Faz tempo isso?
2: Faz tempo, 2013, 2014. Então fiz até questão de mandar. Aqui, olha, essa aqui é uma matéria de 2014, do Imparcial, que foi quando a prefeitura, então, investiu ali, começou a ver a área de 12 mil metros quadrados.
1: Do terreno.
2: Ali a gente pensava ali aproximadamente 30 casas. Mas aí você tem questão de rua, de área verde.
1: Teve problema também com a Sabesp, para liberar para a Sabesp.
2: Teve uma série de questões.
1: Teve colaboração de moradores.
2: Isso, acabou dando 24 casas. Essa é a área, né? Então nós tivemos que fazer a contratação do serviço topográfico. Em 2015 a gente estava contratando a empresa para fazer o levantamento topográfico ali do espaço. Então, olha como é burocrático, como que é difícil, como é passo a passo. Então, só para mostrar um pouquinho dessa história, desse caminho para se chegar até aqui. E por coincidência, no domingo antes do anúncio, Moreira, domingo não, esse agora, o anterior, eu fui almoçar na minha mãe e aí até falei para a família, vamos descer lá nas casas para a gente acompanhar? Até ó, a empresa vai ter que dar um start, um up, Moreira, porque ó, tá ainda tem muita coisa a ser feita. Então nós descemos lá para acompanhar. O Léo estava junto, era um domingo, né? Para ver toda essa estrutura. Até passei para a prefeita algumas questões que precisam ser vistas junto à empresa. Mas é muito bom saber, as inscrições estão abertas. Falar para a visão que vai ter ali, ó, da rua, a rua principal. Nossa. Que desce. Essa seria a continuidade ali.
1: Olha, vai de frente ao santuário.
2: De frente ao santuário.
1: Santuário da Virgem Montezina.
2: Então, as inscrições estão abertas diretamente pela internet. Quem tem dificuldade vai encontrar o apoio aqui no CAC da Prefeitura. E você que é aí de Aparecida, lá na sua prefeitura, pode procurar a Fabiana. Tem toda uma questão de regras, é importante a gente lembrar que tem todo um critério. Então tem um critério lá de casas que são reservadas para famílias de 1 a 3 salários mínimos, de 3 a 5, pessoas sós, pessoas idosas. Não vou ficar aqui detalhando, Moreira. Eu acompanho a Rádio Cultura e eu vi que o Felipe já explicou, o pessoal da prefeitura já explicou bem. Mas eu queria de fato destacar que eu particularmente acompanhei cada etapa dessa obra, desde a articulação política, passando pela liberação dos recursos, até a fiscalização em loco. E eu falo isso, Moreira, para você que ouve, para você que acompanha, eu não digo isso como apropriação da obra, mas como sentimento de dever cumprido. Porque quem trabalha de verdade sabe que obra não se faz sozinho. São muitas mãos envolvidas nessa conquista. É uma conquista muito grande, muitos anos, muitos olhos, muitas mãos, muitas vozes, muito suor envolvido nessa conquista tão grande. E agora nós estamos aí na reta final, ver as famílias se inscrevendo e sonhando com a chave do seu próprio lar me faz lembrar uma frase simples, mas que é verdadeira: quem planta, colhe. E estamos muito perto dessa colheita. Então eu torço para que em breve, quem sabe esse ano ainda, nós possamos estar entregando essas chaves e realizando o sonho da casa própria para dezenas de famílias montealtenses, porque essa é uma realidade. Agora a CDHU tem essa regra, não é aberto. Então se alguém que é morador lá do estado do Rio Grande do Sul, Se ele não tiver um tempo já residido aqui ou estar trabalhando aqui, ele não consegue se inscrever. Então tem esse critério, né, de ou estar trabalhando, ou estar residindo há 5 anos no município de Monte Alto. Não precisa ser de Aparecida. Né? Pode ser na zona rural, pode ser aqui da sede do município, Ibitirama. Mas uma regra importante, acaba atendendo a nossa população. Então nós estamos aí à disposição lá no CAC, dia 1, 2... 1 foi ontem, óbvio, né? Mas hoje...
1: Amanhã,
2: no dia 8, no dia 9 e também no dia 10.
1: Termina dia 10, hein? As inscrições.
2: Então fique atento, porque às vezes você vai até lá no CAC, ou vai
1: o
2: até
1: prazo termina
2: até
1: dia
2: na
1: 10.
2: Subprefeitura. Às vezes falta um documento, você precisa trazer esse documento.
1: Isso.
2: Então, uma alegria muito grande, Manzotti. Se Deus quiser, dentro desse nosso mandato ainda, nós vamos estar falando das 50 casas aqui de Monte Alto.
0: Isso, é isso que eu ia falar. E quantas pessoas, né, eles estão vendo que saiu na Aparecida, o pessoal está perguntando, e para Monte Alto? Então eu vou dizer que a gente vai fechar com chave de ouro,
2: se
0: né?
2: Se Deus quiser.
0: Esperamos que estejamos na próxima também. Mas quiser. A gente tem que fazer enquanto a gente está trabalhando aqui no nosso mandato. Então, parabenizo também a administração, porque quanto tempo não fazia casa? Tiago, você sabe mais do que eu aqui em Monte Alto. Então, começou para Aparecida, quanto tempo, né? Então, parabéns pela conquista, você ajudou. Estive também em São Paulo, um dia com a Maria Helena lá, assinando o contrato. E demora, as coisas demoram, mas acontece. Então, aí está a realidade de uma grande conquista para o nosso distrito, né? E o nosso distrito aqui, quero mandar um abraço para todos lá. Tiago, você que é de lá, parabéns. Eu tenho, às vezes, as pessoas mandam mensagem pedindo as coisas, mandar um abraço para o Ivan, para o Vitinho também,
2: Vitinho,
0: um grande companheiro
2: abraço.
0: Aí que trabalhou conosco aí. Grande conquistas a gente foi, e que bom que a gente de vereador pode estar atuando tanto na zona rural, como no distrito, povoado, e na cidade, nos bairros, né? Isso é muito gratificante.
2: Aproveitar, né, falando aqui, né, o Vitinho está fazendo, como sempre, aquela
1: campanha de alimentos,
2: aquele movimento tão lindo.
1: O Vitinho está indo muito bem, ele tem mandado todo dia então, foto para a gente.
2: Hospital do Amor, né?
1: Olha como que está aí, ó.
2: A campanha solidária. Então, dizer para você que é aí da região, às vezes passa ali por Aparecida, né, ali no comércio, ali no bar. No bar dos Três Vítreos, né, que a gente conhece, a campanha solidária de alimentos. Já é uma tradição, então doe ali o seu alimento não perecível, faça parte aí dessa rede. A campanha ela vai até o dia 20 de julho, então até o dia 20 de julho, você que passa ali pelo Aparecida, deixa ali o seu alimento não perecível, que o Vitinho sempre faz essa campanha junto com os amigos ali. Está em boas mãos essa doação, que vai ser entregue lá para o Hospital do Amor.
1: Vai levar um caminhão de alimentos,
2: com
1: pode
2: certeza,
1: ter certeza.
2: Com certeza.
1: Tá?
2: Mandar um abraço ali para todos ali, os amigos aí desse entorno da campanha do Hospital do Amor, que parte ali também do distrito, capitaneada pelo nosso amigo Vitinho.
1: Eu sei que amanhã vai ter uma reunião super importante também lá, a respeito de condomínios e chácaras de recreio no município de Monte Alto, né? Vai ser amanhã às 15h30.
2: Isso.
1: Tentar, acho que, disciplinar, né?
2: Moreira, foi aprovado um plano diretor. Então,
1: plano diretor, isso.
2: O plano diretor tem uma estrutura, foi uma lei principal que foi aprovada, e sempre que se tem essa... qualquer tipo de alteração é necessário.
1: Sobre critérios para implantação de condomínios e chácaras ao município de Monte Alto.
2: Sempre que vai ser feita alguma alteração no plano diretor, é importante se realizar uma audiência pública. Então, para que as pessoas possam participar, se manifestar. Infelizmente, poucas pessoas participam. Né? A gente tem uma estrutura. Eu falava aqui da quinta semana do campeonato de skate. Eu estou com o projeto para instituir a associação de utilidade pública, pela importância que tem. Faz mais de 2 meses que eu estou esperando o pessoal da Câmara fazer o projeto de lei para a gente apresentar. Então, ali na Câmara, o Manzotti sabe, a gente tem que, é aquele famoso ditado, soltar o rojão e sair correndo atrás da vareta. Porque a gente tem pouca estrutura para trabalhar na Câmara. Para não dizer nada, vou dizer pouca, para ser gentil. Sabe? Então, assim, 2 meses que eu estou esperando o pessoal fazer o projeto de lei, não fizeram ainda. Eu sei fazer. 95% do que eu faço, sou eu que faço eu mesmo. Mas, pô, a gente precisa de uma ajuda do pessoal da Câmara, a gente precisa ter mais estrutura, porque quando o vereador tem mais estrutura, ele consegue atender mais e melhor as pessoas. Né? A gente consegue estar atendendo. Nós não temos. Né? A gente tem que ali se virar, se virar para fazer as proposituras, se virar para pesquisar, se virar para buscar ideia, se virar para fazer ofício. A gente tem que fazer tudo, infelizmente, muito sozinho. A gente tem o apoio nas comissões, mas é tão somente também para livros pareceres. Se você quiser,
0: um estagiário cada um.
2: Se você quiser fazer, se você quiser fazer uma busca, olha, está vindo um projeto aqui de lei, eu quero fazer uma investigação maior, eu quero saber como é na cidade. Não tem quem faça isso para gente. Você tem que fazer individualmente. E aí, enquanto você está atrás, eu sei fazer, porque é a minha área. Alguns não sabem e não tem culpa, porque cada um tem uma área, né? Cada um entende uma coisa. Só que se a gente fica, a gente acaba às vezes ficando muito atrás do computador e não consegue às vezes estar mais perto das pessoas. Mas por quê? Porque nós estamos fazendo esse trabalho técnico, de pesquisa, de investigação. É essa dificuldade que a gente tem. Então a gente precisa de fato de uma estrutura ali.
0: Certo. Eu quero dizer aqui, ó, que está aguardando comigo. Ah, sobre o skate, né? Estou aqui com o Diego Campos. O Diego Campos também, lá na Praça Arthur Pupinho, o pessoal pratica lá, né? Inclusive, ele está pedindo um caminhão de água, porque eles fizeram uma reforma por conta. E eu parabenizo aqui também,
2: sim,
0: né, o
2: feito,
0: Arthur.
2: Feito pela associação.
0: O pessoal, eles mesmos, João, eles são caprichosos, viu? Eles cuidam. E tem o pessoal também lá que frequenta o centro de lazer. Então, estão aqui, ó, pedindo aí para a gente dar um apoio. Então, parabéns aos esses esportistas que praticam esse esporte com garra, com determinação. E aí o pessoal também lá no Babi Barione, né? Aquela construção que teve, foi os próprios meninos que fizeram. Então, parabéns a todos os skatistas aqui de Monte Alto.
1: Marcos, um abraço para você, bom dia, um bom trabalho.
0: Um bom trabalho, João. Quero só dizer que logo tenho reunião com a Maria Helena e mandar um abraço para o pessoal do Tijuco.
2: Por isso que outros vereadores não conseguem falar com a Maria Helena. Ele fala todo dia com a Maria Helena.
1: Só ele fala.
2: É, mas você pessoal, só consegue falar de sábado aqui.
0: Mas só para dizer que eu estive na reunião com a Sabesp ontem, com o Luciano, com o engenheiro, e vamos levar a água lá para o Tijuco, por Recanto dos Passos, lá para a BMA, que o pessoal merece. Um abraço a todos vocês aí das chácaras.
1: Tchau, que você trouxe um abraço para você. Bom trabalho.
2: Um abraço, Moreira. Um abraço a todos aqui da Rádio Cultura. Dia 2 já, viu, Moreira?
1: Dia 2, é verdade. Tá bom. Atrasado, parece meus boletos. Eu volto logo mais às 11 horas, na segunda edição da Hora da Notícia.
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Salve, salve, bom dia! Estamos chegando, manhã espetacular, manhã da terça-feira, dia 2 de junho de 2026. Uma programação especial aí, ó, especialíssima pra você, né? Obrigado por seu carinho e companhia, você já tá bem informado, bem informada. Agora, bora pra diversão, né? Bora curtir a sua música preferida, manda aquele áudio bonito pra gente também, deixa beijo, abraço. Vamos fazer as homenagens aos aniversariantes do dia, né? Manhã espetacular com aquela pitada de bom humor que você gosta, que você passa com a gente aí, ó. Dá muitas risadas, passa uma manhã espetacular mesmo, né? Bora que bora, então. Você me ajuda a fazer o programa. Já vai participando aqui, liberado o WhatsApp do manhã. É o 16-3242-1258. 3242-1258, você em todo o Brasil com a gente. 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Bora então pro play. Melhores sons, nossa primeira playlist da manhã. Bora curtir o sucesso de todos os tempos nesse mix gostoso que o manhã te traz, beleza? Bom dia, bom dia. Você tem um dia maravilhoso aí, de coração te desejo isso, viu? Então vem, R.E.M. abrindo o programa de hoje.

0: 922, sua primeira playlist da manhã, né? Muita música pra você começar bem o dia. Teve banda Raça Negra. Você curtiu também sucesso de The Fevers, Erasmo Carlos, Marisa Monte, Lulu Santos, Ariane. E tem a sua também, 3242-1258. Chama na indicação aí, você me ajuda a fazer a programação. Uma manhã friazinha em Monte Alto, né? É bom pra gente ficar rouco, pra gente ficar fanho, né, produção? Hã? Acha? Não tô fanho, não. Ai, Deus amado, hein? Cadê a chuva, São Pedro? Precisa de chuva, né? Limpar esse ar aí, ó. Vamos que vamos. Enquanto a chuva não vem, vamos falar dos nossos queridos aqui, ó. 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A Ipanema já tá chegando também, trazendo o primeiro bloco do astral. Bora conferir o que os astros reservam para nossa terça-feira, vamos lá.
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3: Áries, de 21 de março a 20 de abril.
0: Começando o seu guia astral, as previsões para o ariano, a ariana também. Excelente dia para vocês, viu? Uma decisão profissional importante poderá ser tomada hoje, viu, Áries? O dia favorece também conversa com chefes, definição de planos de longo prazo ou a formalização de uma proposta. A cabeça pode estar dispersa logo cedo, então agende os compromissos mais importantes, marque tudo na agenda, tá bom? E realize tudo depois do almoço, tá bom? Não deixe de marcar os seus compromissos hoje, hein? Mercúrio facilita o diálogo com a família também, viu? Abençoado dia para vocês, arianos de plantão.
3: Touro, de 21 de abril a 20 de maio.
0: Falando com o taurino, a taurina também, bom dia pra você, do signo de touro, que legal, ó, vamos lá? Então vamos, até a máquina tá com preguiça hoje, hein? Bom momento para colocar ordem na agenda, e também nos documentos, organizar ideias de trabalho, escrever ou definir as prioridades práticas. Marte em seu signo movimenta o que estava emperrado, hein? Conversa com o irmão, vizinho ou colega próximo vai trazer boas notícias. O dia está sujeito também a distrações agora pela manhã, cuidado. A tarde será melhor para os seus contatos, viu? Para colocar tudo em prática, Touro. Bom dia para vocês também.
3: Gêmeos, de 21 de maio a 20 de junho.
0: Seu dia será muito produtivo para resolver assuntos financeiros, negociar o salário e definir orçamentos, tá certo, Gêmeos? Valorize sua experiência e competência também. Será um bom momento para firmar um contrato profissional e abrir uma nova porta na carreira. Conte com o apoio poderoso para concretizar as mudanças e os seus projetos também. Algo do destino ajuda a realizar seus sonhos. Aposte nisso.
3: Câncer, de 21 de junho a 21 de julho.
0: Para você que é do signo de Câncer, Vênus, Júpiter e Mercúrio, em seu signo seguirão revelando seu brilhantismo, sua beleza e seu poder. Sensibilidade alta pela manhã te pede um pouco mais de espaço antes das atividades do dia, que favorece também decisões importantes de longo prazo. Bom momento para definir o rumo profissional e um projeto em parceria. Uma viagem favorece o amor, viu, Câncer? Boas vibrações. Daqui a pouquinho tem mais astral. A gente fala com Leão, Virgem, Libra e Escorpião.
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0: Segue participando aí no 3242-1258. Já na sequência tem o nosso clube de alôs. Sua indicação no ar, sua voz. Quero ouvir a sua voz, hein? Me ajuda aí, não manda texto pra eu ler não, hein? Grava você, vai. Tem gente que adora escrever, né? Manda um texto, minha nossa senhora. Facilita aí, vai, grava. A gente quer ouvir você falar também, né? Você me ajuda aí também. Já falo demais, não falo? Faça como achar melhor. Manda texto, manda áudio, tá bom? Participa aí com a gente. Daqui a pouquinho já tem Clube de Alôs. 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E bora pra nossa mensagem do dia.
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0: Conferindo então o que o universo tem a nos dizer nesta terça-feira, dia 2 de junho.
9: A gente paga um preço muito alto esperando que as pessoas tenham a mesma consideração por nós. Às vezes a gente se doa demais, se importa demais e acaba esperando que os outros façam o mesmo, é ou não é? Mas nem todo mundo tem o mesmo coração que a gente. E quando essa consideração não vem, dói. Só que com o tempo, a gente aprende que não dá para esperar dos outros o que a gente faria no lugar deles. Cada pessoa tem seu jeito, suas prioridades, e muitas vezes elas não vão retribuir da forma que a gente gostaria. E tá tudo bem. Não é sobre se tornar frio ou parar de se importar. É sobre entender que nem sempre vai ter retorno. O importante é cuidar da gente, respeitar os nossos sentimentos, não se desgastar tentando entender o porquê dos outros não agirem igual. Faça o bem, seja você, mas sem se machucar esperando demais. No fim das contas, quem quer ficar, fica. Quem se importa, demonstra. E quem não demonstra, talvez nem mereça tanta atenção assim. Pensa nisso.
0: E sabe quem é o culpado dessa frustração? Eu, você... A gente mesmo, a gente fica esperando demais e talvez a ajuda venha de uma pessoa que a gente nem espera. Então talvez você fica muito vidrado naquilo, o retorno não é o mesmo, não tem reciprocidade. Talvez a ajuda não venha daquela pessoa que você está estendendo a mão, mas vem de outra pessoa. A ajuda certa, a ajuda eficaz, a ajuda que vai mesmo contribuir para a sua evolução. Sem essas frustrações bobas aí, né? Não adianta ficar desse jeito, não. Bora acreditar que, fazendo a nossa parte, o bem vem. E muitas vezes, como eu disse, de onde a gente menos espera. Quem quer ficar, fica em nossa vida. Quem quer ir, com certeza a gente deseja paz, para que a gente também fique em paz. Bom dia!

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4: Leão, de 22 de julho a 22 de agosto.
5: E já tem mais astral aqui, as previsões para o leonino e a leonina também. O dia te pede concentração e foco nos assuntos práticos, Leão. Aproveite para se organizar, visualizar novas possibilidades e tomar decisões sobre o futuro. Apoio de uma amizade experiente ou mentor fará toda a diferença num plano de longo prazo, viu? O período da tarde será mais produtivo do que o da manhã para você, né? Então cuide da saúde, do seu bem-estar e sonhe alto para que seu sonho se realize.
4: Virgem, de 23 de agosto a 22 de setembro.
5: Virginiano, virginiana, muitas mensagens agitarão o clima nesta manhã, hein? Indicação certeira de um amigo, convite para projeto de interesse coletivo ou conversa em um grupo poderá render um desdobramento profissional sério neste dia, hein? Foco nisso. Aceite também a sugestão, participe de um evento, considere uma proposta profissional que chegará de longe. Alianças de prestígio e sucesso virão a seu favor.
4: Libra, de 23 de setembro a 22 de outubro.
5: Bom dia para você, libriano, libriana, maravilhoso dia, viu? Seu dia será decisivo no planejamento de uma viagem e nas relações. Carreira em fase de expansão e de prestígio também pede mais atenção para você. Aproveite essa fase para divulgar mais o seu trabalho, determinar metas mais altas, movimentar os relacionamentos profissionais. De manhã, informações poderão ser confusas. Calma, à tarde as escolhas ficarão bem claras para você. Bom dia!
4: Escorpião, de 23 de outubro a 21 de novembro.
5: Scorpions, planos de viagem, curso ou processo jurídico devem avançar com mais agilidade. Então pesquise preços, ajuste melhor seu planejamento, né? O dia te traz as formalizações que você tanto busca. Aproveite para acertar a documentação e concretizar as tais mudanças. Uma reunião de trabalho poderá ser adiada hoje. Cuidado com confusões na sua agenda ou conversas com irmãos, tá certo? Dica dos astros aí. Atenção a isso. Daqui a pouquinho já volto com o último bloco do astral.
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1: E tá na hora daquele trupé bom, né? Aquela bagunça organizada, mais ou menos organizada, quase desorganizada. Tá na hora do nosso café com bate-papo, né? O ouvinte tem a voz e tem a vez aqui. Bora mandar bom dia. 3242-1258. Já começa com ela, ligadíssima sempre, né, Silvana? Já tem duas indicações pra essa música da Lady Gaga aí, ó. Always Remember Us This Way. A música que a minha amiga Silvana pediu. Beijo pra toda a família, viu? Lindo dia pra vocês. Obrigado pela companhia. Lógico, tamo junto sempre. É o que ela fala aqui, ó. TMJ sempre. Tamo junto sempre. Beijão pra vocês. E minha amiga Neti também. Neti tá ligadinha, também pediu essa música que eu vi aqui, né, Neti? Ela tá dizendo bom dia, gatinho. Miau, muito obrigado pelo gatinho, viu? Manda pro meu filho Todd a música da Gaga. Ah, mas... Enfim, peraí, eu já te explico já, viu, Neti? Mas enfim, um beijo pra vocês aí, viu? Pera aí. Aqui a Dona Wanda tá ligadinha também, curtindo a programação. Um beijo, Dona Wanda, ligadíssima sempre, curtindo. A mensagem já está aí com a senhora também, viu? Ela pediu a mensagem, um beijão pra ela, valeu demais, tá sempre ligadinha e curtindo a programação da 90. Manda um beijo pra Dona Wanda. Olha o áudio dela aqui também, tem um áudio aqui em cima, ó. Oi, Dona Wanda!
2: Bom dia.
1: Bom dia, tudo bom?
2: Toca Nego Lindo pra mim, pra Nego Lindo, pro meu esposo, pros meus quatro filhos e pra vocês, né? Tudo de bom. Que Deus te abençoe.
1: Amém. A senhora também, seu Agenor. Muito obrigado pela companhia sempre, viu? Beijo pra vocês, lindo dia. Ô Celinha, como é que tá a morada do sol? Tá frio aí?
3: Bom dia.
1: Bom dia.
3: Tito. Uma ótima terça-feira pra todos nós.
1: Amém.
3: Gostei dessa mensagem aí, viu?
1: É?
3: Manda ela pra mim, por
1: mando,
3: favor.
1: Já mando já.
3: E assim, Eric, eu penso assim, a gente não deve fazer nada pensando em retorno.
1: Exatamente.
3: Ninguém,
1: exatamente.
3: Porque o retorno vem do universo, né?
1: Exato, falou tudo.
3: As pessoas que fazem o bem, que tem um coração bom,
1: sim,
3: que não deseja mal a ninguém, sempre tem a recompensa divina, eu acho.
1: Com certeza.
3: Ó, manda meu abraço pra todo mundo que tá ouvindo o programa, pro Carlão, um beijo pra ele. E toca Coração Apaixonado, porque faz tempo que não toca, viu? Não vai falar outra vez.
1: Oh,
3: um
1: meu
3: beijo
1: Deus
3: no seu coração, meu amigo. Muito obrigada.
1: Eu tchau, que agradeço, tchau. Celinha, lindo dia. E muitas vezes, sobre a mensagem aí, a pessoa fica esperando, né, ó, que a outra pessoa faça por ela, pelo menos um pouquinho do que ela fez pela pessoa. E não é assim, cada um só doa o que tem e o que consegue, né? É isso que a gente tem que entender de uma vez. Não é nem sobre esperar assim, ó, eu vou te ajudar, mas eu vou cobrar. Não é nem sobre isso. É sobre, às vezes, a pessoa, ela se doou tanto, quando ela mais precisou, na reciprocidade, ela teve o mínimo dessa pessoa. Mas cada um, é o que eu falei, cada um só doa o que tem e o que consegue, né? Gratidão a tudo, que é o que você falou mesmo, Celinha. A ajuda vem do universo sempre, né? Muitas vezes, através de pessoas que o universo coloca em nossas vidas, e a gente nem estava esperando, é sobre isso. Um beijo pra Soninha, tá ligada, curtindo a programação. Feliz terça-feira pra você também, Soninha. Eliana Sproni, bom dia. Dona Cida, bom dia. Maria Aparecida Garose, faça aniversário hoje. Ah, que beleza, então pera lá. Vou colocar aqui as palminhas pra senhora. Vou colocar o bolinho também. Agora sim, a mensagem tá salva. A gente canta os parabéns às 10h15, tá bom? Tem mais aqui também, aqui, ó. Fátima Calegari, ligadíssima. Oi.
4: Bom dia, meu querido.
1: Bom dia.
4: Tudo bem com você?
1: Bem.
4: Linda mensagem.
1: Gostou?
4: Né? Pura verdade, né, Eriquito?
1: Verdade.
4: É isso aí mesmo que você falou. Ó, coloca pra mim uma música do Zeca Pagodinho, tá?
1: Tá bom.
4: Vai pra todos vocês aí da cultura, especialmente pra você, meu querido.
1: Muito obrigado, viu?
4: Beijo.
1: Beijo, Fátima Calegari, lindo dia. Beijo no coração da família também, tudo de bom. Dona Eliane Mara.
5: Oi, Eric.
1: Oi.
5: Bom dia.
1: Bom dia.
5: Bom dia, espetacular.
1: Responda.
5: Dona Eliane Mara, daqui do Jardim Veracruz.
1: Que bom.
5: Eric, eu quero ouvir uma música com o Fábio Júnior. eu acho que o nome da música é Vida.
1: Vida.
5: É,
1: vou procurar a vida aqui.
5: A Dona Wanda, que eu sei que ela adora essa música. Pro Edmundo da Municipal, Rogério do Radinho, Celinha de Araraquara, Maria de Jesus Nobre, Isildinha Comim, Isabelzinha Bergo, meus filhos aqui, todos os demais ouvintes, para você também, meu querido.
1: Muito obrigado.

0: ótima terça. Fica com Deus, tchau, tchau.
1: Senhora também, tudo de bom. Dona Eliane Mara, curtindo sempre a programação. Marca como não lida. Tem indicação, pronto. Tem Fábio Júnior. Cadê o Máquina, hein? Máquina, você tá sumido, hein, Máquina? Deve estar aprontando, viu? E pra fechar o bloco, ela chegou. Ai, ai. O horário que eu faço o sinal da cruz. Eu peço a proteção dos anjos, porque eu não sei o que me aguarda, o que vem pela frente. Bom dia, Simoninha. Vai que vai. Nem vou ficar enrolando muito. Vai, fia.
2: Bom dia.
1: Xis,
2: bom cantando. Dia, meu pudinzinho que traz alegria.
1: Mas, gente.
2: Bom dia, meu chuchu. Bom dia, meu brigadeiro. Bom dia, meu pudim de leite condensado.
1: Já chega. Meu Deus,
2: eu
1: quanta
2: sou
1: coisa!
2: Bebê! E hoje estamos aqui na limpeza da casa.
1: Bem feito!
2: Ouvindo a melhor sintonia com o melhor locutor.
1: Ai, nossa, como que você é falsa, né,
2: filho? Deus abençoe nosso dia, Deus abençoe sua vida, Deus abençoe a vida de todos os ouvintes.
1: Amém.
2: E vamos hoje, se você puder tocar, uma do Raça Negra.
1: Raça Negra, todo mundo tá pedindo Raça Negra.
2: Nossa, terça-feira.
1: Maravilha!
2: E Deus nos abençoe sempre, meu pudinzinho de leite condensado. Beijos, Eriquito. Estou na sintonia, hein?
1: Ai, acabou, pronto, passou. Passou a prova do dia. Agora é só aguentar, né, Vandinha? É só aguentar a zoeira agora, né? Gente do céu, é só coisa que engorda. Ela só me chama de coisa que engorda. Por que não chama de sopinha de batata? Sopinha de legumes, né? Coisa que não engorda. Barrinha de cereal, né? Por que não me chama de suco detox? Já pensou? Suco detox é uma beleza. É só coisa que engorda. Acho que ela vê isso em mim, né? Uma pessoa gorda que só come coisa que engorda. Que horror, viu?

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2: Sagitário, de 22 de novembro a 21 de dezembro.
3: Bora encerrar o astral, vai, ó, Sagitário, bom dia, bom dia. Uma boa terça-feira, acerto com banco, vixe. Conversa séria sobre uma dívida ou definição de partilha, tudo isso, ó, pode ter um bom andamento agora. Ah, bom, faça a lição de casa antes e resolva assuntos financeiros com propostas claras e poder de negociação. Período da manhã te pede mais cuidado com erro em algum documento ou suposições fantasiosas que alteram os fatos, viu? Nossa, que chique, hein? Confira tudo antes de agir, Sagitário. Boas vibrações.
2: Capricórnio, de 22 de dezembro a 20 de janeiro.
3: Bora lá, Capricórnio. Emoções estarão à flor da pele hoje. Bom para expressar os sentimentos com naturalidade, intensificar o amor. Empatia, carinho, sensibilidade vai marcar sua presença por onde passar. Assuntos de família causarão preocupações. O período da manhã pede um pouco mais de paciência, mas... Olha que coisa! Só se virar o santo da paciência antes de bater o martelo, né? Casamento e associações estão em alta. Volta o cão arrependido. Mesma ladainha de sempre, né?
2: Aquário, de 21 de janeiro a 19 de fevereiro.
3: Aquariano, aquariana, tudo flui bem hoje para você, com nova ferramenta, apoio da equipe, mais organização. Aproveite para cuidar da sua saúde física e mental. Será um ótimo momento também para fazer uma massagem ou praticar meditação e dar pequenas pausas entre um compromisso e outro, viu? De manhã o clima está meio disperso para você. À tarde você terá ideias brilhantes no trabalho, então siga mais a sua intuição, Aquário. Bom dia!
2: Peixes, de 20 de fevereiro a 20 de março.
3: Pisciano, pisciana, filhos, romance ou projeto autoral pode cobrar uma decisão importante neste dia. Fique alerta. Vale também ter uma conversa franca sobre um compromisso afetivo ou lançar um trabalho criativo e conquistar espaço. Resolva assuntos práticos com agilidade. Evite idealizar demais as pessoas e situações nesta manhã. Clima de romance, fertilidade e paixão no amor. Aí pra você, pisciano, pisciana, boas vibrações, viu? Boas vibrações a todos do Zodíaco também. Astral volta amanhã a partir das 9h15.
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3: 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Amanhã de volta com a gente com mais astral.
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2: 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Manda um abraço pro nosso amigo Mané Precendo, tá curtindo a programação, Mané? Já recebi a encomenda do Carlão aqui, viu? Ele nem vai gostar, viu, Mané? Abraço pro nosso amigo Mané Precendo, a esposa Dona Marli também, sempre curtindo a gente lá no Alvorada. Beijão pra vocês, viu? Obrigado pela companhia. Manda beijo pra tia Naira, a Kátia também lá em Bocaina, sempre com a gente. Dona Maria Marques, bom dia pra senhora.
3: Outra vez, Fábio Júnior.
2: Na falta do máquina tem a Dona Maria Marques, então, né? Ele fala, rapaz, no final da frase, ela... Beijo pra vocês, tudo de bom. Cláudia, curtindo a gente. Oi, Cláudia.
4: Bom dia, amigo locutor.
2: Bom dia.
4: Tudo bem aí?
2: Bem, você?
4: E aí, tá frio aí?
2: Aqui até que não, tá lá frio. Fora um pouquinho, viu?
4: Mas estamos remando pra chegar.
2: Opa,
4: lá.
2: Opa, já tá esquentando.
4: O Eric, quero agradecer a Deus em primeiro lugar.
2: É.
4: Por nós começar o dia.
2: Sim.
4: E terminar melhor ainda.
2: Amém, né?
4: E vamos que vamos.
2: Vamos.
4: Se possível, coloca uma música do Raça Negra para nós ouvir.
2: Outra vez, bom, né? Hoje tem passado, vários pedidos.
4: Maravilhoso. Né? Músicas maravilhosas. Ok?
2: Ok.
4: Dia abençoado para nós. Abraço, meu amigo.
2: Um abração para vocês também, Claudinha. Abração na família, tudo de bom, viu? Mari Terron, bom dia.
5: Bom dia, colega.
2: Tudo bem, colega?
5: Deus abençoe nossa terça-feira.
2: Amém.
5: Um abraço e um beijo para todo mundo.
2: Pra todo mundo.
5: Que Deus abençoe a nós todos, né?
2: Que assim seja.
5: E vamos mandar áudio aí, gente, para preservar a voz do amigo.
2: hoje tá bugada, né? Vocês estão vendo. Obrigado pela força, viu, Mari Terron? Quem sabe você falando eles entendem, né? Hoje tá meio bugada a voz aqui do locutor, né? Mas tá bom. A gente chega lá também, né? Imagina que a gente vai passar pela metade do ano sem pegar um constipado, né? 10 e 2 agora. Nice, curtindo a gente. Feliz dia pra você. Manda pra mim, Oceano. Um abraço e obrigada. Eu que agradeço, Nice. Muito obrigado pela companhia. Coloca como não lida. Daqui a pouquinho tem a sua também, beleza? 3242-1258. Minha amiguinha Dona Isilda Matos, curtindo a programação. Tudo bem? Adoro ouvir você. Quero desejar a você, né? A sua família também. E a minha família, todos nós, que tenhamos um ótimo dia. Abraço e beijo no seu coração e fica com Deus. Muito obrigado, minha querida. Vocês também, viu? Beijo no coração da família. Valeu demais a companhia. Tamo junto sempre. É, e você para de ficar atiçando também, viu, Sônia? É, então, para de ficar atiçando, viu, Sônia? Vai participando também daqui a pouquinho, homenagens aos aniversariantes do dia.

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2: A gente segue aqui até às 11 com Manhã Espetacular, hein? 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Bora então, dia 2 de junho de 2026, uma programação especial aí pra você. Vem com o Eriquito até às 11. Tem mais alô alô já no próximo bloco, as homenagens aos aniversariantes do dia. Kátia Curiosa, sai daí, Kátia, tudo quer saber. Ô tia, manda ela parar, hein, tia. Dona Maria Ana, bom dia.
3: Bom dia,
2: Eric. Tudo bem?
3: Feliz terça-feira.
2: Amém.
3: Com alegria.
2: Amém.
3: Um abraço para todos.
2: Para a senhora também aí, feliz terça-feira. Muito obrigado pelo carinho. Vera Cruz, sempre com a gente. Grande abraço, nossos amigos em Taiúva. Sempre curtindo a programação 90 também. Abraço para todos aí, viu? Não vou falar o nome, vai que eu esqueço de algum. Então, todos os nossos amigos em Taiúva, eu sei que estão sempre ligados. Grande abraço, viu? Dona Irene Fonseca, também o seu Antônio, família Fonseca. Beijão para vocês, viu, Dona Irene? Tem mais aqui, 3242-1258. O Geraldo Pé de Pato deixou o nome do aniversariante. Cidinha Malacrida, a famosa Cidinha das figurinhas, ligadinha. Bom dia pra você, viu? Obrigado pela companhia. Nosso amigo Reizinho ligado também. Abraço, Reizinho. Tá ouvindo a gente no aplicativo, aí sim. De bom pra vocês, viu? Valeu demais. E bora, ó, com o coração apaixonado. Depois pedir essa só o mês que vem, Celinha.

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A hora do aniversariante do dia. Que legal, hein? Hora de cantar os parabéns a vocês nesta data querida. Muitas felicidades e muitos anos de vida. Aniversariantes do dia, recebam o nosso carinho, nosso abraço, viu? E os desejos de um ciclo muito abençoado para vocês, com mais saúde, mais paz e também realização de todos os sonhos. Parabéns a você também, comemora uma ocasião especial da vida neste dia. 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Parabéns aqui nossos amigos Pedro, Poli e Sônia, sempre participando com a gente. Grande abraço para vocês. É a mensagem dizendo, Eric, está aniversariando hoje a Priscila Muniz. Priscila Muniz recebe os parabéns da mamãe Tereza, do filho Neto e também dos irmãos Fabiano e Ricardo, né? E da cunhada Mari, da sobrinha Maitê, dos amigos Pedro e Sônia também. Reside lá no São Guilherme. Deus abençoe o nosso dia. Amém, Pedro. Amém, Sônia. Beijão pra vocês. Obrigado pela participação sempre, viu? E parabéns a ela, então, Priscila Muniz. Recebendo os parabéns do Pedro, da Sônia e o nosso abraço também, viu? Tem mais Lala aqui? Tem bastante, ó. Lá embaixo tem, ó. Nosso amigo Geraldo Pé de Pato. Parabéns pra Maria Aparecida Garose. Tá fazendo nível hoje, verdade. Vai ter bolo lá. É? Tomara que ela traga aqui também. Grande abraço, Pé de Pato. Parabéns, nossa amiga Maria Aparecida Garose. Sempre ligadinha também. Tá aniversariando hoje. Que coisa boa, hein? Olha lá, ó. Ela mandou a mensagem, né? Tô fazendo nível hoje. Estou recebendo os parabéns da minha mamãe, Dona Luzia Garose. E de todos os amigos, né? Toda a família também. Receba o nosso carinho, o nosso abraço, viu? Felicidades. Deus abençoe sempre. Aparecida Garose, curtindo sempre a programação da cultura. Valeu demais. Nossa companhia de todo dia, né? Que legal. Tem mais bolo? Tem mais palma? Aqui no WhatsApp não tem mais? Vou pro telefone, então. Não tem, né? Ah, então beleza. Se tiver algum perdido, a gente abraça daqui a pouco. Parabéns a Alessandra Dias dos Santos também. Lá no Bandeirantes tem festa. A irmã do nosso companheiro Alexandre Dias. Alessandra, um abraço pra você. Que tudo de bom te aconteça, viu? Muitas felicidades. Receba o nosso abraço, nosso carinho também. Alessandra Dias dos Santos, lá no Bandeirantes, aniversariando hoje. Recebemos parabéns do filho Pedro, da mamãe Dona Zoraide. Beijo pra senhora Dona Zoraide. A tia Dona Éder, né? E também do Alexandre. Os amigos e os familiares, hoje mandando os parabéns pra Alessandra Dias dos Santos. O Alexandre falou que vai ter bolo aí, viu, Alessandra? Se tiver, já sabe, né? Meu pedaço tá garantido aí, né? Um abração pra vocês aí, viu? Bora então, parabéns a todos os aniversariantes do dia. Se você não conseguiu contato com a gente, tá recebendo também o nosso carinho e o nosso abraço, viu? Maria Buzinaro, Dona Maria Buzinaro curtindo a gente. Bom dia, Dona Maria. Beijão aí no coração da família, sempre com a gente. Ó, o Edivaldo também, ó. Bom dia, Giló. Ele tá falando aqui, ó. Bom dia, Giló. Mais um agora, né? Não basta pudim, calda de açúcar, não sei o que. Agora é Giló. Fala aí, ô. Mario Rabanete. Parece um rabanetão. Não tá dando tempo de nada, só de falar bom dia. Olha lá, mandou a foto. Trabalha mesmo, filho. Trabalha mesmo, porque o mês tá só começando, hein? E cadê o Chitão pra te ajudar aí? Ah, vá. E aquele lá também, hein? É só pra marcar presença nas redes sociais. Um abraço pra vocês. Isilda Rebosso, bom dia pra vocês também. Curtindo a nossa programação, valeu demais. Aqui tem, ó. Ah, Simoninha mandou o que aqui? Vamos ver. Depois reclama que eu chamo de pudinzinho. Só pensa em comer. Eu não penso em comer. Eu tô falando do que o povo fica me chamando aí. Né? Cadê o aniversariante? Por que você colocou bolo? Não entendi, Simoninha. Mas enfim, né? Ah, ela quis... foi só pra eu ler a mensagem agora, né? Tô ligada. Danada ela. Ah, claro. Ah, entendi. O bolo. Mas eu peço bolo pra todos os aniversariantes do dia, fia. Você para de intriga, ô isqueirinho. Sai daí. Esclareça. Tô falando de mil assuntos ao mesmo tempo. Esclareça, Simoninha. Pra todo mundo que pediu Raça Negra. 10h28.

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8: 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Mandar um beijo, minha amiga Andréia, curtindo a programação também, né? Andréia, beijão pra vocês aí, ótimo dia, muito obrigado pelo carinho, viu? Toninho Maida, curtindo a programação. Fala, Toninho!
16: Bom dia, pipoquinha de festa.
8: Deixa eu desacelerar você, porque eu não entendi nada aqui, só entendi pipoquinha aqui, que é? Vamos ver de novo aqui.
16: Bom dia, pipoquinha de festa junina.
8: Não desacelerou teu áudio, por quê? Agora vai. Rebobina pela terceira vez, ô Cristo, viu? Agora ele vai falar certinho, quer ver?
16: Bom dia, pipoquinha de festa junina.
8: Foi isso mesmo que eu entendi.
16: Toca pra nós aí, Moscou, Gengis Khan. Um abraço, fica com Deus.
8: Você para de colocar fogo no parquinho, viu, Toninho Maida? Isqueirinho. Até tu, Brutus, filho meu. Um abração pra vocês aí, tudo de bom. Toninho Maida, bora que bora. Pra todo mundo, já que o Máquina abandonou mesmo, né? O clube do outra vez. Hoje o pessoal tá fazendo a festa, já que ele abandonou. Não tá aqui pra chamar na chincha, né? Então, hoje o pessoal tá fazendo a festa. Fábio Júnior, pra todo mundo que pediu aí, ó. Vida. Vida.

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7: E você fica com as últimas indicações de hoje. O que der tempo até às 11 vai pro ar, beleza? Faltando 9 minutinhos para as 11. Daqui a pouco, Hora da Notícia, a segunda edição. Agradecendo seu carinho, sua paciência, sua companhia. Um bom almoço para todo mundo e também uma linda tarde, né? Amanhã a gente se fala aqui, se o Papai do Céu deixar, a partir das 9 da manhã. Conto com seu carinho novamente, fechou? 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Abração ao nosso amigo Samuel e toda a equipe. Bom trabalho. Amanhã volta com a gente às 10 da manhã. Meu tchau, obrigado e aquele abraço, viu? Valeu pelo carinho e pela manhã que passamos juntos. E até, valeu, gente.

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0: São 11 horas em Monte Alto. 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
1: Hoje é terça-feira, 2 de junho de 2006, dia do pneumologista e dia das trabalhadoras sexuais.
2: Esta é a edição de número 15.154 da Hora da Notícia.
1: A apresentação de João Moreira Filho
2: e Daniel Palma.
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1: O sol marca presença, o tempo segue firme. A temperatura está em elevação moderada. A temperatura vem caindo, hein? Termômetros estão marcando agora 20 graus.
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0: Prejuízos dos Correios quase dobra e chega a 3 bilhões e 200 milhões de reais.
1: O Brasil perde 6.200 voos após disparada do querosene de aviação.
0: Toyota em Indaiatuba encerra atividades no fim do mês.
1: Inadimplência no agronegócio encerra 2025 com 8,2%, afirma Serasa.
0: Prefeituras em Alagoas desviam verba da educação para vaquejada.
1: Mulher perde uma perna após ser mordida por tubarão em praia no Recife.
0: E começa a valer exigência de acordo coletivo para o trabalho no comércio em feriados.
1: A Agência Nacional da Saúde autoriza reajuste de até 5,11% nos planos de saúde.
0: E no esporte, seleção brasileira já está nos Estados Unidos em busca do hexacampeonato.
1: Esses são os destaques.
0: E o noticiário vem aí.

0: Na próxima quinta-feira, Corpus Christi, o comércio lojista de Monte Alto estará fechado. Bancos, lotéricos, tudo fechado. Agora, na sexta-feira, tudo normal. Trabalho normalmente. Inclusive, no sábado, dia 6, o comércio lojista de Monte Alto ficará aberto até às 15 horas.
1: E os Correios registraram prejuízo de 3 bilhões 160 milhões de reais no primeiro trimestre, somente no primeiro trimestre, janeiro, fevereiro e março, quase o dobro do mesmo período do ano passado. O que é que está acontecendo, né? Demonstrações financeiras da estatal, que passa por uma reestruturação, mostram que a companhia teve uma queda nas receitas, mas também conseguiu aí reduzir alguns custos. O reconhecimento de uma dívida potencial de mais de 1 bilhão de reais em ações trabalhistas influenciou esse resultado. O valor havia sido retirado do balanço pela administração anterior dos Correios. Em setembro do ano passado, sob nova presidência, a estatal conseguiu um empréstimo de 12 bilhões de reais para uma possível reestruturação. E ao mesmo tempo em que a dívida piora, o resultado das receitas ainda não exibiu aí a melhora esperada.
0: Hoje, às 19h30, será celebrada a missa na comunidade de Santa Luzia, no bairro da Água Limpa. E preste atenção que amanhã, dia 3, quarta-feira, às 15h30, na Câmara Municipal, haverá uma audiência pública sobre os critérios para implantação de condomínios e chácaras de recreio no município de Monte Alto. Um assunto importante. Você está convidado.
1: A Toyota vai encerrar, no próximo dia 30 de junho deste ano, as atividades da sua fábrica em Indaiatuba, unidade aí que operava desde 1998 e que produziu, naquele local, mais de 1 milhão de veículos. O fechamento marca a etapa final de uma reorganização industrial da montadora no Brasil, com a transferência da produção do Corolla Sedan, por exemplo, para Sorocaba. O processo de migração do modelo foi iniciado no ano de 2024, com sua conclusão. O complexo industrial de Sorocaba passará a concentrar aí as principais operações industriais da Toyota no país.
0: E a seleção brasileira de futebol já está nos Estados Unidos para a Copa do Mundo. Após uma despedida com festa e carinho do torcedor brasileiro, a seleção pousou em Nova Jersey às 8 horas e 45 minutos desta terça-feira, em busca de mais um título mundial.

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1: São 11 horas mais 11 minutos. Quase tudo pronto para a tradicional festa da Menina Gildinha. E o casal responsável pelo nosso educandário, responsável pela organização da festa, está aqui conosco. O Murilo Pinhatti e a esposa Fran. Murilo, bom dia.
9: Bom dia, João. Bom dia a todos os ouvintes.
1: Quase tudo pronto?
9: Quase.
1: Falta muito ainda, Murilo.
9: Não, está tudo nos ajustes finais já. Nós tivemos ontem até as 11 horas da noite lá, uma equipe de limpeza, equipe de preparação, os últimos detalhes, e quarta-feira está tudo prontinho para a população.
1: Amanhã começa tudo.
9: Amanhã começa.
1: A estrutura aumentou bem, né, Murilo?
9: Aumentou, graças a Deus, João. É um orgulho para nós que a festa da Menina Gildinha está crescendo dessa forma. Nós estamos investindo bastante para dar conforto a toda a população presente. Você vê, o nosso pavilhão hoje está climatizado, Os banheiros são banheiros confortáveis.
1: Todos sanitários bem confortáveis.
9: Estamos investindo bastante na linha de caixas ali também. O ano passado nós trabalhamos com 10 caixas naquela linha interna. Esse ano teremos os mesmos 10 e mais 5 na área externa. Então ampliamos 50% dos caixas para evitar filas. Ah, os voluntários, graças a Deus, bastante voluntários para as barracas. Então aumentamos essa área externa que está passando nas imagens, é para ampliar também a linha de mesas. Vai mais 150 mesas nessa área externa.
1: Naquela outra lá, é o comércio também,
9: isso,
1: né?
9: Isso, João. Isso é uma preocupação nossa. Para que...
1: Aí o comércio.
9: As quermesses, principalmente a da Isildina, onde nós somos responsáveis, traga o comércio junto. Aquele, os estandes ali, o educandário não tem rentabilidade nenhuma. O custo do estande é passado somente o custo da montagem do estande para o comerciante, e nós facilitamos esse pagamento em 10 vezes. Para quê? Para trazer o comércio junto, para que esse comerciante se beneficie do movimento da festa.
1: Essa e divulga das... suas mercadorias. Sim. Também.
9: E quem fez o ano passado, renovou, muitos que fizeram ano passado, renovou, porque foi uma divulgação de marca absurda, absurda, absurda.
1: Ô Fran, bom dia, Fran.
10: Bom dia, João, bom dia a todos.
1: Como que estão as crianças do nosso educandário com essa época de festa?
10: Eles estão bem, mas estão ansiosos. Hoje já saíram para fora. Tia, eu quero ver a roda gigante, eu quero ver a roda gigante. Aí levei eles para ver, eles estão muito animados.
1: Uma roda gigante é histórica, né?
10: É.
1: Histórica. Bem grande,
10: tá,
1: né?
10: Lindo, o parque tá ficando lindo, eles estão muito também animados para estar lá. E eles estarão lá junto com a gente.
1: E nós vamos ter um ambiente bem gostoso aí na parte externa também, né? Tem a parte do pavilhão com leilão e show, mas a parte externa com o som ambiente.
9: Sim, a parte externa ali, João, tem o som ambiente, as pratas da casa.
1: Música aí, ao vivo também.
9: Música ao vivo também. Nessa parte externa temos todo o feirão do comércio, mesas. Temos o bar da Maltos ali fora. Uma novidade também esse ano, o bar da Colorado.
1: Também.
9: Cervejaria Colorado com a gente ali também, uma grande novidade na festa. Teremos nessa área externa todo o setor de doces, a parte de frituras, como cresceu o movimento da festa, a gente trouxe para fora também, vai ser servido ali, mais um bar de latas. Então ficou um ambiente completo ali fora também.
1: E já que a fritura do lado de fora é melhor mesmo, né? As roupas agradecem.
9: Sem dúvida.
1: As mulheres no cabelo, não é verdade, Fran?
10: Sim, sim. Vai ficar melhor ainda.
1: E eu estou recebendo aqui, olha, para a gente não enfrentar filas, posso comprar tudo para o ingresso, vale já hoje?
10: Sim, nós estamos vendendo lá no educandário. Nós vendemos o ingresso do parque antecipado, que tem aquele descontinho legal.
1: Sim.
10: E também estamos vendendo a parte de alimentação, para quem não quiser pegar, de repente, a gente ficar na fila no dia.
1: Já compra, temos, já.
9: É. Esse ingresso do parque, João,
1: isso, é
9: antecipado, ele vai até na quarta-feira,
1: amanhã,
9: às 17 horas, isso amanhã, antes do início da festa. Após esse período, ele será vendido somente no parque, tá? Então, até às 17 tem esse descontinho antecipado na Secretaria do Educandário. E a alimentação, ela continua. Mesmo no início da festa, você vai ser vendido à tarde, das 8 às 17, na Secretaria do Educandário. A alimentação, essa parte de alimentação, como é do educandário, a gente facilitou o máximo. A gente sabe a situação do país, então a gente facilitou o máximo para a pessoa poder estar presente na nossa festa. Dividimos em 4 vezes no cartão. Inédito. Bom, também.
1: E um cardápio excelente, hein? Com muitas opções, hein?
10: Delicioso.
1: Muitas opções mesmo. Agora, quem vai abrir com chave de ouro a atração da festa amanhã?
9: Amanhã é um show fantástico, Matão e Matheus.
1: Ah, excelente, um sertanejo muito bom, gente. Matão e Matheus, certo. Aí na quinta-feira, dia 4.
9: Na quinta, Ney Siqueira e Amigos, na turnê de encerramento.
1: Certo, Ney Siqueira, né?
10: Isso.
1: Turnê de encerramento?
9: Turnê de encerramento. Quando nós fechamos o contrato com eles para a festa, eles avisaram que a turnê deles vai até dezembro e se está se encerrando o Ney Siqueira.
1: Certo, aí no dia 5...
9: No dia 5,
1: Banda Hollywood.
9: Tá voltando também Banda Hollywood. Uma turnê curta, tá?
1: Banda Hollywood.
9: A famosa Banda Hollywood que fez tanta
1: saudade, hein, gente?
9: Festa da Menina Zildinha, festa de agosto.
1: Certo. Agora é domingo, dia 6, no nosso almoço.
9: Aí no sábado, dia 6, né?
1: Sábado, dia 6.
9: Isso. Chefes da Viola. Também tá arrastando multidão, hein, os meninos?
1: Nossa, são 5 violeiros que dão um show maravilhoso, gente. Aí o almoço.
9: Almoço, primeira vez ali também com a gente. Ano passado ela fez uma pequena participação.
1: Foi.
9: Numa apresentação. Ela falou: oh, quero o ano que vem estar aqui presente. Então a gente fechou com a Sabrina Bernardes para fazer um almoço.
10: A violeira, né?
9: A violeira, isso.
1: A violeira. Bom, depois ele descansa dia 8 e dia 9.
9: Isso.
1: Aí dia 10 recomeça novamente. Com quem?
9: Ulisses e Moisés voltam na quarta-feira.
1: Ah. Depois nós temos dia 11.
9: Quinta, nós trouxemos novamente, foi um pedido, esse foi, recebi bastante mensagem, pedido via Facebook, Instagram, pro Classical Queen. Eles Queen. Arrasaram ano passado.
1: Foi um espetáculo. Depois no dia 13.
9: Sexta-feira, dia 13, dia dos não, dia 12, né?
1: Dia 12.
9: Dia 12, isso.
1: A patroa?
9: Patroa, dia dos namorados, Paula Luísa, fazendo um mega show ali pra gente.
1: Bom, aí depois nós teremos dia 13, aí no dia sábado.
9: 13 no sábado.
1: Seu cabelo é da hora.
9: Esse daí vai ser um... voltando também, só Mamona.
1: Ficou um sucesso ano passado.
9: O ano passado, sucesso, eles estão arrasando shows no Brasil inteiro, saíram na revista Metrópolis, vão passar um curta de homenagem do Mamonas na Rede Globo. Eles foram a única banda convidada, então vão estar presentes na Rede Globo.
1: Gente.
9: E esse dia, João, depois da festa agendada, vai ter o Jogo do Brasil bem no dia 13.
1: Certo.
9: O que nós vamos fazer? Já divulgando para a população. No dia 13, Jogo do Brasil às 7 da noite, mega telão instalado, show.
1: Pode ir lá jantar e assistir o jogo.
9: Vamos assistir o jogo lá, vai virar um estádio. Aquele que nós não tivemos a oportunidade de ir para a Copa do Mundo, nós vamos assistir o Brasil ali, sentindo no estádio.
1: Isso
9: som,
1: mesmo.
9: Telão e depois comemorar com Mamonas.
1: Mamona, legal. Aí para o encerramento, dia 14.
9: Aí o encontro de amigos.
1: Certo.
9: Aí o sertanejo dose dupla, Fantini, o Tenório. Os amigos se reúnem lá, os Monte Altense, Prado da Casa, faz aquele super show pra gente.
1: Parabéns. Vocês estão vendo que vocês deram oportunidade para os pratos, nossos artistas também, além do palco externo, né? Que nós teremos vários, ó. Estou vendo lá o Danilo Guariz, a Tati.
9: Luz Andrés, que é o Alemão, o Magrão.
1: Isso.
9: A Tati Denadai, o Bill.
1: A Reversa.
9: A Reversa. Alexandre. Isso.
1: Nossa, espetáculo também. Agora eu quero falar com a Fran.
10: Oi.
1: A parte religiosa, a novena da Menina Zildinha.
10: A novena, João, vai começar no dia 9 ao dia 17. E vai ser todos os dias, às 15 horas e às 19h30.
1: No dia 17, que é o aniversário da Menina Zildinha.
10: É, aí a gente faz aquela festa. Aquela
1: festa.
10: Vamos ter o Andor novamente, a carreata novamente, que é o terceiro ano que a gente faz carreata nesse dia.
1: É verdade,
10: e aí,
1: percorrendo as ruas da nossa cidade, né?
10: E a nossa novena é muito frequentada, muito bem frequentada. Dá muita gente.
1: Certo. Mesmo agora com festa, com a novena, como é que estão as obras lá para melhorar ainda mais o mausoléu da Menina Zildinha?
9: João, nós vamos divulgar na abertura da festa, às 8 da noite, na quarta-feira amanhã, convite à população. Estará presente lá a Lígia, que é responsável pelo projeto. Vamos apresentar dois vídeos e imagens, fotos de como vai ficar a nossa reforma.
1: Nossa.
9: Vai ser, eu assisti o vídeo, é emocionante, é fantástico. Então nós vamos divulgar e passar todas as informações sobre a reforma. Ela começou agora a parte documental, de projeto, né? Nós fizemos a análise do solo, essa análise do solo foi feita, é perfeito para a obra. E lá ela vai tirar todas as dúvidas, vai esclarecer para a população como será feita a obra, o que nós preservaremos, vamos manter toda a estrutura histórica, tudo. A Menina Zildinha, em momento nenhum, vai sair dali, daquele local. Vai ser apresentado, vocês vão ver no vídeo, que é emocionante.
1: A verdade é só para melhorar.
9: Sem dúvida.
1: Mas vai manter tudo do jeito que está.
9: Do jeito que está.
1: Estou recebendo aqui, ó. Um abraço ao Murilo. Parabéns aos todos envolvidos. Muito bonito mesmo e bem organizado. Estou recebendo aqui também, ó. Oi. Bom dia, parabéns a todos os organizadores. Ficou ótimo e viva a Menina Zildinha.
10: Viva,
1: viva mesmo a Menina Zildinha. Como que vocês conseguem agora reunir para atender essa população de Monte Alto e visitantes em termos de números de voluntários? Que sem eles não tem festa.
10: Não tem festa.
9: Eles são a alma da festa.
10: É a alma,
9: são
10: da,
9: a
10: festa.
9: Alma da festa.
1: Tudo.
9: Esse esforço coletivo é. Se não existisse, nós não teríamos festa. É impossível. O número de voluntários é absurdo, né? Trabalha numa noite de 120 pessoas.
10: E com aquele amor, com aquela alegria, você conversa com a pessoa, ó, eu vou estar com vocês.
1: Fran, vai às famílias.
10: As famílias vão. A pessoa chega do trabalho correndo, toma o seu banho e vai lá, feliz para ajudar
1: sorrindo.
10: A gente.
1: Não
10: o pessoal trabalha com muito amor, João.
1: Com muito amor.
9: Isso para nós é gratificante.
10: Não,
9: cresceu,
10: não tem nem
9: o
10: como agradecer.
9: A gente tenta contribuir o máximo possível. Nós fizemos ano passado, já pelo segundo ano, um jantar depois, o ano passado foi em dezembro, de comemoração pelo nosso ano e valorização do voluntário. Esse é o jantar do voluntário do Educandário Zildinha.
1: Olha, estou perguntando, põe de novo aí para mim, Edmar, o valor dos ingressos antecipados do parque.
9: Ingresso, pode falar.
10: Os ingressos é o seguinte: tem o nosso combinho, que são 6 ingressos por R$50. E da roda gigante é um ingresso separado, antecipado R$15. Aí na hora, a partir de amanhã, é até amanhã esse valor, às 5 horas da tarde. Depois só vai ser comprado no parque. Aí já é outro.
1: Até amanhã, às 17 horas. Estou vendo aqui, ó. Todo ano, né, eu comemoro meu aniversário na Menina Zildinha. Fazemos uma festa do ano dia 5, na sexta-feira. E mais um ano, sexta-feira, nós estaremos lá.
10: Que legal.
1: A família, gente, vai
10: que
1: fazer
10: legal.
1: Lá.
10: Ah, lá. Que
1: aniversário
10: legal.
1: Lá.
10: Muito
1: que bacana
10: legal.
1: Mesmo. E pode ir tranquilo, viu, gente? Vai ser um espaço legal, tudo, né? Ah, bonita, fala pro Murilo que é o pedreiro em frente à casa dele. Pedreiro que tá mandando lá pra
10: sim,
1: você.
10: Em frente da nossa casa. Em
9: obra lá. Grande quem? Abraço a ele.
1: Oziel.
9: Oziel.
10: Isso.
1: Oziel, mandando Oziel. Um abraço para vocês aí.
10: Muito obrigado,
1: e agora,
10: um
1: como
10: abraço.
1: Como é que você encontra essa equipe para ficar preparando tudo para o pavilhão lá, ô Murilo?
9: Desculpa, João, não entendi.
1: Essa equipe preparar tudo o pavilhão agora para amanhã. Então, como é que você consegue essa equipe lá?
10: Então, é uma loucura.
9: É loucura. Cada setor a gente divide entre os diretores lá, né? Para buscar os voluntários, para comandar cada setor. Mas nós estamos lá ali 24 horas praticamente. Ontem, 11 horas da noite, saímos de lá, hoje cedinho. Comandando
10: hoje
9: toda
10: vamos até
9: a montagem.
10: Tarde de novo.
1: Menino Gildinho gostava de flores, Fran. Pode levar as pessoas também? Posso levar um vasinho de flor lá no mausoléu?
10: Claro que pode. Pode sim. É muito bem-vindo. Muito bem-vinda. E também eu gostaria de falar que as pessoas que quiserem colaborar também com a doação para a compra de flores, porque nós vamos arrumar tudo, né? Começa a novena, nós arrumamos no início da novena e nós arrumamos o mausoléu para o dia da menina Isildinha, o andor e tudo. Então nós já estamos recebendo muitas doações também para ajudar na compra das flores.
1: E quem quiser doar também, muitas vezes eu vou fazer um bolho, posso levar? Pode levar.
10: Pode levar.
1: Leva o seu nome.
10: Leva o seu nome para a gente poder agradecer. Colocamos no leilão.
1: E no leilão, mais um ano, vocês vão contar com a colaboração do Rotary?
9: Rotary, mais um ano. Sempre apoiando o educandário, sempre apoiando a festa da Menina Zildinha.
1: A gente fala, você vê o trabalho maravilhoso que todo mundo faz, mas tem um trabalho ali que eu falo que é a cadeia do amor. A pessoa chega lá por volta das 18h30, 19h, senta ali nos caixas. E só sai por volta da meia-noite, 1h da manhã.
9: Esse é trabalho, verdade, né? É verdade.
1: Que trabalho, gente. Não
9: fantástico.
1: Aparece, mas eles
10: mas trabalham
1: ali.
10: Muito.
9: Esse trabalho é comandado pelo Ferrugem Donizete, que é diretor lá no educandário também.
10: Faz um trabalho incrível.
9: O pessoal, a grande maioria do pessoal do caixa é o TLC. A gente agradece muito o trabalho do TLC também, TLC. Sempre com a gente lá.
1: E aí o trabalho que eu vou falar, eles chegam ali, não saem de jeito nenhum e ficam ali, ó. O tempo todo, gente.
9: Fantástico, fantástico.
1: Fantástico.
9: João, eu vou falar um pouquinho rapidinho sobre o educandário.
1: Pois
9: eu recebo perguntas, o educandário não tem criança, para que fazer a festa? Eu gostaria muito que fosse verdade que não tivéssemos criança lá. No momento estamos com 8 acolhidos, há pouco tempo atrás estavam com 16. Seria fantástico se não tivesse criança.
1: Falou tudo, seria fantástico. Nenhuma criança lá.
9: Nenhuma criança.
1: Nenhuma.
9: Gente, ter o custo mensal e não ter criança lá dentro. Mas não é a realidade da nossa sociedade. O investimento, o retorno financeiro da festa proporciona o investimento no educandário. Nós vamos apresentar na festa as melhorias que foram criadas dentro do educandário. Hoje, a nossa estrutura é exemplo. Nós somos referência na região. Esse retorno possibilitou o investimento no pavilhão, que acolheu diversos eventos durante o ano para o município. E terá mais eventos durante o ano aí já agendado, de diversos setores, público, privado. E agora, esses recursos serão destinados também à reforma do mausoléu. Então, a festa, ela abrange vários projetos ali do educandário. Sim, o principal, o custeio do educandário, a manutenção. A gente não mede esforço para manter o melhor para aquelas crianças que ali chegam já com algum trauma, chegam. Então a gente faz todo o possível para elas terem o menor impacto possível nas suas vidas. Então esse recurso é fundamental da festa. E a sobra a gente vai destinando para a reforma do mausoléu, do pavilhão.
1: Esse trabalho transparente de vocês é super importante. E essas crianças que vão para o educandário é através de ação judicial.
9: Sempre ação judicial.
1: Ação.
9: O educandário não tira criança, o educandário não faz nada nesse sentido.
1: E só para explicar, lá tem uma estrutura para receber duas crianças, ou até 20 crianças. A estrutura é a mesma.
9: É a mesma. Nós temos que manter o quadro de funcionários.
1: Você não sabe se amanhã vai chegar uma criança ou duas crianças.
9: Nós temos 11 funcionários dentro do canário, João.
10: Já chegou 11 funcionários.
9: Psicólogo, coordenador, assistente social.
10: Assim, famílias inteiras de 4 crianças.
1: Que é ação judicial.
10: É, né? Aí vem a família toda.
1: A equipe está... tem que estar pronta para eles.
10: Para acolher todos eles.
1: Porque nós gostamos que não tivesse nenhuma criança.
9: Seria um sonho. Seria um sonho para a gente.
1: Mas a realidade é outra. Vai lá ver, hoje nós estamos com 8 crianças.
9: 8 hoje.
1: Vai lá ver essas crianças, como são tratadas.
9: 3 bebês.
1: Cuidado que tem com essas crianças. Parabéns, viu? Nós estaremos juntos mais um ano, viu, Murilo?
9: Se Deus quiser.
1: Parabéns, tudo lá. E a festa será um sucesso.
10: Amém.
1: Porque o povo gosta do nosso educandário.
10: Sim.
1: Gosta. O local turístico mais visitado, a nossa menina Zildinha, gente. Tem caravana, vem ônibus durante a semana para visitar o nosso mausoléu. E com essa ampliação agora, pode ter certeza que vai ser mais um orgulho para a nossa
9: cidade. Essa reforma será um marco no turismo de Monte Alto.
1: Com certeza.
9: Será muito benéfico para os turistas, devotos, mas essa reforma é principalmente para a menina Zildinha.
1: Com toda certeza.
10: Ela merece.
1: Olha, a estrutura está ótima. Parabéns. A população de Monte Alto vai colaborar e toda a região estará presente também na nossa festa.
9: Sem dúvida. Monte Alto sempre abraçou a Educandária.
1: Sempre, sempre abraçou. Fran, um abraço para você.
10: Um abraço, querido. Um abraço a todos os nossos
1: voluntários. Você leva um beijo para mim?
10: Levo.
1: Para a Lívia.
10: Levo, ela está na escola.
1: A Lívia é uma garotinha que há muito tempo ela tem um carinho especial por nós.
10: Muito, muito grande.
1: Onde ela me vier, ela vai lá me dar um abraço e um beijo.
10: Ela perguntou se estava na Tabariana.
1: Hoje ela já está uma menina moça, praticamente.
10: Já, 10 anos ela
1: isso,
10: vai fazer.
1: Uma garotinha ela fazia isso. Isso daí que é a sinceridade de uma criança.
10: E ela ama o Educandário.
1: Ela adora. Ela trabalha lá com a gente.
10: Sim, ela trabalha, ela ama estar
1: ela
10: junto com as crianças.
1: Ela põe a toquinha dela e vai trabalhar.
10: E ama estar com as crianças. As crianças amam ela.
1: Dá um abraço nela, tá?
10: Será dado.
1: Murilo,
10: muito
1: você também, esse paizão que você é, tá?
10: Um obrigado, abração, João. E até amanhã.
9: E vou, amanhã. E vou fazer um desafio, João. Eu tenho medo de roda gigante, não muito, mas se você for, eu vou com você.
1: Ah, acho que você não vai, então. Porque eu também não vou. Abraço, Murilo.
9: Abraço, João.
1: Nós estamos já já.
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18: As informações para você do plantão policial, dentre as ocorrências, o destaque vai para a apreensão que aconteceu através da Polícia Militar na data de ontem, lá no Jardim Veracruz, por volta das 23 horas e 20 minutos, de 1.018 porções de crack que foram apreendidas, 600 papelotes de cocaína, 14 porções de maconha. Parabéns aí ao bom trabalho da Polícia Militar. Inclusive, agora tem todo aquele processo investigativo também da Polícia Civil. E a Polícia Militar está nas ruas, continua com essa operação, essas ocorrências, principalmente referente ao tráfico de drogas aqui no município de Monte Alto. São estas as informações para você do plantão policial. Não entre em litígio com a polícia, para não virar notícia.
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1: São 11 horas mais 35 minutos. Nós estamos recebendo a Verônica Galvão, que é responsável pelo setor de transporte, para orientar os nossos munícipes, porque nós teremos um feriado prolongado. Setores municipais trabalham até amanhã, inclusive o Departamento de Transportes também. Verônica, bom dia.
21: Bom dia, João. Bom dia a todos os ouvintes da Rádio Cultura.
1: Qual é a informação, a orientação para os nossos munícipes a respeito de transporte para aqueles que têm consultas fora de Monte Alto?
21: Então, João, olha, Temos o feriadinho aí prolongado, né? Então, nós pedimos e já estamos falando há uns dias na rádio para o pessoal que tem consultas no dia 4, 5, 6, 7 e 8 para estarem fazendo seus agendamentos até amanhã. Tá? Lembrando que o transporte funciona das 7 às 11h30 e depois das 12h30 às 16h. Agendamentos a gente faz somente no período da manhã, João. Por quê? No período da tarde, nós precisamos organizar todas essas viagens, organizar rotas. A gente precisa, às vezes, ligar para paciente para confirmar alguma informação que a gente precisa. Então, nós pedimos para os pacientes estarem indo até o departamento no período da manhã. É claro que tem alguns hospitais que a gente sabe que envia as mensagens, João, na hora do almoço, em cima da hora. Então, esses pacientes de urgência podem sim comparecer ao departamento após o almoço, que nós fazemos os agendamentos para eles, tá?
1: As unidades de base de saúde também fazem?
21: As unidades de saúde também fazem agendamento. Na unidade é o dia todo, tá? Como nós temos esses feriados, então amanhã também a unidade faz o agendamento somente até as 11 horas, até as 11h30, né? Para esses dias que estaremos fechados. Para os demais dias, o dia todo.
1: Ô, Verônica, tá? Por exemplo, dia 4, aqui em Monte Alto é ponto facultativo. Outros municípios também estão fechados. Mesmo assim, tem consultas do dia 4 em outras cidades?
21: Mesmo assim, tem, João. Os hospitais não param, né? E a parte que para, os usuários já foram informados, tá? Que geralmente é radioterapia, quimioterapia, né? Mas alguns departamentos dos hospitais continuam trabalhando normalmente e nós levamos os pacientes normalmente. Inclusive até internações aos domingos, tá? Tem pacientes que precisam fazer a sua internação ao domingo, então precisa vir fazer o agendamento para a gente estar levando.
1: Então faz agendamento até amanhã, hein? Por favor. Estão sabendo, não é isso?
21: Isso, estão todos cientes,
1: tá? Para você não perder,
21: tá?
1: Aí, ó. Você tem consulta para você não perder a sua consulta. Até amanhã. Tanto no departamento de transporte, como também nas unidades de base de saúde.
21: Isso mesmo.
1: Eu gostaria... são muitos pacientes munícipes são transportados?
21: João, é bastante. Nós temos bastante e esse número vem se elevando dia após dia.
1: Para onde vocês levam esses
21: nós
1: pacientes?
21: Nós levamos para toda a regional de Ribeirão. Então, nós levamos Jabuticabal, levamos Sertãozinho, Guariba, Barrinha, Ribeirão Preto, Santa Rita do Passa Quatro. Então a gente leva para essas cidades. E nós temos as cidades de alguns pacientes que fazem tratamento que tem que ser fora da nossa regional. Por exemplo, São Paulo,
1: Bauru, né?
21: Campinas. Esses pacientes são pacientes que são encaminhados por algum outro hospital da nossa rede, da nossa regional, e aí a gente precisa estar levando esses pacientes. São pacientes de transplante, que é só feito no INCOR, né? Tem o HC de São Paulo também, que alguns casos de Ribeirão são encaminhados para São Paulo, então a gente leva. Tá? Lembrando que todo paciente que faz tratamento fora da nossa regional, ele precisa fazer uma solicitação no CAC, tá? Porque eu preciso ter uma documentação e uma forma de comprovar o motivo pelo qual eu estou levando esses pacientes para fora da nossa regional.
1: Você tem mais ou menos o número de quantos pacientes foram transportados até primeiro, por esse quadrimestre?
21: Temos sim, João. Nesse primeiro quadrimestre de 2026, nós transportamos 13.529 pacientes.
1: 13.000?
21: E foram realizadas 2.313 viagens. Então, o número de pacientes, você pode perceber, é um número alto para os quatro primeiros meses de 2026.
1: Certo.
21: Né? Então, a gente leva todos esses pacientes e nenhum paciente ficou sem atendimento. Ah, eu fui agendar, não tinha van, não tinha lugar na van. A gente dá um jeitinho, encaixa numa outra numa outra condução, encaixa numa ambulância, se tem vaga em algum carro que esteja indo, a gente encaixa. O que os pacientes precisam entender, João, que muitos às vezes falam, né? Olha, eu fiquei muito tempo esperando. Nós não temos condução suficiente para fazer bate-volta, tá? Então, o transporte é um transporte coletivo. Então, precisa ir e precisa ficar esperando. Precisa ter um pouquinho de paciência naquele dia que vai para Ribeirão, porque às vezes vai acabar esperando sim um pouquinho, tá?
1: Você falou o seguinte: eu tenho uma consulta lá e eu vou ser consultado às 8 horas da manhã.
21: Uhum.
1: Mas você vai ser às 11. Eu tenho que esperar você também ser consultado para retornar, para todo mundo retornar.
21: Exatamente.
1: Porque não são todos atendidos às 8 horas.
21: Exatamente. São vários horários.
1: São,
21: né,
1: vários horários. E é coletivo. Então você foi atendido às 8 horas, você já está liberado. Ah, eu quero voltar. Que jeito você vai voltar? Você tem que esperar todos serem atendidos para depois o ônibus trazer todos de volta.
21: Exatamente. Tanto o ônibus, quanto a van, quanto a ambulância, o carro. O carro são 4 pacientes, mas mesmo assim, sempre um vai precisar esperar o outro, né? O transporte coletivo é essa empatia entre os pacientes.
1: Certo.
21: Às vezes acontece, João, que vem acontecendo bastante, a gente tem 2 viagens da ambulância, por exemplo. Então ela vai de manhã com uma turma e ela precisa retornar para buscar a segunda turma. Nesse intervalo, às vezes o paciente ali está ali por perto de onde as ambulâncias param, já conhecem os motoristas, tem lugar na van para ele tá voltando para pegar essa segunda turma, então ele dá carona para aqueles que já acabou e vem junto. Então, às vezes, alguns pacientes conseguem chegar um pouquinho mais cedo, mas não é todos os dias que isso acontece, né?
1: Muitas vezes o paciente ele está lá no hospital das clínicas e tem um conhecido. Ele pega carona e vem embora. Mas ele precisa avisar o motorista, né?
21: Precisa,
1: porque,
21: João.
1: Porque muitas vezes o motorista fica esperando. Ah, mas já cheguei em Monte Alto. Não acontece,
21: acontece
1: isso?
21: Acontece, João.
1: Explica pra gente. Que
21: tem
1: que
21: acontecido
1: fazer?
21: Muito essa questão. Paciente vem embora com algum conhecido e esquece de avisar o motorista.
1: Isso.
21: Por favor, pessoal, avisem o motorista. Por quê? Eles ficam lá em Ribeirão esperando. Vai esperando. E aí, o que acontece? Muitas vezes eles ligam para mim. Verônica, olha, eu não estou conseguindo falar com o paciente, eu não estou conseguindo falar com o familiar. E aí, o que acontece? Às vezes, é próximo da minha residência, se eu já estou perto da minha casa, eu pego a minha moto, meu carro e vou até a casa da residência para verificar se já chegou ou se está lá ainda, né? E muitos já estão em Monte Alto e esquecem de comunicar os motoristas, tá?
1: Atrasa tudo,
21: e atrasa,
1: né?
21: Porque tem alguns pacientes que vão de madrugadinha, saem 4 horas da manhã e só...

0: Aí o ônibus vem embora, é o primeiro a colocar na rede social.
1: Exatamente.
0: É, mas
1: exatamente.
0: Tem que avisar o motorista, ó, eu arrumei uma carona, vou indo embora. Então, ó, o João Moreira já foi embora. Preciso esperar ele.
1: Exatamente. É então, avisando, se não conseguiu falar com o motorista, avisa o pessoal do departamento de transporte, que todos eles têm o telefone.
0: Ou
1: a gente avisa.
0: Ali, tá junto.
1: Ou avisa um paciente que tá ali do lado.
0: Avisa que eu já fui embora, não precisa me esperar.
1: Exatamente. Pronto. Exatamente. Porque, infelizmente, acontece em deles ficarem.
0: Acaba mais que fica.
1: Exatamente.
0: Esperando. Espera, não chega o paciente. Tá faltando um. Daqui a pouco, ó, ela já está em Monte Alto, mas esqueceu de avisar.
1: O que acontece também, João, é assim, olha, nós estamos tendo muito caso e a gente pede para a família orientar pacientes idosos que vão sozinhos. Pacientes idosos que vão sozinhos, que não tem um acompanhante, naquele dia não conseguiu ninguém para ir junto... todo motorista tem um papelzinho com um telefone. Então, ele pega esse telefone, guarda, ele pede para alguém no hospital, o pessoal do hospital comunica, tá? Os nossos motoristas têm feito o quê, João? Ligou 2-3 vezes, não atendeu, não conseguiu fazer, eles vão até o balcão do HC, tá? Porque a maioria é no HC, ou no AMI também. Eles entram lá, eles perguntam no balcão. No balcão... A informação que o motorista vai ter, olha, ele entrou tal hora. Se ele entrou tal hora e não tem horário de saída, significa que ele está dentro do HC.
0: Certo.
1: O nosso motorista adentra ao HC e vai procurá-lo lá, porque às vezes eles ficam perdidos lá dentro, tá? Então também a gente faz essa parte, os motoristas vão. Às vezes um paciente que está com um acompanhante que pode ficar sozinho ali um pouquinho, esse acompanhante auxilia o motorista, eles vão procurar o paciente lá dentro. Porque é difícil você ficar o dia todo lá, a gente entende. Então, às vezes é necessário a gente fazer e a gente conta muito com o auxílio dos próprios pacientes que estão lá dentro.
0: Existe,
1: tá?
0: Existe algum caso, por exemplo, o seguinte... O paciente foi atendido às 8 horas da manhã. Aí ele pega ali um táxi, vai pro shopping e atrasa para voltar?
1: Olha, João, de quando eu estou ali no departamento, né, que fez 1 ano e 3 meses já, isso não aconteceu conosco, tá? Não acontece.
0: Né?
1: Antigamente acontecia.
0: Agora
1: é mais rigoroso. Para fazer o agendamento,
0: certinho
1: precisa
0: vocês.
1: Mostrar. O encaminhamento, precisa mostrar a foto da mensagem do hospital. Às vezes a gente pede até a ligação e a gente já comunica. Olha, o ônibus sai 1h30 do HC. Se o senhor não estiver no ponto, o senhor vai ficar. A van sai 1h. Se o senhor não estiver, o senhor vai ficar. E aí só volta à noite. E aí não tem como reclamar. Tá? Oh.
0: A pessoa que trata nós, pacientes de câncer em Barretos, se não fosse a atenção dela, Verônica, do transporte, nós conseguiríamos ter uma qualidade de vida boa. Esse que está falando é o Nelsinho Carvalho, você deve conhecer.
1: O Nelson,
0: ele
1: seu
0: é
1: Nelson.
0: Ele é sobrinho do Fio Preto.
1: Seu
0: a
1: Nelson
0: Verônica
1: é
0: diferenciada em trabalho e eficiência, pelo modo que você trata os pacientes. Então, te agradecendo aqui o modo.
1: Ai, muito obrigada, Nelson, e a Rô, sua esposa.
0: Certo. Explica também para nós aqui, ó. E quando tem alta, quando o paciente tem alta, como que faz?
1: Olha, a alta é um pouquinho mais complexo, tá? Quando o paciente faz o agendamento e ele já nos informa ali, porque às vezes o paciente já sabe, olha, eu vou fazer um procedimento, eu vou para o centro cirúrgico. Geralmente, vai para o centro cirúrgico, o hospital já solicita alta, tá? Para nós. Então, as altas, elas precisam chegar para mim até 15 para as 4. Então, paciente internou, paciente fez procedimento e o médico vai dar alta, ficou 1, 2, 3 dias ou vai ter alta no mesmo dia, eu oriento os pacientes a já pedir para o pessoal da enfermagem baixar a alta e descer a alta para a central de altas. Por quê? Esse processo entre o médico dar a alta, a enfermagem baixar a alta e enviar para a central de alta, geralmente ela leva em torno de 2 horas, 2 horas e meia, até mais. Então, eu peço para os pacientes já avisarem a equipe de enfermagem. Pessoal, o departamento fecha às 16 horas. Eu preciso que essa alta chegue no departamento até às 16. Por quê, João? A alta vem para mim através do nosso e-mail, todos os hospitais têm, tá? Essa alta, ela vem para mim,

0: eu vou acionar através da minha lista de motoristas, que eu sei onde está cada motorista. Eu preciso acionar esse motorista para ele buscar a alta, tá? E na alta, precisa vir para mim as informações. Por quê, João? Às vezes o paciente liga lá de Ribeirão e fala assim para mim: Verônica, eu tô de alta. Ah, tá tudo bem, tá de alta? Ok. Só que a hora que chega lá para pegar a alta, se o hospital não me mandou ou se o paciente não me passar as informações corretas do paciente que está tendo alta, chega uma van, por exemplo, que eu tenho lugar. Porque o que eu tenho disponível ali, eu mando. Né? O paciente é acamado. Ele não pode vir na van. Então, eu já perdi um tempo. Então, essas informações são importantíssimas e fundamentais para que eu desloque a condução ideal para cada paciente.
1: Para que vem com a barca,
0: pra vir.
1: Né?
0: Porque tem paciente que eles colocam, o hospital já manda para mim: olha, Verônica, paciente orientado, deambulando, que é paciente andando. Paciente pode ir sentado. Qualquer condução. Então, eu sei que eu posso mandar qualquer condução. Então, eu já aciono todos os meus motoristas que estão em Ribeirão. O que tem lugar, ele já corre buscar essa alta, tá? Quando é maca, quando é paciente acamado, eu preciso aguardar a minha ambulância voltar com a alta que está lá, com a maca que está lá, para depois voltar a buscar. Então, esse processo é um pouquinho demorado, tá, João? Então, assim, os pacientes que têm alta, geralmente eles estão dentro do hospital, eles estão amparados, eles estão sob cuidados médicos. Então, eles podem aguardar um pouquinho. Os pacientes que estão em consulta, eu não posso deixá-los lá para pegar essa alta e trazer. Às vezes, a gente consegue fazer essa manobra. Por exemplo, eu tenho um paciente que foi de ambulância. A consulta dele está marcada 8 horas, só que chega lá no hospital, ele vai passar por exame, consulta e vai ter alguma outra coisa para fazer na parte da tarde. Então, eu sei que essa ambulância, porque aí eles comunicam o meu motorista, por isso que é fundamental os pacientes comunicar tudo que vai acontecer com o motorista para nós e para o motorista. O paciente comunicou para o motorista, a gente consegue fazer esse intermédio. Então, aí eu ligo para o motorista e falo: olha, como que está a situação do seu paciente aí? Ó, Verônica, o meu acamado vai estar liberado só por volta de 3, 4 horas. Ah, então, olha, dá tempo de você trazer uma alta para mim? Então, esse motorista vem para Monte Alto com a minha alta e retorna para buscar o paciente dele que ficou lá. Tá?
1: Muito bem controlado.
0: Então,
1: hein,
0: é muito. Organizado.
1: Bacana, organizado.
0: E a gente,
1: hein,
0: tem que ter uma sincronização com os horários dos pacientes que já estão lá. Porque eu também não posso deixar o meu paciente que está lá esperando muito,
1: claro,
0: tempo.
1: Mas eu passei todos eles, praticamente, hoje estão no celular, não tem?
0: Todos.
1: Que
0: todos,
1: serve para se comunicar.
0: Todos.
1: Olha,
0: é
1: já
0: raro
1: tive
0: que
1: alta,
0: não tem.
1: Já estou esperando. É difícil não ter, né?
0: É raro o paciente
1: não
0: que não tem.
1: Se tem um companheiro que está do lado, tem.
0: Isso.
1: E pode
0: isso,
1: ligar muito
0: pode
1: bem.
0: Pode ligar. Então, o que acontece? Os pacientes, tendo alta, eles já ligam para mim. Já ligam aqui, acionam a gente. Ó, eu tô de alta. A gente já entra no e-mail. Ó, sua alta não chegou ainda. Apressa o setor de enfermagem. Pergunta se já enviaram a alta. Por que eu preciso do e-mail? Tem muitas pessoas... Ah, mas você não pode já mandar? Não, eu preciso do e-mail por quê? O que acontecia, que hoje diminuiu muito e quase não acontece. Posso dizer que praticamente zero isso acontecer. O paciente tinha alta, ele acionava o departamento. O hospital acionava o SAMU. A ambulância que chegava primeiro trazia esse paciente. Às vezes eu chegava primeiro, trazia esse paciente, o SAMU deslocava daqui até Ribeirão, chegava lá, o paciente já vem embora.
1: Já vem embora.
0: Então, então a gente precisa do e-mail e de todas essas informações para evitar esse desgaste e esse deslocamento do SAMU, que às vezes é desnecessário. Aos sábados, domingos, feriados prolongados e após as 16 horas, as altas são direcionadas para o SAMU. O que acontece e que aconteceu a semana passada? O paciente teve alta de madrugada. O hospital mandou e-mail para o meu departamento. Só que de madrugada, João, nós estamos fechados. Nós não trabalhamos. Eu só fui ver essa alta a hora que nós entramos no departamento às 7 horas da manhã.
1: Certo.
0: Nós entramos em contato com o hospital. Perguntamos se o paciente já tinha sido liberado ou se estava lá aguardando ainda. Ah, ele está aqui. Aí eu perguntei para o SAMU, liguei para o Wagner. Wagner, verifica para mim no seu sistema se foi colocado no sistema do SAMU a alta do paciente tal. Verônica, olha, não foi colocado. Então, precisa ter, os pacientes precisam estar orientados. A alta fora do horário do horário de trabalho do departamento de transporte é com o SAMU. E precisa verificar com a equipe de enfermagem se colocou no sistema do SAMU através do 192. Então, após as 16 horas, das 16 até as 7 horas da manhã, a alta é SAMU 192. Das 7 às 16, alta via e-mail no departamento.
1: E o SAMU só vai também agilizar a alta na hora que tiver uma ambulância disponível.
0: Exatamente.
1: Não é isso?
0: Exatamente. Porque entende-se, o SAMU...
1: A prioridade é para internar.
0: É através da regulação.
1: Isso.
0: A regulação vai dar prioridade para o quê? Um paciente de vaga cross, um acidente...
1: Vai levar.
0: Né? Então, assim que termina, por ordem de urgência. Assim que termina todas essas ordens, ele busca a alta.
1: Vai buscar.
0: Demora um pouco, mas busca, tá?
1: Agora, e quando? Que hora que sai o ônibus aqui de Monte Alto para levar pacientes para Ribeirão?
0: 4 horas da manhã ele começa a pegar os pacientes. Então, é
1: ponto.
0: Um horário único para todos os pontos. Nós temos 36 pontos dentro da cidade.
1: Mas ele começa às 4 horas.
0: Ele começa às 4. Então, ele vai rodando a cidade. Ele vai fazendo a rota dele.
1: E vai chegar naquele ponto.
0: Até chegar. Então, mas você falou às 4 e o ônibus passou aqui às 5h30. Aí, na outra vez que vai agendar, a pessoa vai para o ponto 5h30. Não faça isso, pessoal, porque cada dia o ônibus começa por uma rota. Vai depender da quantidade de pacientes e de pontos. Então, todo mundo chegar no ponto umas 10 para as 4, 5 para as 4, porque pode acontecer dele passar primeiro no seu ponto e você ficar para trás.
1: Porque não tem aquele ponto exclusivo que começa, não.
0: Não, não. Vai, ele então faz a rota de acordo
1: tudo
0: com
1: bem,
0: a quantidade,
1: Verônica,
0: de pontos.
1: E quando ele chega no ponto e o paciente não está?
0: Geralmente, se ele está com tempo hábil, ele liga para o paciente.
1: Aí liga para ele.
0: Ele liga. Se ele e sabe que é um paciente que vai
1: sempre... O paciente perdeu o horário, dormiu.
0: Exato.
1: Acontece,
0: exato. Acontece disso acontecer. Como também, João, pode acontecer de acontecer alguma coisa errada na hora do agendamento. Por isso que é importante também o paciente, na hora que faz o agendamento, ele conferir o canhotinho que a gente dá para ele. Porque pode, erro, nós somos passíveis de erros.
1: Claro.
0: E quem conduz a tecnologia nós somos seres humanos e nós podemos digitar alguma coisa errada. Quando eu puxo o relatório, se digitou um código ou do motorista ou da condução errada, às vezes esse paciente não vai sair na minha condução. Então é importante conferir esse canhotinho que a gente dá junto com a escriturária que estiver fazendo o agendamento, tá?
1: Verônica, foi inaugurada uma AME em Jaboticabal. E vocês encaminham também para pacientes para a AMA lá em Ribeirão Preto.
0: Ribeirão e Itacoaritinga.
1: Com essa inauguração, vai diminuir para Ribeirão, vai para Jaboticabal ou não?
0: Olha, eu não tenho essa informação, tá?
1: Ainda não, né?
0: Não tenho essa informação.
1: Que foi inaugurada há pouco tempo.
0: Foi
1: agora.
0: Inaugurado acho que a semana passada, na quinta-feira.
1: Isso.
0: Até porque eu acho que esse AME, ele não é o AME, AME. É AMME. Então, eu acredito que é um hospital de especialidades, como nós temos o Silvio Govoni.
1: Certo.
0: Então, eu acredito que seja só municipal. Mas eu posso verificar essa informação e te passar essa informação verificando com o pessoal da Secretaria da Saúde.
1: A própria regional também pode falar, né?
0: A regional também, ela vai
1: encaminhar.
0: Se for, ela pode encaminhar sim.
1: Sim, mas por enquanto não.
0: Por enquanto não. Por enquanto ainda não temos nenhuma informação sobre isso.
1: Todos os dias tem transporte?
0: Todos os dias. Todos os dias.
1: Para várias cidades?
0: Para várias cidades. Jaboticabal, Sertãozinho, Ribeirão, Santa Rita do Passa Quatro, que são várias internações que a gente tem lá. Taquaritinga, Barretos.
1: Em Santa Rita, o que tem?
0: Santa Rita são encaminhados pacientes psiquiátricos.
1: Psiquiátricos.
0: A área psiquiátrica, né? E aí eles são internados lá. Então, a gente precisa... que é a rede... É onde tem vaga no hospital, né? psiquiátrico e dependente químico.
1: Em Santa Rita do Passa Quatro.
0: Santa Rita do Passa Quatro.
1: Certo. Mas vocês levam também para Rio Preto?
0: Rio Preto a gente leva... Catanduva. Somente Catanduva, somente os pacientes SUS, tá? É porque é fora da nossa regional.
1: Ah, sim.
0: Então, assim, a regional foi criada exatamente para isso, para delimitar as cidades atendidas.
1: Certo.
0: Então, cada regional se reorganizou, né? Isso vem acontecendo já de 3 anos para cá, mais forte, e zerando praticamente essa questão de ficar mandando para qualquer hospital. Então, tem que ficar dentro da regional. Aqueles que já faziam tratamento no hospital de base de São José do Rio Preto, nós continuamos levando, porque provavelmente aquela especialidade não tem vaga na especialidade da nossa regional, tá? Certo. Ou o médico preferiu não transferi-lo.
1: Você falou que muitos pacientes vocês têm que levar para São Paulo. Por quê?
0: Pacientes que vão para São Paulo, João, são casos... mais delicados, né? Então são vai para o INCOR, que é transplante de rim, transplante de coração no INCOR, tá? São pacientes que a especialidade de Ribeirão achou melhor encaminhar para essa especialidade, que eles são referência. Então aí manda para esses hospitais de referência lá. Então, toda pessoa que vai fazer transplante de rim, principalmente o pessoal da hemodiálise, que a gente fala, olha, você está na lista, entra, faz os exames, é uma qualidade de vida melhor. Ah, eu tenho medo. Não, vai lá, entra na sua lista de transplante. Então, a grande parte dos exames são realizados em São Paulo.
1: Certo.
0: Tá? Para ele ficar apto na lista de transplante.
1: Quando a gente fala pacientes, dá a impressão só adultos. Tem pacientes crianças também?
0: Temos muitas crianças. Temos crianças autistas que fazem tratamento. Tem, João.
1: Lá em Bauru
0: é aquelas crianças de lábio leporino, isso, septo problema nasal.
1: Lá tem hospital para isso.
0: Nós estamos com 4 crianças indo para lá novamente fazer tratamento. Alguns já fizeram alguma cirurgia e estão sendo chamados para fazer a parte de manutenção, né?
1: Certo.
0: Mas nós temos sim.
1: E atende muito bem, né?
0: Uhum.
1: Tá certo. Então é o seguinte, ó. Vocês trabalham muito bem, porque dificilmente chega uma reclamação contra o departamento de transporte. É muito bem controlado, e sua equipe também. E eles estão elogiando também o comportamento, a disciplina e o atendimento dos motoristas.
0: Sim, é uma grande equipe. E aqui, João, eu quero deixar o meu agradecimento para todos os motoristas. Porque eles estão se desdobrando, tá? Tem motoristas que estão trabalhando, fazendo 3, 4, 5, 6 viagens diárias para a gente não deixar nenhum munícipe sem atendimento. Então, eu quero agradecer muito aos meus motoristas. A gente sempre conversa. Eu peço para a minha equipe toda, desde aqui de dentro da parte do agendamento, as meninas que fazem o agendamento, a recepção... o pessoal dos motoristas, o pessoal dos postinhos, que a gente pede para atender bem os pacientes? Porque muitos, João, a gente precisa dar um pouquinho de atenção. Porque a pessoa já está ali, ela já está doente, né? Ela já está com a paciência esgotada, ela está apreensiva. Alguns pacientes, João, vão ali no transporte apenas para conversar com a gente. Então, a gente precisa dar uma atenção. Eu peço para os motoristas atender os pacientes como se estivesse atendendo os seus filhos, a sua mãe. Então, assim, a gente tem que ter em mente o seguinte: o que eu não quero para mim, eu não faço para o outro.
1: Ótimo, Verônica.
0: Né? Essa é a nossa ideia e a nossa forma de atendimento.
1: A política
0: de atendimento.
1: Parabéns, leva o nosso abraço para todo
0: obrigada,
1: o departamento de transporte.
0: Obrigada.
1: Um bom trabalho para você.
0: Muito obrigada, João. Obrigada a todos. E qualquer dúvida, estamos à disposição.
1: Nós voltamos já já.
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11: Vamos falar das loterias, é o que realmente aconteceu ontem aí no sorteio do concurso 7.040, que foi realizado através da Quina. E os números que foram sorteados, vamos lá, anotem. Número 5, o número 23, o número 52, o 56 e o número 67. Nós não tivemos ninguém, né, que conseguiu acertar esses cinco números, acumulou de novo na quina e o prêmio é muito interessante, hein? 16 milhões e 500 mil reais. Outras pessoas acertaram quatro números, outras ainda acertaram três números e dois números e vão receber aí uma pequena premiação. Expectativa grande para hoje, né? Hoje tem sorteio aí da quina e o valor do prêmio é de 16 milhões e 500 mil reais. Vamos falar um pouquinho agora da Loto Fácil. A Loto Fácil e os números que foram sorteados pelo concurso 3.700. Os números foram, anotem, número 1, o número 3, o número 7, na sequência o 8, o 9 e o 10. Número 12, na sequência o 13 e o 14. Número 17, na sequência 18, 19 e o 20. Número 23 e o número 25. Inclusive, uma aposta de Mauá, né, feita em um canal eletrônico, e duas de São Paulo e uma de Caxias do Sul, feitas em casas lotéricas, acertaram essas 15 dezenas ou esses 15 números e acabaram levando aí uma premiação de R$ 2.629.360,29. Lembrando que hoje, né, tem novamente aí sorteio da Loto Fácil. Expectativa de prêmio é de R$ 2 milhões. Façam suas apostas e boa sorte.
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13: São 12 horas mais 14 minutos. Eu tenho uma senhora aqui que ela trabalha em casa, ela faz consertos de roupas em casa. Mas a máquina dela é aquela máquina de costura doméstica, muito fraquinha, quase que não rende. Ela está fazendo um apelo. Se alguém tem aquela máquina reta industrial, não precisa da mesa, que a mesa ela tem. Só a máquina industrial, caso deseja doar para ela, que ela não tem condições de comprar, ela vai agradecer de coração. Então nós estamos pedindo aqui uma máquina reta industrial. Muitas vezes você tem, não está utilizando mais. Caso você queira até emprestar para ela ou doar para ela, claro que a gente agradece, nós temos o endereço, vocês mesmos podem levar para ela e ela vai continuar trabalhando em casa.
11: Promotores do Grupo de Atuação Especial de Combate ao Crime Organizado, GAECO, e com apoio da Polícia Militar, realizaram uma operação chamada Rei do Pix na Câmara dos Vereadores da cidade de Catanduva, na manhã da data de hoje. A investigação está apurando um suposto esquema criminoso que teria desviado cerca de 10 milhões de reais dos cofres do Legislativo Municipal entre os anos de 2023 e 2024, conforme aí as apurações que apontam aí alvos de um vereador da cidade de Catanduva. A justiça expediu 10 mandados aí de prisão e mais de 50 mandados de busca e apreensão, que são executados também nas cidades de Adamantina, Bauru, aqui na nossa vizinha Jaboticabal e também na cidade de São Paulo. A primeira vara criminal de Catanduva determinou ainda a indisponibilidade de bens dos investigados em valores que podem chegar a 20 milhões de reais, conforme o envolvido atribuído a cada suspeito. Também foram apreendidos veículos e também em quantias aí, várias quantias em dinheiro.
13: Fica sabendo agora como que fica o trabalho no comércio em feriados.
14: A partir de agora é obrigatório acordo coletivo para o trabalho em feriados no comércio. A regra do Ministério do Trabalho e Emprego começou a valer nesta semana. Pela medida, o funcionamento de parte do comércio está vinculado à convenção coletiva entre empregadores e funcionários. A regra foi publicada em 2023 e adiada várias vezes até então. Empresas do comércio só poderão escalar trabalhadores para os feriados quando houver autorização prevista em negociação coletiva entre patrões e funcionários, mas é necessário seguir as normas municipais. Significa que só a empresa determinar que o funcionário trabalhe não é mais suficiente. A partir de agora, questões como pagamento adicional, compensação de jornada ou concessão de folgas não são mais decididas unilateralmente, ou seja, só pelo empregador. Entre os segmentos que agora dependem de convenção estão supermercados, farmácias, lojas, atacadistas e distribuidores de produtos industrializados e ainda estabelecimentos que ficam em portos, aeroportos, rodoviárias e hotéis. Da Rádio 2, Fabíola Altran.
13: Bom, são 12 horas mais 17 minutos. 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
22: Araraquara, terça-feira, 2 de junho de 2026. Lua cheia, ótima para a pesca, até o próximo dia 7.
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22: Amigo motorista, a morte é igual a um consórcio. Um dia, com certeza, você será contemplado.
23: A coisa foi feia, JB.
22: No último domingão, por volta das 19 horas e 40 minutos, na SP-215, rodovia Luiz Augusto de Oliveira, pista simples, reta, tempo bom. Nessa rodovia estavam transitando dois automóveis. Um automóvel modelo Gol na cor azul, da cidade de Dourado, conduzido por um jovem motorista de 29 anos. E um Ford Ka na cor branca, da cidade de São Carlos, conduzido por um padre de 57 anos. Um ia daqui para lá, o outro vinha de lá para cá. Quando chegaram no quilômetro 205, mais 260 metros, em Dourado, na micro-região de São Carlos, segundo o padre, e padre não mente, o motorista do Gol invadiu a pista contrária e foi de encontro ao Ford Ka do padre. Pense numa paulada, uma cacetada. Com a violência do impacto, os dois motoristas ficaram feridos, o padre foi resgatado e, a princípio, levado ao pronto-socorro da cidade de Dourado. Na sequência, foi transferido para o hospital da Unimed, em São Carlos. O motorista do Gol também sofreu ferimentos graves, foi resgatado, porém não resistiu aos ferimentos e morreu a caminho do pronto socorro. Na sequência dos acontecimentos, o Rabecão transportou o corpo ao Instituto Médico Legal em São Carlos. O policiamento, bombeiro, SAMU e os peritos atenderam a ocorrência e prestaram ao jovem motorista do Gol, Guilherme Henrique de Freitas Brumaço, de 29 anos, sua última continência. 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
25: JB, qual é a frase de para-choque para esta terça-feira?
22: Zezé, um país sem corrupção depende da honestidade do seu povo.
26: Como é que é?
22: Comece dando exemplo.
27: Não começa não, que eu te bloqueio.
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22: Amigo motorista, tenha uma excelente viagem pelas veias e carpetes viários deste imenso Brasil.
28: Brasil!
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13: nós teremos a Copa do Mundo de Futebol. Como ficam os principais campeonatos do país durante a Copa? Quem fala, Humberto Ferretti.
0: Principais campeonatos de futebol do país e do continente param por conta da Copa do Mundo. O Brasileirão será retomado apenas em 22 de julho, quando começa a 19ª rodada, a última do primeiro turno. Os duelos serão entre Fluminense e Red Bull Bragantino, Botafogo e Santos, São Paulo e Atlético Paranaense, Corinthians e Remo, Mirassol e Grêmio, Atlético Mineiro e Bahia, Inter e Cruzeiro, Coritiba e Palmeiras, Vitória e Vasco, Chapecoense e Flamengo. Principal torneio de mata-mata do país, a Copa do Brasil será retomada ainda mais tarde, na primeira semana de agosto, para os jogos de ida das oitavas. Os confrontos serão Fluminense, Vasco, Corinthians e Inter, Grêmio e Mirassol, Vitória e Atlético Paranaense, Juventude e Atlético Mineiro, Remo e Santos, Cruzeiro e Chapecoense, Fortaleza e Palmeiras. Na segunda semana de agosto, a Libertadores será retomada, também com os duelos de ida das oitavas. Os confrontos que envolvem brasileiros serão Rosário Central e Corinthians, Cruzeiro e Flamengo, Mirassol e LDU, Palmeiras e Cerro Porteño, Fluminense, Independiente e Rivadavia. Já os playoffs da Sul-Americana, com Sporting Cristal e Red Bull Bragantino, Independiente Medellín e Vasco, Bolívar e Grêmio, Universidade Central e Santos, serão disputados no fim de julho.
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13: E continuam as inscrições para o próximo Campeonato Municipal de Futebol Cidade Sonho. As equipes interessadas procurem a Secretaria de Esporte no piso superior do ginásio de Apizaro e faça a sua inscrição e participe do próximo Campeonato Amador. Eu estou com fome. Vamos almoçar?
11: Agora.
13: A todos, uma boa tarde.
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29: 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Vem aí a tradicional festa da Menina Isildinha, de 3 a 14 de junho. A festa será realizada no tradicional pavilhão de festas totalmente climatizado. Shows todas as noites, com palco externo e interno. E um cardápio variado de sabores. Arroz carreteiro, batata recheada, capelete ao molho, filé à parmegiana, nhoque recheado, pizza rondelli, sukiyaki, batata frita com catupiry e bacon, bolinho de bacalhau, tempurá, frango frito, churrasco, pizza, bebidas e doces. Este ano, com um incrível parque de diversões e roda gigante. Venda antecipada na Secretaria do Educandário. Comidas e bebidas parceladas em até 4 vezes no cartão. A novena acontece de 9 a 17 de junho, sempre às 15 horas e às 19 horas e 30 minutos, no mausoléu da Menina Isildinha. Prestigie!

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8: Olá, gente! Tá chegando mais um Toque de Mulher, onde eu compartilho com você muitas dicas de beleza, dicas de casa. Fiquem ligadinhas.
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8: Começamos o programa de hoje, então, falando sobre o papel do shampoo no combate à queda. O shampoo é o produto mais usado no cuidado diário dos cabelos e pode contribuir significativamente para minimizar a queda. A fórmula de um produto adequado para esse problema deve conter ingredientes que auxiliam no fortalecimento dos fios, estimulam a circulação sanguínea no couro cabeludo e reduzem as inflamações. Além disso, um bom shampoo anti-queda deve promover a limpeza eficaz, removendo impurezas e resíduos que possam obstruir os folículos capilares.
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8: Daqui a pouquinho mais dicas. Não sai daí que eu volto já.
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2: Uma boa tarde a todos, está começando mais um Fala Monte Alto aqui na Rádio Cultura. Hoje estamos tendo a honra e o prazer de receber dois jovens empreendedores aqui na nossa cidade, que estão fazendo um magnífico trabalho, mudando o ramo da barbearia aqui na nossa cidade. Eu acompanho o trabalho de vocês nas redes sociais, quero parabenizar antes de mais nada. É algo inovador que a nossa cidade precisava e vocês estão construindo. Estamos recebendo o David e o Vitor. Antes de mais nada, muito obrigado pela presença de vocês aqui hoje. Tenho certeza que vai ser um bate-papo enriquecedor e a gente vai aprender um pouquinho com a visão de mundo que vocês têm. David, muito obrigado pela sua presença aqui hoje.
3: Bom, obrigado eu, primeiramente. É uma oportunidade incrível de comunicar com a barbearia, falar um pouquinho sobre a know-how. E, bom, para começar, eu vou me apresentar rápido, né? Meu nome é David Pereira, hoje eu tenho 26 anos. Faz 6 anos que a gente criou a know-how, né? Vai fazer mais ou menos, assim, uns 3 anos que a gente considera ela na estrutura que está hoje mesmo, né? Com o formato que a gente está fazendo. Empreendendo, eu falo que eu estou empreendendo desde os meus 10, 12 anos de idade, porque eu sempre trabalhei com vendas. Eu acho que hoje tudo é vendas, né? Então, você começa, isso já vem no teu DNA, né? Eu acho que o empreendedorismo já nasce com você e foi algo que eu trouxe para Monte Alto já para mudar a perspectiva mesmo. Eu sempre tive essa vontade de fazer algo diferente, né? A gente estava falando aqui agora que o motivo da gente ter criado o know-how foi uma necessidade minha, né? E é isso, cara. 26 anos de idade, faz 6 anos que a gente está com a barbearia. Graças a Deus, aí estamos crescendo cada vez mais, graças a toda a nossa equipe, todo o nosso time, né? Eu acredito que tudo que a gente faz de forma correta, certa e com bom caráter tende a crescer muito, né?
2: Com certeza. O preço do sucesso é o trabalho correto, né? Você sempre alcança sucesso trabalhando corretamente. O Vitor aqui, uma pessoa que eu também admiro, também vejo seu trabalho nas redes sociais. Meus parabéns, muito obrigado por estar aqui hoje.
4: Eu que agradeço, meu irmão. Desde já, muito obrigado pelo convite. Quero dizer que é uma honra, tanto para mim como para o David, a gente estar fazendo parte desse programa. Agradecer mais uma vez ao Lucas, ao pessoal da Rádio Cultura, por esse convite, que para a gente é um pouco fora da curva, né? E é um prazer gigantesco fazer parte tanto da know-how como desse programa. E vamos lá compartilhar algumas ideias, algumas estratégias, alguns insights aqui.
2: É isso aí. Para você queira mandar uma pergunta, uma sugestão através das nossas redes sociais, você entra no nosso Facebook da Rádio Cultura, você manda uma pergunta, manda um comentário, eles terão o prazer de responder, ou pelo nosso WhatsApp, que é o 3242-1258. Começar com o David. David, conta um pouquinho da sua história pra gente. Você disse que com 12 anos já era empreendedor. Como que foi essa entrada no mundo dos negócios aos 12 anos de idade?
3: Bom, eu comecei fazendo vendas, né? Eu comprava celular seminovo e vendia dentro de um leilão no centro de Campinas na época.
2: Você não é de Monte Alto, você veio de Campinas, então?
3: Eu nasci em Monte Alto, só que eu morei 15 anos da minha vida em Campinas. Minha mãe foi pra lá quando eu tinha 2 anos de idade, eu voltei pra Monte Alto quando eu tinha 14, 15 anos. Então, ou seja, naquela época eu já estava empreendendo. Comprava o celular seminovo e revendia ele no centro. Então, aí, ali já começou a veia de vendedor. E quando você começa a pegar aptidão com vendas, isso gera uma certa ambição, né? Quando deu para 14 para 15 anos, eu conheci a área da barbearia, que também foi totalmente por acaso. Não sei se você lembra, mas na época tinha aqueles negócios de interclasse na escola, lembra?
2: Sim, sim.
3: E a maioria dos interclasses, ou a pessoa pintava o cabelo para parecer todo mundo igual, ou raspava. No meu caso, foi raspar. A gente estava na sala, o pessoal perguntou assim: quem aqui sabe pintar cabelo ou raspar? Eu não sabia, mas me prontifiquei. Então, como eu falei, eu acho que isso vem muito no DNA por conta disso. Sempre, toda vez que eu começava a fazer algo, isso me trazia um certo tipo de ambição. Então, eu acho que a ambição já vem do DNA da pessoa, né? Todo mundo que tem uma vontade tão grande. Então, começou através disso, cara. Eles perguntaram pra mim se alguém soubia cortar cabelo, me prontifiquei mesmo sem nunca ter pegado numa máquina. E ali, a primeira vez que eu catei numa máquina, raspei o primeiro cabelo, dali pra frente eu levei como hobby. Até os meus 17 anos eu levei como hobby.
2: Os adolescentes, enfim, a idade que você se encontrava, dos 15 aos 17 anos, muitas pessoas pensam assim, não, vou fazer uma faculdade, sei lá, sim, vou pegar uma profissão completamente diferente do ramo da barbearia. O que, que você pensava nesse momento? Bom, eu sou um empreendedor, eu mexo bem com vendas, sim, me apaixonei pela barbearia. Como que foi sua cabeça nesse momento? Quando você sai da adolescência e vai para a fase adulta aos 18 anos?
3: É, eu acho que maturidade e idade são duas coisas diferentes, né? Por exemplo, como eu fui morar sozinho muito cedo, eu fui com 16 anos eu fui morar sozinho, eu tive que amadurecer um pouco mais cedo. Então, pagar aluguel, água, força, internet. E o que aconteceu nessa transição? Eu tinha dois caminhos na época. O primeiro dele foi buscar referência em questão de trabalho. Aí a gente busca referência dentro da família. Quando a gente busca referência na família, eu me deparo com, por exemplo, em trabalhar no mercado, mecânico. Foi na época que as oportunidades que me apareceu.
2: Empregos tradicionais.
3: É, né? E a minha mãe, por exemplo, ela falava assim, cara, vamos trabalhar no mercado comigo. Ela trabalhava no Savenhago. Eu falei assim, mãe, ok, eu quero, mas eu quero viver da barbearia. Por quê? Vou te dar um exemplo. Na época o salário era 1.300 e pouco. E pra mim, cortando cabelo, eu cortava o cabelo a 25 reais. Fazia 4, 5 cortes no dia, já dava mais que um salário mínimo por mês. Então eu já fazia, tinha uma percepção de valor muito alta sobre o dinheiro. Né? Então eu olhava e falava assim, pô, aqui tende a crescer. Só que minha mãe sempre me trouxe pro mercado. Quando eu fui morar sozinho cedo, ela falou, agora você precisa de um salário fixo.
2: Aquela tal segurança,
3: a estabilidade,
2: que as pessoas falam, a estabilidade.
3: Que já não existe. Eu não acho que existe o ponto de equilíbrio, né? Hoje você tá muito bem, amanhã pode acontecer qualquer outra coisa, depende muito da vontade de Deus e pouco da tua. E naquela época eu falei, pô, então tá. Aí, qual que é o legal? Todo lugar que eu passava, eu era intencional. Então, como assim intencional, David? Eu trabalhei 2 anos no Savenhago. Lá eu fiz minha cartela de cliente. Pô, lá tinha mais de 150 funcionários. Todos eles iam cortar cabelo em casa após o expediente. Porque eu trabalhei de menor aprendiz. Então, eu trabalhava das 8 a 1 hora da tarde. Então, depois da 1 da tarde, ia todo mundo do mercado cortar cabelo comigo. Começava a dar um corte gratuito, um voucher para eles. Isso trazia cliente para mim. Quando acabou meu contrato, eu recebi uma proposta bem tentadora, né? Que eu sempre costumo chamar de gaiola de ouro, né? Que é quando eles veem alguém diferente e falam, ali dá pra investir. Meu tio, ele é gerente geral de lá do Savenhago, até hoje. Ele falou assim, se você ficar com o tio aqui, eu consigo te arrumar um cargo bom, um salário bom. Na época o salário era de 2 e pouco, já era um salário acima da média por conta da época, né? Aí eu falei, tá, é bom, só que não é o que eu quero ainda. O que, que você vai fazer ao que você sair daqui? Vou trabalhar com vendas. Recebi uma segunda oportunidade de trabalhar na Shucks. Shucks Monte Alto.
2: Sim, sim. Ali do Júlio.
3: Trabalhei
2: do Júlio.
3: Com o Júlio. Um baita... É um dos caras que eu mais admiro, assim. Eu tenho uma eterna gratidão pela vida daquele cara. E ali eu aprendi ainda mais sobre vendas. Me aprofundei. Mas intencionalmente, de novo, eu trabalhei lá no final do ano. Então eu peguei muito cliente. Eu vendia uma roupa e colocava um cartãozinho meu dentro da sacola. Fazia outra cartela de cliente. Ali fiquei 6 meses praticamente, voltei para casa, parei de trabalhar de CLT, montei minha barbearia em casa, ali, dali para frente, mano, despencou realmente, atendia muito cliente, inclusive o Vitor, ele é meu cliente de cadeira, eu vendi a ideia do barbeiro para ele na cadeira.
2: Olha só, você foi lá como um cliente, né, do David, e a... O insight que ele te passou, essa visão de mundo que ele te passou, te despertou esse interesse também pela barbearia?
4: Sim, sim. O David, ele tem uma participação meio que no contexto geral na minha vida. Eu conheci a barbearia um pouco antes, né? Eu tive meus primeiros contatos aí em 2015, mas nunca foi algo que eu quis como profissão, por exemplo. O David, ele já vivia me convidando, dizendo que via potencial em mim e tudo mais, só que eu nunca levei isso muito a sério. No início, quando eu quis entrar na profissão, foi só com a grande maioria dos barbeiros para fazer um extra, né? Trabalhava, tinha um serviço fixo.
2: Onde você trabalhava antes de entrar na barbearia?
4: Antes da Know-How, eu trabalhei por 4 anos na Hudson, só que no terceiro turno. Só que nesses 4 anos, foram trabalhando em 2 serviços. Eu trabalhava no terceiro e aí eu saía e ou ia trabalhar de servente, ou de pintor, ou em algum outro serviço, né? Então, assim, quando eu decidi entrar para a barbearia, foi justamente o David novamente que me convidou, né? Que aí ele falou, então, você tem um baita potencial e tudo mais, sempre nessa. E eu procurava ele, eu cotava o preço, né? Eu dei, quanto ao curso? Tá tanto. E sumia. Cortei várias vezes, né?
3: Depois. Acho que umas 10 vezes ele cortou. Ele achou que ia ficar mais barato, mas cada ano que passava.
4: Cada vez subia mais,
2: acho que ele pensou assim: acho que uma hora ele vai fazer um preço menor pra
3: Black
2: mim.
3: Black Friday, né?
4: Exato.
3: Ele vinha no final do ano, é Black Friday,
4: isso.
3: Né?
4: Aí teve uma vez que o David falou uma coisa que foi muito provocativa pra mim e que foi onde eu decidi entrar de vez e fazer o curso, né? Ele falou assim: Vitão, você tá dormindo sentado na minha cadeira, porque eu vivia trabalhando em dois serviços, então normalmente a minha rotina era assim: eu saía da Ruth às 6 horas da manhã, entrava às 10h45 da noite, saía às 6 horas da manhã. Aí às 7 horas da manhã eu entrava em algum outro serviço, ou era de servente de pintor, ou era servente de pedreiro, e até umas 4 horas da tarde. Eu dormia em média aí umas 4, 5 horas de sono por dia, né? Então quando eu ia cortar o cabelo,
2: tava
4: direto
2: dormindo, né? Sentado, né?
3: Dormia sentado.
4: E aí o David falou assim: Vitão, se você colocar essa garra no lugar certo, essa vontade de vencer, porque a gente é pobre, só que é um pobre sonhador, né, cara? Então queria comprar casa, queria, enfim, conquistar objetivos na vida. E eu devo, então, se você colocar esse objetivo, essa garra que você tem no lugar certo, você vai alcançar os seus objetivos. E quem quer faz acontecer. Quando ele falou essa frase, eu falei: caramba, velho. E eu não tinha cartão de crédito na época, investi no curso com o cartão da minha tia.
3: Eu falei pra ele: pega da tua tia e vamos pra cima.
4: Vamos pra cima. Parcelei o curso, iniciamos em outubro de 2023, se eu não me engano. A gente começou o curso, finalizei o curso em janeiro de 2024. E em fevereiro de 2024, iniciei na Know-How. Atualmente, hoje na Know-How tenho 2 anos. É loucura falar isso daqui pra barbeiro, vocês não vão entender ao certo, mas quando se trata de barbearia, fazer esse resultado que eu fiz em 2 anos é loucura para um barbeiro. Por exemplo, com 6 meses de barbearia, sem saber cortar bem cabelo, me tornei líder de equipe e já estava viajando a região dando aula, né? Justamente porque o David, ele viu esse potencial, viu essa garra e falou assim: então, você precisa fazer isso, seguir isso, isso, isso, isso. E foi onde eu comecei a me destacar dentro da barbearia. E hoje, é que o David vai compartilhar um pouco mais a fundo, mas a gente está abrindo a nossa segunda unidade. E você é o líder das 2 unidades, né?
2: Bacana demais. O mais interessante é que o David, ele é um líder para vocês, né? É o cara que direciona para onde a barbearia tem que ir, o negócio de vocês tem que ir, né?
3: É, o que eu falei pro Vitão. Eu falei: Vitão, eu vou te dar a direção e vou te ensinar o caminho. Agora, te ensinar no caminho, você vai aprender com a vida.
4: Sim.
3: Porque é o que eu sempre falei para ele. Pensa, ele sentava na minha cadeira, eu não conseguia ter uma conversa com ele porque ele dormia na minha cadeira.
4: Literalmente.
3: Aí eu sempre fui um cara que, pra quem me conhece da época da barbearia, a minha agenda começava às 3 horas da manhã e acabava às 10 da noite.
4: E é loucura isso aí, Luquinha, porque eu achava que era brincadeira quando ele postava nas redes sociais, né? Galera, eu tenho um horário disponível às 3 horas da manhã. Eu falava: cara, esse cara tá zoando comigo.
2: Ninguém vai às 3 da manhã.
4: Ninguém vai cortar a cabeça às 3 da manhã. Aí eu mandei mensagem pra ele uma vez e falei: ô, Deivão, tem um horário aí disponível e tal. Porque eu era assim, eu marcava com o David e aí eu ia no hype de algum outro barbeiro. Aí eu marcava com outro barbeiro na época. Só que eu sempre acabava voltando pra cadeira dele. E aí uma vez ele postou, mandei mensagem pra ele, falei: ô, David, tem um horário disponível? Ele falou: então, eu tenho, mas só às 5 da manhã. Eu falei: ô, louco, 5
3: impossível.
4: Horas da manhã, cara, impossível.
3: Eu já tava criando escassez nessa época, né? Porque eu sempre pensei assim, falei: cara, você tá tendo demanda. Eu moro sozinho, sou novo, não tem por que não trabalhar, entendeu? Eu acho que essa sede que eu sempre tive uma sede muito grande em procurar crescer cada vez mais, isso me deu o feeling de olhar para as pessoas. Então, por exemplo, eu consigo olhar para eles e ver um potencial que às vezes... Porque assim, vamos falar a verdade, o teu verdadeiro potencial não é você que descobre. Se eu perguntar no que você realmente é bom, pode ser que você não consiga responder com clareza, mas tem alguém que olhou em você e falou assim: ó, a tua comunicação é boa, talvez se você colocasse energia nisso daqui daria certo.
4: Verdade.
3: Eu acho que falta muito isso hoje na vida das pessoas, ter alguém pra direcionar mesmo, né? E com o Victor foi isso, irmão. Eu direcionei ele, falei pra ele: então, em 6 meses eu faço você ganhar o dobro que você tava ganhando na época na firma que ele trabalhava. E eu também consigo te colocar pra dar aula, porque o Victor tem um ponto que possivelmente a gente não encontra em todo mundo: coração ensinável. Ele não tem ego pra aprender, né? E isso veio de uma das coisas que a gente sempre admira nele dentro da Know-How, que é a maturidade espiritual. Eu acho que o cara que se entrega a vida pra Deus, ele tem uma maturidade incrível. O Vitão tem essa maturidade. Eu falei: Vitão, você vai conseguir crescer possivelmente mais do que os meus barbeiros mais velhos. E aconteceu. Hoje o Vitor, ele é líder da Know-How de Monte Alto, da de Bebedouro. E dentro do nosso contrato, nosso acordo, a 4ª unidade é dele. Então o Vitor vai se tornar sócio da Know-How na 4ª unidade. Ou seja, isso tudo com um planejamento de carreira muito extenso, né? Mas a pergunta que as pessoas fazem é: como vender esse peixe? Eu não vendi peixe nenhum.
4: Quem comprou foi
3: ele. Quem comprou foi ele. Eu só mostrei pra ele que dá pra fazer. Porque a cultura da barbearia, como você falou, pô, desde a cultura da barbearia em Monte Alto, né, não é algo uau, mas pra quem sabe extrair, consegue.
4: Sim.
3: E hoje a know-how é, parece besteira porque eu tô aqui, né? Mas eu dou aula, eu tenho mais de 1000 alunos em volta da região. Eu ensino gestão de barbearia para donos de barbearia e salão de beleza. Então, qualquer lugar que você for da região, ou é meu aluno ou já fez curso comigo. A gente está mais ou menos 90% à frente do mercado da barbearia. Comissões de salário de 9 mil reais, 10 mil reais. E para a barbearia, a maioria acha que é para mim, eu acho um baita no salário, né?
2: Com certeza, para qualquer ramo, né? 9, 10 mil reais é um excelente salário. Eu acho interessante vocês falando sobre esse ponto de ter ambição, de sempre almejar algo melhor do que aquilo que se tem, obviamente sem aquela ganância, trabalhando. E isso é um ponto em comum entre vocês, né? Vocês sempre almejaram, sempre quiseram sair daquele sistema tradicional que foi apresentado para vocês, né?
4: E colocando essa garra, essa vontade de vencer no lugar certo, foi o que fez a gente chegar até hoje, né? No lugar que a gente chegou e conquistar os resultados que a gente conquistou. Por exemplo, o David, ele já é considerado um case de sucesso, não só aqui, mas para muita cidade grande. Por exemplo, recentemente a gente estava eu fui participar de uma das maiores academias de barbearia do Brasil e do mundo, né? Que é o Barber Day University. E lá foi citado o nome dele diversas vezes, né? Por um cara grande no mercado, que é o seu Elias.
3: Que é conhecido na nossa área como um dos maiores.
4: Ele é o mentor dele, né?
3: É.
4: E ele é um
3: é
4: dos
3: o cara
4: maiores
3: que
4: da área.
3: Hoje eu pago mais de 120 mil reais por ano para estudar com ele.
2: Olha só, loucura. É o seu mentor, né?
4: É isso. E ele, o seu Elias cita muito ele por conta da realidade da nossa cidade, que é uma cidade pequena, e o resultado que ele construiu com a barbearia dentro dessa cidade. Porque a regra é: a cada 10 mil habitantes, uma cadeira. Então aqui nós tem em média 40, 50 mil habitantes aí. O certo seria 4, 5 cadeiras.
3: Isso.
4: Ele já construiu uma barbearia com 9 cadeiras. Entendeu? Então é muito fora da curva.
2: E mesmo assim, com esse número de cadeiras, a demanda ainda é alta, né?
3: É alta.
4: Exatamente. E em uma cidade pequena, uma barbearia como a dele, como a nossa, como a know-how, faturando 110, que nem a gente faturou recentemente 150 mil na barbearia de faturamento. Com barbearia. Isso, então ele já é considerado
3: já é
4: um case de sucesso. Aí.
3: É diferente porque ninguém dá credibilidade para a área da barbearia. Né?
2: O ponto que eu acho que é o diferencial, obviamente, vocês têm vários que vocês vão apresentar aqui durante o programa, mas essa questão dos cursos. A gente vê muito barbeiro bom que fica lá preso ao salão dele, com a cartela de cliente dele, estagnado. Você não vê o cara querendo ensinar outras pessoas, formar uma equipe, que é justamente o que você fez, né? Onde que veio esse desejo de ensinar, de aumentar as pessoas ao seu redor? Como que isso surgiu na sua vida?
3: Hoje eu posso falar para você, que eu sempre faço uma pergunta para os meus alunos, eu posso fazer essa pergunta para você. Eu perguntava assim para eles: você virou quem você sonhava ou que a vida te obrigou a ser? Eu sempre pergunto isso porque a primeira coisa que vem na minha cabeça é: será que eu me tornei quem eu sonhava ou que realmente a vida me obrigou a ser, entende? E hoje eu vejo que o que eu virei é realmente quem eu sonhava, porque eu sempre gostei muito de ter esse tete-a-tete com pessoas. Então, por exemplo, até na escola, mesmo eu não sabendo o assunto, eu procurava. Então, por exemplo, se eu fosse minha pior matéria na escola era o inglês. Qualquer coisa que eu não soubesse, chegava em casa, estava na internet procurando. E isso vinha comigo com a vontade de compartilhar. Vou te dar um exemplo. Hoje nós somos em 9. Dos 9 que estão na barbearia, cara, praticamente 5 deles eu formei do zero. Ou era cliente de cadeira, ou me conheceu através das minhas aulas. Desde, mas por que tem muito barbeiro na cidade, barbeiro fora da cidade, que trabalha sozinho e não consegue criar escala, não quer ensinar ninguém? Por um único motivo: eles têm medo de ensinar a pessoa e a pessoa pegar a cartela de cliente dela e sair. Comigo é o contrário. O propósito da barbearia é esse: é eu ensinar para ele tanto que ele fique apto para sair, mas que eu entregue tanto que ele sinta vontade de ficar. Por quê? Porque o único diferencial hoje da know-how é um só: é o dono da barbearia que tem a cabeça aberta. Porque possivelmente montar a estrutura, se você for no banco pegar um empréstimo, qualquer um monta. mas e a vontade de ajudar as pessoas a crescerem, entende? Então hoje o meu lugar de potência, eu considero, é gestão de pessoas. É olhar pro Vitor e falar, Vitão, agora é esse o caminho. Então acho que a maioria das pessoas não realmente cresce na área da barbearia porque tem medo de ensinar a pessoa a sair e levar a carteira de cliente. E isso realmente acontece, por quê? Porque o cara entra para trabalhar, você entra para trabalhar com o Vitor, você ficou ali 2 anos, e em 2 anos você não cresceu nada. Você vai sentir que o teu nível de consciência é o mesmo que o do dono da barbearia. Você vai atrás de cliente, você atende, você varre, você limpa, não estuda. E o cara fala, pô, me tornei o dono. Agora onde o cara entra? Ele tem uma pessoa que cuida da área da faxina, ele chega, tem café, ele chega, cadeira, bancada tá limpa, ar-condicionado, cartela de cliente, crescimento na parte educacional.
4: Comissão fixa.
3: Comissão fixa, uma comissão base de 4, 5 mil reais no começo. Então ele olha e fala assim, aqui eu tenho capacidade de crescimento. E é o que falta em muita barbearia hoje. Né? Eu sempre falo que o diferencial do negócio, irmão, é um só.
4: É o cara por trás.
3: É a pessoa que está por trás. Ela tem o potencial de crescer e também de parar o crescimento.
4: Isso. E o David, ele tem um diferencial gigantesco nessa parte. Eu sou suspeito falar, né? Que, por exemplo, quem me colocou hoje para dar aula e construiu meu nome nas barbearias foi justamente acompanhar ele nesses cursos, nesses treinamentos que ele montava a turma e me colocava dentro do curso, né? Dentro do jogo. E, por exemplo, isso é diferente por quê, Luquinha? Hoje, para a barbearia, ter um educador dentro do time, para o dono da empresa não faz sentido. É. Por quê? Você ter um educador, um cara que dá aula,
3: só
4: que
3: viaja,
4: dá curso,
3: né?
4: Que só viaja, para a barbearia não é benefício. Para a barbearia, na verdade, esse cara está deixando de produzir na cadeira, deixando de faturar para a empresa. E ele é um diferencial gigantesco por isso, porque ele não se preocupa em montar esses cursos, esses treinamentos, em fazer o nome da galera para eles crescerem. E você não vê isso como algo comum em muitos donos de barbearia, entende? Galera, eles querem, você tem que fazer tanto, faz isso e já era, teu crescimento, e não tem tem um crescimento limitado, entendeu?
3: Exato.
4: O David, ele não tem isso, tanto é que as nossas recargas mensais é totalmente diferente da grande maioria.
3: Eu ensino
4: ele ensina gestão, ele ensina gestão de pessoas. Quantas vezes ele parou para dar aula, por exemplo, de gestão pessoal, financeira. Enfim, ele é um cara diferente por isso. E eu acredito muito que todos esses resultados que tanto eu como a minha esposa está colhendo dentro da barbearia foi resultado disso. Porque essa parada que o David comentou a respeito de não ter ego foi uma coisa que me fez crescer. Entende? A grande maioria das pessoas, por conta do ego e do orgulho, deixam o seu crescimento limitado, né? Então,
3: exato.
4: Diversas vezes eu baixei a cabeça, Deivão, aqui, o que eu preciso fazer para chegar aqui? Tá, tô parado nesse ponto aqui agora, qual que é o próximo passo? Porque muitas pessoas, elas não querem abaixar a cabeça para ouvir quem já chegou no lugar que você queria chegar.
3: Exato.
2: Algo interessante, você citou sua esposa agora, provavelmente você tinha, apesar de ter 2 empregos, você tinha um patamar de vida estável. Você ganhava de dia e ganhava à noite. Como que foi para você conciliar isso com sua esposa, chegar para ela e falar, olha, eu vou começar um novo desafio, não sei como vai ser, porque querendo ou não, você está desbravando um novo caminho. Como que foi para você esse apoio familiar para conseguir chegar onde você chegou hoje?
4: Sim. Essa pergunta é muito importante, porque eu costumo dizer para os meninos na know-how, nos cursos, que a mulher que você tem do seu lado vai determinar o seu sucesso no futuro, né? E isso
3: exatamente.
4: É bíblico, porque a Bíblia diz assim que a mulher sábia edifica a casa, a tola destrói. E eu casei virgem, Luquinha. Eu casei com 20, 21 anos virgem. A minha esposa também. Por mais que no passado tive diversos contatos com outras mulheres, eu nunca cheguei a ter relações com elas, né? E eu conheci a minha esposa de uma forma muito diferente das outras. Por exemplo, antes de eu chegar e ir direto nela, fui conversar com os pais delas, com os pais da minha esposa, para saber um pouco mais sobre ela, sobre como ela tratava a família, para depois então sentar e alinhar esses pontos com ela. Então, desde já, eu sabia que eu estava escolhendo a pessoa certa, porque eu não tinha um plano B. Falei, meu amor, é com você, eu vou fazer dar certo e já era. Tanto é que a gente é assim até hoje. E o que me fez hoje fazer a minha esposa comprar o sonho da barbearia foi ter justamente esses alinhamentos de expectativa com ela. E o David, ele sempre foi muito claro com esses alinhamentos. Tanto é que quando eu recebi a oportunidade de trabalhar na Know-How, ele falou, Vitão, vou ser bem sincero, no seu primeiro mês você não vai ganhar bem, os clientes vão reclamar do seu corte de cabelo. A partir do seu terceiro mês você vai começar a melhorar seu posicionamento, seu atendimento, suas vendas, você vai começar a ganhar um pouquinho mais de dinheiro, mas para você sair da Hudson só no sexto mês. Eu falei, não, beleza. E Luquinha, loucura, foi certinho. Primeiro mês, meu salário, eu brinco com os meninos até hoje, né? Meu primeiro salário foi R$150 na barbearia. Cheguei na minha esposa e falei, amor, ó, tá dando certo. Dinheiro tá dando.
2: Entrou alguma coisa, pelo menos, né?
4: E a minha esposa é uma mulher maravilhosa, porque ela comprou esse sonho, tanto é que hoje ela faz parte do nosso time. Ela é a nossa esteticista na Know-How.
3: Responsa.
4: E ela comprou o sonho, comprou a ideia da barbearia, porque tudo que eu falei que a gente ia passar, a gente passou, e todos os resultados que eu falei que a gente ia colher, a gente colheu. Então, por exemplo, eu falei para ela, amor, ó, com 3 meses meu salário da barbearia vai tanto para tanto, com 6 meses eu vou estar saindo da Hudson já. E tudo que eu falei aconteceu. Agora com 1 ano, amor, nós vamos trocar de carro. Em menos de 1 ano a gente trocou de 2 carros. Com 1 ano eu vou fazer isso. E a gente tinha muitos objetivos claros, definidos, e foi o que fez a minha esposa comprar o sonho até hoje. Confesso que no início para a mulher é muito assustador, porque muda completamente a rotina. Né? A maioria dos barbeiros, dos profissionais, quem sofre. Empreende, sofre com isso. A mulher pede tempo, você não fica mais em casa, você não faz isso, você não faz aquilo, eu preciso do você mais aqui. Só que a mulher não entende, se você fica em casa, você não faz dinheiro. E foi uma coisa que eu precisei ter esses alinhamentos de expectativa com a minha esposa, e hoje a gente tem um relacionamento muito bom, tanto é que ela comprou a ideia, tanto de mim como colaborador, como agora como daqui a não muito longe aí, sócio
3: mais rápido possível
4: da Know-How.
2: Olha só, é para você, David, como que é essa questão? Por exemplo, quando ela foi fazer parte do time, tem que conciliar também o Vitor, que já fazia parte, sim, ela que estava vindo depois, como é que foi para você conciliar isso?
3: Lucão, eu acho que o Vitor ele foi preparadíssimo para a barbearia, sabe? Porque assim, só para você entender o nível de responsabilidade sobre a vida de outra pessoa, né? É por isso que às vezes as pessoas perguntam mesmo, por que que a Know-How tem tanto cliente? Quando você ajuda outras pessoas a crescerem, irmão, a melhor maneira de você crescer na vida é ajudando alguém. Você precisa de alguém para crescer do mesmo jeito. Não vi ninguém crescer sozinho. Jesus, para pregar a palavra, ele tinha 12 pessoas e ainda uma delas ainda faltou com ordem, né? Mas só para você entender, a esposa do Vitor, quando ela entrou na Know-How, antes de ela entrar na Know-How, ela trabalhava numa clínica de estética. E ela tirava um salário um pouco baixo pelo serviço que ela entregava e tal. E tempo, eu tava precisando, né? Pelo tempo também. E eu precisava de uma recepcionista na época. Falei, Vitão, se você trazer ela pra trabalhar com a gente na recepção, depois de 1 ano, eu monto uma sala de estética pra ela atender dentro da barbearia, que eu tenho uma sala no fundo. É promessa, eu vou entregar. Coisa de louco, irmão. Deu 6 meses eu entregar a sala pra ela. 2 semanas, ela não tinha mais onde colocar cliente. Hoje a agenda dela é a mais lotada de todas. Ela tem cliente todos os dias, ela atende 10 pessoas por dia.
4: A ocupação dela é
3: 95%. E eu não consigo te explicar o porquê. Eu acho que o Deus é muito favorável na vida deles, entende? Porque esse alinhamento espiritual é muito forte entre eles. Eu nunca entendi porque eu não fiz um tráfego pago. Eu não pedi uma indicação. Eu não fiz nada.
4: Loucura, mano.
3: Encheu a agenda dela mesmo. Aí, em 6 meses, eu entreguei a sala pra ela. Quando eu convidei o Vitor para fazer parte da quarta unidade, de ele virar meu sócio, né? Eu fiz um desafio para ela. Porque isso literalmente é um teste, né, de expectativa. Eu falei, a gente vai para Bebedouro, lá eu preciso de uma recepcionista e um líder de equipe. Só que para isso eu preciso que vocês vão para lá. Eles estão vendendo a casa deles agora, que tem uma casa aqui, vendendo a casa, estão alugando uma casa lá. Ela vai deixar a sala de estética dela aqui em Monte Alto, que está pronta, a cartela de cliente que ela tem, é o faturamento de R$10 mil que ela tem aqui, para começar na recepção na outra cidade, na barbearia. Então, a responsabilidade que eu tenho sobre isso, irmão. Ela tá deixando o sonho dela mais uma vez para viver algo maior futuro. Então, eu não posso, em hipótese alguma, deixar de entregar algo para ele, sabe? Como é que foi essa transição? Deu trabalho? Confesso que deu. É que nem a gente tava falando, não existe equilíbrio. Hoje, eles estão num alinhamento de expectativa muito grande, né? Que é o que você consegue fazer dentro do casamento empreendendo, é alinhar a expectativa. Não tem como você prometer para tua esposa trabalhando, tendo uma empresa, que você vai chegar todo dia às 7 horas da noite. É impossível. Hoje é às 7, amanhã às 8, depois às 9, depois às 10. Então o alinhamento é: a gente vai trabalhar determinado a um certo tempo, depois desse tempo a gente vai colher os frutos. Estão colhendo. Então hoje o Vitor, ele não é só um colaborador, ele já é um cara que está se preparando de todas as maneiras para virar dono. Eu levo ele para curso de gestão, eu treino a cabeça dele todos os dias. Então, vamos estudar sobre liderança? Eu trago pessoas de São Paulo, pô, levei ele para Alphaville agora para estudar comigo. São cursos extremamente, vamos falar, caros, para quem não conhece, às vezes vai pagar 40, 50 mil num curso. Então não é algo simples, né? E mais uma vez, o diferencial da know-how é o quanto que essas pessoas crescem quando entram lá. Eu tenho caras que começou do zero e hoje é o sustento da família deles, irmão. Isso é uma responsabilidade gigante.
2: Estamos aqui ouvindo a história do David, do Victor, a história da know-how, uma visão empreendedora, são jovens ainda. Imagina daqui 10, 15, 20 anos o que eles vão conseguir construir aí e deixar de legado para os seus filhos, para as próximas gerações. Quero agradecer imensamente todos que estão participando. O João Gobi está dando boa tarde para a gente. O Francisco fala, ó, tenho certeza, o Francisco Silva, tenho certeza que o Vitor influencia muitos jovens. Tá comentando aqui na nossa transmissão. O Fabiano está dando uma boa tarde aqui para a gente. A Cida Canaziro também. Cida, grande abraço para você, está dando uma boa tarde. Eu quero mandar um abraço para o Rogério Dolce, lá do Jardim Alvorada, que ele falou, manda um abraço para mim lá na rádio. Sim. Quando você tiver. Vou falar agora, senão eu acabo esquecendo. Agora são 13 horas e 30 minutos em ponto. A gente vai para um rápido intervalo e voltamos já já.
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2: Estamos de volta com Fala Monte Alto, tendo o prazer de ter esse bate-papo gostoso aqui, inspirador, e dois jovens empreendedores aqui da nossa cidade, o David e o Victor, eles que fazem parte da Know-How Barbearia. E a gente contou um pouquinho desse início da barbearia. Da onde que surgiu esse nome, Know-How? Da onde que veio essa ideia de nome? Que é um nome diferente, né?
3: É um nome diferente. Know-How, ele vem do mundo business, né? Pra quem empreende, vai entender um pouco. Se for escrever de forma ideal, é Know e Know, que significa conhecimento e experiência. É quando você sabe muito sobre um determinado assunto. É isso que significa know-how hoje. E por que que eu trouxe... Acabei trazendo esse nome para a marca, né? Primeiro que eu sempre pensei em ter algo simples, eficaz e de grande impacto. Então até o pronunciamento transmite força, né? Know-how. Então o posicionamento é bem forte da marca. Quando quando eu peguei pra montar esse nome, falei assim, cara, o que, que eu posso fazer que realmente o cliente entenda, né? Então, hoje, como a gente atende bastante médico, advogado, empresário, a maioria deles já sabe um significado, né? Só se escreve de forma diferente mesmo.
2: Bacana demais. A gente está com algumas imagens, o Caio vai baixar para a gente lá, da estrutura de vocês, um pouquinho das imagens lá da barbearia. Quando que você... tem todo um estudo sobre o ponto, enfim, sim, onde você vai abrir essa barbearia. Você estudou o local, você falou, não, aqui vai ser um local ideal para eu iniciar esse projeto da Know-How.
3: É, a primeira coisa que eu olho para avaliar um ponto para abrir qualquer loja é estacionamento. Então, o primeiro ponto, que as pessoas falam assim, cara, no centro é um bom lugar? Depende. Por exemplo, se eu pegar na rua do centro mesmo, na Inhuyu, talvez não seria um bom lugar para você estacionar o carro na hora do almoço. Então, eu prefiro colocar um centro, só que um lugar um pouco afastado, onde não tem área azul, onde meu cliente consiga estacionar o carro mais tranquilo. E que também, um outro ponto que a gente escolheu, precisa de pontos de referência. E esses pontos de referência precisa ter círculos de identidade com os nossos clientes. Então, por exemplo, à frente da nossa barbearia tem o pediatra do Murichita. Intencionalmente, eu montei minha área Kids do lado. Ou seja, ali gera uma certa comunicação. Levar o filho que está doente no médico. A gente tem uma área Kids bonita, tem carrinho de criança, tem toda uma decoração da Marvel. Então, assim, a mãe olha, ela pergunta, posso trazer meu filho para tirar uma fotinha aqui dentro? Deve. É nessas horas que a gente prospecta bastante cliente. Um outro ponto crucial que eu olho para alugar qualquer espaço é a questão da estrutura. Como a gente... Isso aqui é muito bom. Se o cara tiver um bom tato, ele consegue pegar uma boa dica. Como a gente é de uma cidade muito pequena, a maioria dos lugares que você vai alugar hoje está com um problema na estrutura. Então, cara, antes de você entrar, não olha só em volta, o lugar é bonito, o ponto é bom, olha por dentro. Vou te dar um exemplo do que aconteceu comigo. Quando eu mudei para onde eu tô hoje, os fios, a parte elétrica, era feita de couro com cobre ainda.
2: Olha só.
3: E para suportar 4 ar-condicionado, o que eu tive que fazer? Refazer toda a parte elétrica, investir 10 mil reais só em parte elétrica, coisa que em outro ponto talvez eu não precisaria investir.
2: É principalmente nas áreas centrais, né, que são prédios mais antigos. Sim, as pessoas demoraram mais para reformar. Se a pessoa não tiver essa visão de fazer esse estudo antes, ela se apaixona pela fachada e se esquece do interior.
3: Exatamente,
2: né?
3: Exatamente. E nem sempre o ponto mais movimentado é o melhor.
4: Um detalhe importante dessa parte da área Kids que a gente fez na Know-How, a gente fez uma pesquisa uma vez para ver a quantidade de clientes que vinham pela tráfego pago, pela fachada. A área Kids, nessa pesquisa, de 50 clientes, se não me engano, 30, 20 clientes vieram
3: através da área
4: pela
3: Kids.
4: Área Kids, que os pais estavam ali no pediatra. Aí, às vezes, muitas vezes, você fica lá na Know-How, você vai ver acontecer isso direto. Pai, tá ligado? Posso deixar meu filho aqui no carrinho? Aí a gente já aproveita e faz a prospecção desse pai, dessa criança, e traz ele para a barbearia. Diversas vezes a gente trouxe clientes dessa forma.
3: E a gente age num ponto também da cidade por conta disso, irmão. Porque você pode ter certeza, toda barbearia que você for, ele não gosta de criança. A gente adora. Né? Tem três profissionais, né? Que ficam literalmente para atender só criança. Que é o cara que ele, se dá bem com a criançada, sorri. A gente tem uma... Sabe aquelas Polaroid, aquela maquininha?
2: Sim,
3: a gente
2: sim.
3: Tira uma fotinha da criança, sai na hora, a gente entrega pra mãe, a mãe leva embora, cara, cola na geladeira. Então isso aí cria uma memória muito afetiva, sim. Porque se eu te perguntar, quando você era criança, você sabe lembrar exatamente de como você cortava o cabelo? Você lembra de quando...
2: Nossa,
3: você tinha...
2: Infelizmente eu me lembro. Eu era loiro e cortava de tigela. Parecia o Denis Pimentinha. Completamente diferente desse cabelo que eu tenho hoje. Mas eu me lembro.
4: Tá escuro.
2: Mudou de cor. Mudou dos 12 bastante. Anos pra cá, mudou de cor. Eu era
3: mas,
2: loiro,
3: assim, cara. A gente não tem essa de tirar foto dentro de barbearia. Antigamente não tinha isso, né, cara? Você vai lembrar do corte por conta das fotinhas.
2: Pô, a gente tá com uma imagem aí. Aí é o Vitor fazendo o trabalho dele,
3: o
2: né?
3: O Vitor. Vitão atendendo o Vitor Nogales
2: o
3: também.
2: O Vitor Nogales.
3: Grande advogado.
2: Filho do nosso saudoso Fabrício Nogales. Fabrício, um abraço, Vitor.
3: Um abraço pra ele. Esse é o Vitor, ele é um cara que ajudou bastante também a trazer cliente pra barbearia. Um baita, a gente é muito grato por ele. Ali onde você tá vendo, ali na parte de trás, é onde fica a área Kids, né?
4: Isso aqui, ó. Bem ali atrás. É,
2: tem até uma Land Rover lá pra criançada sentar.
3: Toca essa musiquinha, foto, toca tudo.
4: Isso, olha lá. Perfeito.
3: Ali tem tudo. Aí na parte de trás ele já é a central de atendimento, né?
4: Isso.
3: Ali já tem ali mais 8 cadeiras.
4: 8 cadeiras.
3: Tem sala de espera na frente, sala de espera no fundo.
2: Quando a Know-How começou, quantos profissionais ela tinha?
3: Era só eu.
2: Sozinho?
3: Isso. Eu trabalhei de colaborador durante 2 anos da minha vida. Hoje eu tenho 13 anos de barbearia. Dos 13, eu trabalhei 6 em casa. Trabalhei 2 de colaborador. E o restante hoje com a Know-How.
2: Bacana.
3: Eu trabalhei no Black. Na rua do Gustavo de Godoy, descendo o Pezão Pai.
2: Ah, sei, sei.
3: Cara, sim. Aquele cara ali, ele me ajudou muito a crescer, irmão. Sou também extremamente grato por ele. Trabalhei com ele 2 anos, aprendi muita coisa. Eu até brinco que às vezes eu comecei a aprender a cortar cabelo mesmo quando eu fui trabalhar ali com ele, cara. Aprendi muito, ele era um cara mais experiente do que eu em questão técnica, né? Tempo de barbearia eu era mais velho, só que, pô, ele tava no centro se movimentando. Foi bom demais. Ah, essa isso. Foto aí foi o dia que o Victor acabou isso, o curso.
4: Quando eu finalizei
2: olha
4: o curso.
2: Olha só, isso aí foi em 2023.
3: Olha
2: 3
3: lá,
2: anos atrás.
3: Você acha que não muda? A barbearia não muda?
2: Deu uma melhorada. Vitão com a cara de menino ali.
4: A barbearia nem, não tá nem mais assim, a estrutura dela
3: não,
4: também
3: tá,
4: mudou.
3: Tá foda 100% antiga. Já
2: isso. Mas era no mesmo prédio.
4: No mesmo prédio.
2: Olha só.
3: É que ali foi o dia que o Victor ganhou o certificado pro Victor, isso. Né?
2: Esse daí era o certificado de barbeiro.
3: De barbeiro.
2: Mas quanto tempo era esse curso, você se lembra?
4: Em média, 3 meses.
2: Três meses.
4: Três meses. Eu dei trabalho, vou ser sincero, porque tecnicamente eu era horrível, irmão, na hora de cortar cabelo. E o David, ele tinha raiva porque ele falava assim, cara, será que o problema sou eu? Porque barbearia, você fica bom treinando, né? Você pega cabelo pra treinar, você corta em casa, corta de modelo. E esses 3 meses que eu fiquei
3: ele fazia isso.
4: Em curso, foram 3 meses sem cobrar nada, só pegando modelo. E eu tinha modelo todo dia. Tinha dia que eu tinha 4, 5 pessoas pra cortar cabelo, né?
3: E como que não ficava bom?
4: Eu ficava perguntando. Cara, não é possível, cara.
3: Esse cara não vai... E eu sempre fui um cara muito perfeccionista nessas coisas de curso. Eu falei assim, você não vai me envergonhar. Não vai.
4: E ele deu diversas aulas extras.
3: Pra melhorar. Aí eu fiz uns testes com ele. Levei ele para um curso de vendas, um curso de gestão. Ele começou a aceitar. Falei, gosta de estudar. E como eu já conheci o caráter e a índole dele, vamos fazer o convite para esse cara. Confesso que o começo foi difícil, irmão. Porque o Victor, ele não sabia, não tinha nenhuma habilidade técnica ainda.
4: Não.
3: E é complicado, é cabelo, você sabe, né?
2: Errou.
4: Já era
3: ele tem um cliente até hoje. Ele tem um cliente até hoje que ele não volta mais na barbearia por conta do Victor, né? Brinca muito. Todo barbeiro tem esse tipo de cliente, mas o Victor, ele literalmente conseguiu alavancar por conta desse coração ensinável, né?
2: Bacana.
3: E hoje a estrutura fornece bastante isso pra quem trabalha lá.
2: Falando em estrutura, outros barbeiros, por exemplo, eu sou um barbeiro lá no bairro da periferia, estou começando agora, ele pode te procurar? Como é que funciona? Você dá esses cursos, vocês dão esses cursos hoje ainda ou vocês estão focados somente na Know-How hoje em dia?
3: Hoje a gente tem alguns produtos dentro da barbearia. A gente tem o Know-How Academy, que é onde a gente forma barbeiros iniciantes. Eu tenho o Núcleo Club, que é a minha mentoria, um acompanhamento durante 1 ano, onde eu ensino tudo sobre gestão. O Victor tem o Metro DV, que é sobre vendas e posicionamento. A gente tem cursos avançados, né? Tem o Método Precision, que é treinamento técnico. E todo mundo que está na barbearia ali, a gente desenvolveu...
4: algum método, né?
3: Ali um é especialista em cabelo black, outro é especialista em cabelo na tesoura, um é especialista em barba. Para quê? Para que a gente consiga criar gamas de serviço. Então, por exemplo, o Victor acabou o curso iniciante, ele vai fazer um curso de cabelo black. Acabou o black, vai fazer um curso de vendas. Depois de vendas, ele vai fazer um curso de gestão.
4: Sistema, né?
3: Então, para quem quiser procurar a gente, dependendo da dificuldade que tiver, vai ter contato direto comigo ou direto contato com eles também. É que hoje faz 3 anos que eu não corto mais cabelo, Lucas. Eu não corto mais cabelo faz 3 anos. Então, meu foco é literalmente em curso de gestão. Inclusive, agora dia 15 de junho, a gente vai fazer um evento lá em Bebedouro, na Vila Castellini, um castelo gigante que tem lá. A gente vai reunir mais de 70 donos de barbearia para falar sobre gestão, né? Que é todo mundo que está na mentoria comigo hoje. Então, eu sempre falo, barbearia é incrível, dá para fazer muita coisa.
4: Tá.
3: Então, para quem quiser procurar a gente mesmo, no Instagram, você vai achar lá, vai estar David.Pereira, lá está todo o meu trabalho. Canal do YouTube também está David Pereira, curso online, a gente tem todos a nossa metodologia bem exposta. Tudo aquilo que a gente aplica na Know-How para crescer tá lá também.
2: Bacana demais. Olha, a gente tem mais 17 minutos. Essa entrevista tinha que ter mais 1 hora aí para a gente continuar batendo um papo. Mas a gente tem 2 vídeos aí de um trabalho que vocês vêm realizando. Eu acho que vocês são os únicos que realizam esse trabalho aqui hoje na cidade.
3: É um dos únicos.
2: A gente vai colocar para quem está nos ouvindo e também nos assistindo um dos trabalhos deles agora. Olha só, tá com áudio. Vou colocar.
6: Tempo, Zé, que você tá 30 anos, né? 5 anos que usa boné.
7: Passa vergonha.
6: Antes da gente virar pra você ver no espelho, posso orar por você, já? Pai, muito obrigado por essa profissão maravilhosa, por tudo que vai acontecer nesse momento. Nesse momento não é só sobre o cabelo, Senhor. É sobre o que o Senhor vai fazer através da vida do Zé daqui pra frente, Pai. Em nome de Jesus. Fecha o olho, Zé.
8: 3, 2, 1. Seja bem-vindo, Zé. É isso aí, meu irmão. É isso aí. Chega de boné, Zé. Gostoso, hein?
7: Queria minha mãe, meu pai, que é esse. Meu irmão. Agradeço muito a vocês. Muito, muito. De coração. E Deus sempre. E os clientes sempre vêm. Procura vocês.
8: Gostou, Zé?
7: Vou morrer menos feio.
2: Incrível que vocês realizaram aí. Conta pra gente como é que é feito esse procedimento, quem que pode, qual que é o público-alvo para esse procedimento que vocês realizaram?
4: Hoje em dia aumentou bastante o índice de calvície nos homens, né? E a gente está tendo uma grande procura dessa chama.

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1: Já estamos de volta com muito mais dicas para vocês.
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1: Dicas para você escolher o sofá ideal para o seu cantinho. Observar o tamanho do sofá é o primeiro passo para a escolha certa. Afinal, o estofado deve ser proporcional ao espaço disponível, sem atrapalhar a movimentação pelo ambiente. O ideal é deixar ao menos 60 centímetros livre na frente para uma boa circulação e, se houver necessidade, nas laterais também. Por isso, antes de comprar o seu móvel, meça a sua sala, considere os outros móveis no ambiente e defina o local onde o seu sofá será colocado, para só então definir o tamanho do sofá para a sala. O estilo e o design do sofá devem harmonizar com o ambiente. Para salas pequenas, modelos compactos, sem braço ou retráteis são ideais. Já para áreas amplas, sofás modulares ou de canto podem preencher melhor o ambiente sem sobrecarregá-lo. Uma sala de TV pode ficar muito mais confortável com sofá em L ou um modelo com chaise. Também é importante observar que estofados com linhas retas trazem um ar moderno e sofisticado, principalmente para quem deseja uma decoração contemporânea ou mais minimalista.
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1: Oh, pessoal, nosso Toque de Mulher chegou ao fim hoje, tá? Mas logo eu volto com mais dicas para vocês. Um beijo no coração e até a próxima.
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É o som do Melim com gelo pra você aqui na sua tarde Nova Cultura. Essa tarde fantástica de terça-feira, hein? Lembrando que daqui a pouquinho o Elinho tá por aqui, já chegou aqui no estúdio pra apresentar aquela música, aquela música sertaneja bonita, de qualidade pra você, meu amigo. E quero agradecer pelo seu carinho, um beijo carinhoso. A gente se fala amanhã a partir do 12:30. Fechando com ABBA, Mamma Mia.

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1: Opa, 4:01, já cheguei. Apresentação hoje, Hélio de Pontes. Hoje e sempre, tá bom? Aquele abração. E você fica comigo aqui neste dia 2 de junho, ano 2026. 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Eita, Porteira Velha. Já é terça-feira. Ah, essa semana tem um feriadão, hein? Que bacana. Então vamos emendar quinta, sexta, sábado e domingo. Só vou voltar na segunda-feira, é isso, Kátia? Aham, então tá bom, Kátia. Então vamos deixar o relógio que bata. Quem canta? Mato Grosso e Matias.

4:05. Alô, Terra Roxa, seu Felicião. Felício, já eu toco a música pro senhor, tá bom? Fique ligadinho comigo aí, até logo mais às 6 horas na Nova Cultura FM 90.1 e o programa Porteira Velha, gentileza de Barbizão da Construção, Banana Locações, Serralheria Moreira, Alumínio de Vidros, Comércio de Fruta Tercina e Supermercado Ipiranga, 3 lojas na cidade de Taquaritinga. 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Forte abração pro senhor aí curtindo o programa. Aquele abraço, Jaboticabá. Quero mandar um abraço também, viu, senhor Orlando? O senhor Orlando pediu a música Mané Tibiriçá, com Moreno e Moreninho. Tá mandando para o Zelão, Sérgio Luiz, a Vera e todos que estão curtindo aí em Jaboticabal. Quem tá curtindo aí em Jaboticabal também é seu Vanderlei e o Lian. Alô, Vanderlei e o Lian, em Jaboticabal, curtindo o programa. Seu Décio Casagrande, aí dos Vicentino, curtindo o programa Porteira Velha, vai curtir Mané Tibiriçá. Vem Moreno e Moreno.

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4: 4 horas e 12 minutos, é o programa Porteira Velha, até logo mais às 6 horas, aqui na Nova Cultura FM 90.1, atendendo agora a Cidinha Pocetti. Boa tarde, Cidinha.
5: Oi, Hélio.
4: Oi.
5: Boa tarde.
4: Tudo bem?
5: Bom, Hélio, demais. É a Cidinha Pocetti. Hélio, eu gostaria, se você puder tocar para mim, Ronaldo Viola e Praiano, Só Dá Você.
4: Só Dá Eu.
5: Quero oferecer para todos cultura. Que estão curtindo, viu, Hélio? Abraço, bom trabalho.
4: Falou, Cidinha Pocetti, aquele abração. 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E atendendo lá de Terra Roxa, seu Felício, aquele abração pro senhor aí, curtindo o programa. Me ligou pedindo a música com Lourenço Lorival, Velha Porteira. Ele tá mandando para todos que estão curtindo aí o programa Porteira Velha. Aquele abração, a primeira música é Ronaldo Viola e João Carvalho, Só Dá Você na Minha Vida. Essa música também eu quero mandar pro Marcão do Queijo. Alô, Marcão! Aquele abraço, Marcão do Atacadão do Queijo. Gosta?

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2: 4:21 é o programa Porteira Velha desta terça-feira, dia 2 de junho, ano 2026. 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Chamando mais um ouvinte falar comigo é o Giba. Giba Sorocaba, boa tarde, Gibão.
3: Boa tarde, Hélio, tudo bem?
2: Tudo
3: como é que você
2: joia.
3: Tá? Ô, Hélio, toca pra mim, Grandalhão Sérgio Reis, obra de um poeta.
2: Oferecer esse modão.
3: Todo
2: poeta?
3: Mundo tá curtindo o programa agora, tarde, abençoada de terça-feira. Forte abraço.
2: Alô?
3: Deus abençoe. Giba Sorocaba, forte abraço, Hélio.
2: Falou, Giba, aquele abração pra você. Pedi uma música com o Grandalhão Sérgio Reis. Essa música, quem gravou foi Chitão e o Chororó, não foi? Obras de poeta é a mesma, não é?

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0: 4:31, é o programa Porteira Velha, chamando o João Bicudo aí de Bituva. Alô, Bituva, boa tarde.
3: Fala aí, Hélio, meu amigo. Tudo
0: e aí?
3: Bom, meu jovem?
0: Bom demais.
3: Boa tarde, Hélio.
0: Tarde.
3: Ô, Hélio, depois você manda um modão pra nós aí, fazendo favor aí. Manda aí com o Zé do Cedro e Tião do Pinho aí. O dinheiro é meu. Oferece pra todos
0: dinheiro
3: os
0: que estão
3: sintonizados aí.
0: Cadê
3: da
0: dinheiro?
3: Região, da Bituva. E de toda a região que tiver antenada aí, manda um modão para todos que estiver aí.
0: Deixa ouvindo. Comigo.
3: Você tem um bom fim de tarde e um bom serviço. Tudo de bom aí, meu jovem. Até mais.
0: Valeu, aquele abraço, Pito. Tá curtindo? O dinheiro é meu? É meu? Cadê o dinheiro? Sumiu. Atendendo também o Lucas. Pois, boa tarde, Hélio. Tudo bem? Aqui é o Lucas. Quero mandar uma música para o seu irmão Zé Ponte. Você conhece? Zé Ponte aí do Campestre? Conheço. É, e o pessoal da van, que já tá indo, mas já tá indo embora. Pessoal não trabalha não, né, filho? É moleza demais. Tem que ficar até as 6 horas da tarde aí, mano. Aquele abraço, Zé Ponto, todo o pessoal aí da van curtindo aí o programa Porteira Velha. Aquele abração. Cadê o Varley? Sumiu o Varley? Pediu a música Estrada da Vida, será a segunda música. A primeira música é Zé do Cedro e Tião do Pinho. O dinheiro é meu. É meu? Faz tempo que eu não vejo. Cadê o dinheiro? Kátia, manda um duzentão pra mim aí.

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1: 4:38, é o programa Porteira Velha. Eita, vem comigo até às 6 horas aqui na Nova Cultura FM 90.1. Atendendo agora o Fernando. Fala, Fernando.
2: Belinho, boa tarde, meu irmão. Tudo bem?
1: Tudo jóia.
2: Manda uma música pra nós, filho adotivo do Sérgio Reis. Mandar pro Bronca. É, falar pra você, tá meio alegre. Será que o Palmeiras tá na frente? Manda pra todo mundo tá curtindo aí. Abraço.
1: Valeu, Pio. Aquele abração pra você, curtindo aí o programa Porteira Velha. Eita, Sérgio. Sérgio já vai com duas músicas hoje, hein? Filho adotivo.

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1: 4 horas e 46 minutos. 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
4: Quatro horas e 49 minutos. Nossa, como passa a hora, meu filho. Atendendo agora Larissa Serrano. Pois boa tarde, Hélio. Manda uma música para o meu pai, Eugênio Serrano. Ele gosta da música As Andorinhas, com o trio Parada Dura. E atendendo também, cadê aqui? Ah, achei. A Adele André. Esse aqui é áudio. É, boa tarde, Adele.
5: Boa tarde, Hélio.
4: Tudo bem?
5: Hoje eu gostaria de ouvir a música com Chico Amado e Xodó, Amor Eterno, para oferecer para todas quem gosta dessa música, desse programa maravilhoso.
4: Falou, obrigado. Eu acho que essa música aqui, ó, Tem Alguém em Seu Lugar, Chico Amado e Xodó. Presta atenção. Eu procurei aqui no Google, também não encontrei. Veja se é essa, tá bom? A primeira, As Andorinhas, trio mais famoso do Brasil. É o trio Parada Dura, aqui na Nova Cultura FM 90.

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1: Falou, Clara, aquele abração para você, muito obrigado. Já já você volta junto comigo aqui no programa Porteira Velha, chamando agora o José Inácio. Boa tarde, Zé.
3: Boa tarde, Hélio de Ponte, aqui é o Zé Inácio.
1: Fala, Zé.
3: Queria ver se você tocava para mim com o Liu e Léo, o Baiano e o Boiadeiro.
1: Opa, vou tocar.
3: Quero oferecer para todos que estiver ouvindo, pro Carlão, pra Ana Paula.
1: Cadê o
3: vocês
1: Carlão,
3: tudo
1: hein?
3: Aí da rádio. Um abração, sou ouvinte de todas as tardes.
1: Valeu, filho, aquele abraço. João Boiadeiro.

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2: 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Atendendo agora, seu Atílio Pardo, a Terezinha Pardo, aí curtindo o programa. Porteira Velha pediu a música com Lady Laura, A Força do Amor. E atendendo lá de Nova América, o Moacir. Alô, Moacir! Forte abração pra você, curtindo o programa Porteira Velha. Pediu a música Princesa Morena. Quem canta é Ronaldo Viola e João Carvalho. Ele tá mandando para todos que estão curtindo, pra você que faz aniversário hoje e durante toda essa semana, o Moacir manda aquele abração. Quem tá fazendo aniversário é a Fátima Caldeira. Ah, parabéns, que Deus te abençoe. Muitos e muitos anos de vida. Pai, isso aí, Fátima. Vai ter bolinho? Chama nós que vamos. Então essa música vai a você, viu, Fátima? A Força do Amor, Lady Laura, Lady e Laura. E também Princesa Morena. Escolhe qual você quer.

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0: 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Atendendo agora João Fontanelli. Alô, João Fontanelli, pediu a música, mandando para todos que estão curtindo, seus amigos aí, que estão curtindo o programa Porteira Velha, o Nenê, pessoal aí de Fernando Prestes. Alô, Fernando Prestes, aquele abraço, tudo pessoal aí curtindo, Cândido Rodrigues, curtindo o programa. Alô, Sidão, um abraço para você. Quero mandar essa música também para o pessoal aí, o Ayrton, o William, Felipe e o Alex, JMB, usinagem, aquele abraço. Quem canta? Teodoro e Sampaio, 4K.

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2: 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Atendendo agora arrepiado, Dona Tereza, forte abração. Aí curtindo o programa Porteira Velha. Tá mandando para todos que tá curtindo. Para você que faz aniversário, arrepiado, manda um super abraço todo especial, né, arrepiado? Aquele abração, pediu a música, é Ataíde e Alexandre, Rosas e Versos. Também quero mandar um forte abração, quem está curtindo o programa é o Carlão Scatolini. Carlão Scatolini, essa música vai para você, ó. Você que gosta de música boa, vai para você essa moda aí, ó. Velho Roceiro, quem canta, Cassiano e Dentinho. É Diquinho, tá certo? Entendeu aí, Carlão? Forte abraço. Essa música também quero mandar quem está curtindo o programa, Luiz Carlos, Luiz Gonzaga Ulian. É Luiz Gonzaga Ulian, viu, Hélio? E aí, Dalena, aí no Jardim Paraíso, diz que gosta da boa música sertaneja, vai gostar dessa, viu? E Dalena, fique antenada aí, ó, e curte comigo. Se você gostou, diz sim, eu adorei. Forte abraço, pessoal, aí curtindo o programa Porteira.

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1: 5 horas e 39 minutos. 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Essas empresas com o programa Porteira Velha. Chamando para falar comigo, Donizete Leite. Boa tarde, Donizete.
2: Boa tarde, meu amigo Hélio.
1: Como é que você tá?
2: Sou Donizete Leite. Ô, Hélio.
1: Oi.
2: Toca para nós aí, Chico Amado, Xodó, Mudanças. Quero oferecer minha coisa, Toninha. O meu amigo Zé Inácio, no sítio do Momed. Com o Ney Barbizan. Pro Pé de Pato, pro Dilmair, pro João Paulo Feliciano, pro Zé Leite de Abuticabal, pro Preguinho, pro Natal, pro Banana aqui da Califórnia, pra todos que estão curtindo esse programa maravilhoso. Pra você também, meu amigo, um abraço.
1: Valeu, filho. Tem recado mais?
2: Pra dona Eliana Mar, no Jardim Veracruz, pra minha tia Cida, no Centenário, pra minha prima Sueli, pra minha prima Zuleide. Um abraço, meu amigo.

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2: 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Este ano, com um incrível parque de diversões e roda gigante. Venda antecipada na Secretaria do Educandário. Comidas e bebidas parceladas em até 4 vezes no cartão. A novena acontece de 9 a 17 de junho, sempre às 15 horas e às 19 horas e 30 minutos, no mausoléu da Menina Isildinha. Prestigie!
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5:47, é o programa Porteira Velha. 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E Barbizan da Construção, hein? Eita, Ney Barbizan, aquele abraço. Tá curtindo o programa? Está mandando um forte abraço aí pro Donizete, que mandou um abraço para ele. Aquele abraço. E ele, o Ney Barbizan, está curtindo aí com a sua esposa Márcia, seu filho André, todos os funcionários do Barbizan da Construção. Aquele abração. E atendendo agora a Gisele Francine Soares. Hélio, toca uma música aí, Trio Parada Dura, Cordão de Ouro. Está mandando para o maridão Ademar e a sua amiga Maria de Jesus Nobre. Aquele abração. Boa terça-feira a todos.

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1: 5:51. 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Agora são 2 aqui em Monte Alto, hein? Gessel Magazine, Ótica Mercadão dos Óculos, Atacadão do Queijo, Empório Mercearia e Imobiliária Gerber. Essas empresas juntinho com o programa Porteira Velha. Vem comigo, quero mandar um forte abraço curtindo o programa. Dona Santa Terezinha, forte abraço. Milionário e José Rico, Corpo e...

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1: 5 horas e 55 minutos, chamando o ouvinte para falar comigo, Frias. E aí, boa tarde, Frias.
2: Ô, Hélio, boa tarde. Tô meio atrasado aí.
1: Tá.
2: Parabéns
1: pelo
2: programa teu aí, Hélio. Manda o que tiver para nós aí.
1: Pode deixar.
2: Beleza, Hélio?
1: Beleza.
2: Manda lá pro João, que é o porteiro lá da fábrica de tubo.
1: Pode deixar, filho.
2: Manda pro pessoal aí do Chico. Valeu, Hélio.
1: Valeu, filho.
2: Boa noite, boa tarde pra você.
1: Tarde, boa noite. Fique com Deus, meu amigo. Aquele abração. E o programa Porteira Velha vai se encerrando nesta terça-feira, dia 2 de junho. Ano, meu amigo, é 2026. Copa do Mundo vem aí. Barbizão da Construção vai ficando por aqui, juntinho comigo. 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Agora são 2 lojas aqui em Monte Alto, Gessel Magazine, Ótica Mercadão dos Óculos, Atacadão do Queijo, Empório e Mercearia e também Imobiliária Gerber. Essas empresas voltam amanhã, juntinho comigo, com o programa Porteira Velha. Desejo a todos uma excelente noite. Fique com Deus e até amanhã a partir das 16 horas com o programa Porteira Velha. Aquele abração. A última música, Mococa e Paraíso, Oração do Zé. Música.

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3: 6 horas, Ave Maria.
4: Em nome do Pai, do Filho, do Espírito Santo.
3: Amém.
4: O anjo do Senhor anunciou a Maria.
3: E ela concebeu do Espírito Santo.
4: Ave Maria, cheia de graça, o Senhor é convosco. Bendita sois vós entre as mulheres e bendito é o fruto do vosso ventre, Jesus.
3: Santa Maria, Mãe de Deus, rogai por nós, pecadores, agora e na hora da nossa morte. Amém.
4: Eis aqui a serva do Senhor.
3: Faça-se em mim segundo a vossa palavra.
4: Ave Maria, cheia de graça, o Senhor é convosco. Bendita sois vós entre as mulheres. Bendito é o fruto do vosso ventre, Jesus.
3: Santa Maria, Mãe de Deus, rogai por nós, pecadores, agora e na hora da nossa morte. Amém.
4: E o Verbo de Deus se fez carne
3: e habitou entre nós.
4: Ave Maria, cheia de graça, o Senhor é convosco. Bendita sois vós entre as mulheres. Bendito é o fruto do vosso ventre, Jesus.
3: Santa Maria, Mãe de Deus, rogai por nós, pecadores, agora e na hora da nossa morte. Amém.
4: Rogai por nós, Santa Mãe de Deus,
3: para que sejamos dignos das promessas de Cristo.
4: Oremos. Infundi, Senhor, como vos pedimos, a vossa graça em nossos corações, para que nós, que, pelo anúncio do anjo, conhecemos a encarnação de Jesus Cristo, vosso Filho, pela sua paixão e morte de cruz, cheguemos à glória da ressurreição, por Cristo Senhor nosso.
3: Amém. Santo anjo do Senhor, meu zeloso e guardador, se a ti me confiou, a piedade divina sempre me rege, me guarda, governa e ilumina.
4: Amém. As almas dos fiéis defuntos,
3: pela misericórdia de Deus, descansem em paz. Amém.
4: Amém.
3: Ouçamos agora a proclamação do Evangelho e a reflexão com a Dona Terezinha Soares, da Conferência Vicentina São Brás.
4: Proclamação do Evangelho de Jesus Cristo segundo Marcos.
3: Glória a vós, Senhor.
4: Naquele tempo, as autoridades mandaram alguns fariseus e alguns partidários de Herodes para apanharem Jesus em alguma palavra. Quando chegaram, disseram a Jesus: Mestre, sabemos que tu és o verdadeiro e não dás preferências a ninguém. Com efeito, tu não olhas para as aparências do homem, mas ensinas com verdade o caminho de Deus. Dize-nos, é lícito ou não pagar o imposto a César? Devemos pagar ou não? Jesus percebeu a hipocrisia deles e respondeu: Por que me tentais? Trazei-me uma moeda para que eu a veja. Eles levaram a moeda e Jesus perguntou: De quem é a figura e a inscrição que estão nesta moeda? Eles responderam: De César. Então Jesus disse: Dai, pois, a César o que é de César, e a Deus o que é de Deus. E eles ficaram admirados com Jesus. Palavra da salvação.
3: Glória a vós, Senhor.
4: Glória a vós, Senhor. Esse evangelho, então, nos traz uma belíssima reflexão. Vou aqui enumerar alguns pontinhos. O primeiro é que Jesus não julgou os fariseus. Ele apenas, percebendo que estava sendo testado, ele pediu a eles que mostrassem a moeda da qual eles estavam querendo saber se podia ou não pagar aquele imposto a César. Aí Jesus mostrou a eles que ali existia na moeda o rosto de César. Então, ele, querendo mostrar a todos a responsabilidade e a cidadania com a cidadania e a responsabilidade com as obrigações, ele disse: aqui está o rosto de César, então dai a César o que é de César. Porém, ele deixou bem claro: dai a Deus o que é de Deus. Então, no centro de toda essa provocação, de toda essa tentação já ensejada ali pelos fariseus, está Deus. Porque Deus é o centro do nosso viver, do nosso coração. Deus é amor. E naquele momento que Jesus estava sendo testado, foi um grande desafio. E esse desafio mostrou àquelas pessoas que o testava que Jesus é justo, que ele é justo, que ele não faz realmente diferença e que ele trata todos com justiça. E a maior prova disso, o maior amor que Jesus nos entregou e que Deus no centro de todas as coisas, de todos, de nosso coração, nos revelou foi a morte de Jesus para nos livrar de todos os pecados, a nossa redenção conquistada pela morte de Jesus. Ainda, Jesus, quando fala aos fariseus, dai a Deus o que é de Deus, ele está querendo também nos dizer que Deus é o centro e unicamente aquele que nós devemos ir até ele para que possamos, com amor, carinho e caridade, termos uma vida saudável, uma vida respeitosa, uma vida de dignidade, principalmente oferecendo às demais pessoas, aqueles nossos irmãos, né? Agora eu falo como Vicentina, a caridade e o amor, não julgando, porque muitas vezes nós vamos até a casa do pobre levar, por exemplo, a palavra de Deus e como uma justificativa a cesta básica, e chegamos lá, encontramos às vezes alguma pessoa, algum drogado ou alguma pessoa que nós podemos até imaginar que seja uma pessoa, um jovem, mas que está ali descansando, dormindo às 2 horas da tarde. E aí, sobretudo, que nós temos que olhar? Atrás desse jovem pode ter uma criança e pode ter um idoso que precisa da nossa ajuda, que precisa da nossa acolhida, da nossa palavra e principalmente de um alimento. Que possamos, a partir da palavra de Deus, sempre refletir sobre ser justo, ser caridoso, ser amoroso e ter no centro do nosso coração Deus. Amém?
3: Amém. Atenção para os avisos paroquiais da paróquia Senhor Bom Jesus. De 1 a 5 de junho, devido à manutenção elétrica dentro da Basílica, a igreja permanecerá fechada. A secretaria paroquial atenderá normalmente. Amanhã, 3 de junho, a missa das 7 horas será no Salão Monsenhor Luiz. Às 15 horas, missa na Capela da Santa Casa, sob responsabilidade da paróquia Senhor Bom Jesus. Às 18 horas e 45 minutos, reza do Terço da Mãe Rainha. E logo após, às 19 horas e 30 minutos, grupo de oração RCC, no Salão Monsenhor Luiz. Às 20 horas, missa na Igreja Nossa Senhora do Carmo, em Umas. Na quinta-feira, dia 4 de junho, Corpus Christi. A decoração dos tapetes terá início às 6 horas da manhã. E como nos anos anteriores, contamos com a ajuda em relação ao cafezinho. Ao longo do trajeto da procissão, Os moradores podem montar pequenos altares em frente às suas casas. A missa será no recinto da Feira do Produtor, Praça São Benedito, às 16 horas. E o gesto concreto será em prol aos vicentinos que necessitam de leite, café, bolacha e molho de tomate. Na sexta-feira, dia 5 de junho, às 7 horas, não haverá missa. Às 19 horas e 30 minutos, missa do Apostolado da Oração será no Salão Monsenhor Luiz. De 6 a 13 de junho, haverá o Bazar da Pechincha em prol ao Horto de Deus. Doações podem ser entregues na Secretaria Paroquial. No dia 21 de junho, encontro diocesano da RCC na Basílica, com início na missa das 7 horas e término previsto para as 16 horas, com a presença de Gil Mota. Informações para inscrição na Secretaria Paroquial. Agora da Paróquia Santuário Diocesano, Nossa Senhora do Rosário de Fátima. Hoje, terça-feira, 2 de junho, logo mais às 19 horas e 30 minutos, missa na comunidade de Santa Luzia, na Água Limpa. Quinta-feira, 4/6, missa solene, às 16 horas, em seguida, procissão de Corpus Christi, na Paróquia de São Benedito, seguindo para a Basílica Menor do Senhor Bom Jesus. Na sexta-feira, 5 de junho, às 19 horas, missa do Sagrado Coração, na Capela do Divino Pai Eterno. No sábado, 6 de junho, às 18 horas, missa na Capela do Divino Pai Eterno e às 19 horas e 15 minutos, missa na Capela de São João Batista. Caros irmãos e irmãs, encerrando este momento, rezemos pelas nossas famílias, especialmente pelas crianças, pelos idosos e pelos enfermos. Rezemos pelos aniversariantes deste dia e também pelos agonizantes e por quem precisa receber alguma graça urgente, que por intercessão da Virgem Maria, o Senhor Bom Jesus, abençoe a todos. Estivemos reunidos e continuaremos unidos, em nome do Pai, do Filho e do Espírito Santo. Amém. Com vosso Divino Filho, abençoa-nos, ó Virgem Maria. Boa noite a todos.
4: Boa noite a todos.

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5: Muito boa noite, desportistas! Hoje, terça-feira, dia 2 de junho, segundo dia do mês de junho. Muito obrigado, Deus, por mais essa jornada esportiva aqui pela Nova Cultura 90.1, Sistema Cultura de Comunicação. Muito boa noite para você que está aí do outro lado, ligadinho conosco no celular, nas redes sociais e também no radinho, beleza? Boa noite, Hélio de Pontes, e boa noite, meu parceiro de programa, João Moreira Neto, Big Joe.
6: Boa noite, Hélio, e boa noite a todos os ouvintes.
5: É isso aí. Ó, gente, ó, nós temos muitos assuntos hoje. Nós temos mais uma expulsão no Corinthians de um Cartola, ex-presidente, conselheiro vitalício. O Corinthians agindo como tem que agir. Os conselheiros do Corinthians, diferente dos conselheiros do Santos, diferente, muito diferente dos conselheiros do São Paulo, que são todos vendidos. São Paulo está o Walton lá, gastou mais de 100 mil reais em multa num Volvo que ele tem lá. E arrumar, só para arrumar o Volvo dele, 21 mil reais. Sabe quem pagou? O clube.
6: O clube.
5: E aí não acontece nada com ninguém ali. É uma palhaçada, é uma bagunça, é uma ladruagem. No Corinthians está acontecendo. Estão julgando lá internamente pelos conselheiros. Já expulsaram para sempre o Andrés, né? E agora expulsaram o Augusto Melo. Já nós vamos falar tudo isso aí para vocês. Os árbitros do jogo Palmeiras e Chapecoense, o que aconteceu com eles. E agora nós vamos para nossa... fazer uma singela homenagem aí para um cara que há 50 anos joga num time, cuida de um campo, cuida daquele time, e é muito bacana. Quando a gente ia lá, faz um tempo que a gente não vai, a gente só vai na época de festa agora, lá na venda, que ele tava na venda lá, nossa, o que tinha de troféu lá, e ele brigava com a gente quando a gente tava na prefeitura, que era rede, era bola, apesar de não ser o nosso departamento, mas a gente ajudava a pedir, e isso e aquilo, e rapaz do céu. Então eu quero falar do José Augusto Luquez, o Gusto Luquez, o Gusto da Edna, o Gusto pai da Juliana e do Adriano, o Gusto lá da venda da Tabarana, o Gusto que há 50 anos está lá no time da Tabarana e foi homenageado, ele e o Tato Carnevale. E os veteranos da Tabarana fizeram essa homenagem para ele, a família presente, né? O Adriano, a menininha do Adriano, a Juliana, né? Aproveito para mandar um abraço também pro Bruno Cieto, que é o genro, marido da Juliana, e todos lá. E agora nós vamos colocar as fotos aí que o Gusto mandou pra gente. Olha lá, Gusto, 50 anos, o tempo passa, mas a amizade continua a mesma. Bola rolando, cerveja gelada e risadas garantidas, é a resenha. Tabarana Veteranos, olha lá. Foi no fim do ano essa homenagem. E a gente traz aí pra vocês, o Gusto trouxe pra nós aí. 50 anos, ele e o Tato. Tato não joga mais, mas o Gusto continua jogando lá no gol. Sempre jogou. Aí o time dos veteranos da Tabarana. A Edna junto, que toma conta da igreja até hoje. Cuida da igreja, zeladora da capela. Cuida de tudo, quando tem missa lá, tudo. Fizeram a camisa pro Gusto, 50 anos, olha lá. E todo o pessoal lá. Tem mais foto. Adriano de um lado, Gusto do outro. Tem mais foto aí, né? Olha lá, o time todo. Que bacana. E o Gusto manda um abraço. Agradece demais os veteranos da Tabarana por esse carinho, por essa amizade. pela resenha, pelo futebol, né? Grande abraço para essa família que tá aí. Há décadas aí, há 5 décadas aí, o Gusto jogando bola na Tabarana. Tem mais alguma aí? Tem mais foto aí, Hélio? Olha lá. A Edno, o Gusto, o pessoal dos times, o Adriano. Bacana demais. Um abraço, Gusto. Um abraço, Edna. Um abraço, Adriano Luquez, Juliana, Bruno Cieto. Um abraço pra vocês, viu? É, valeu, valeu, Hélio. Valeu, Caê. Valeu, Gusto. E aí o Gusto mandou agora, mas o Caê já tinha ido embora. E eu e o Hélio, a gente não sabe colocar no programa. Tem que ser o Caê. Manda pra você? Vou mandar, então. O Hélio tá falando pra mandar pra ele. Vou mandar no Zap da Cultura? Zap da Cultura. E você vai falando aí do... Já acabou?
6: Acabou.
5: Ah, não acredito.
6: Acabou. E, cara, o Messi muito, mas muito superior ao João Fonseca. O João errou demais. O João tava até meio perdido dentro de quadra. Salvou algumas bolas essenciais, mas as bolas que precisava ele errava, sabe? E no tênis é assim, um errinho aqui, um errinho ali, um errinho acolá, você acabou com o seu jogo. Tênis você tem que ser um atleta perfeito o jogo inteiro. Quem é mais perfeito ganha. Quem errar menos ganha no tênis. E aí o João acabou, né? Não conseguindo passar 3-0 pro Mensik, né? A gente sabia...
5: É, foi 7-6 nesse último,
6: é,
5: né?
6: A gente sabia que isso ia acontecer, que uma hora ele ia chegar no limite físico dele, só que a gente achou que ia ser numa final. A gente achou que ia ser depois, né? No próximo slam dele, no próximo campeonato dele, porque o menino tava voando. Só que ele veio de 2 jogos muito, mas muito pesados.
5: Muito difícil.
6: Muito 3 jogos muito pesados, né? Porque ele teve o primeiro jogo, que foi um jogo de 5 sets... Né, que ele virou de 6 sets.
5: 6 sets.
6: Que ele virou. Não, 5. 2 e ele fez mais 3.
5: Isso.
6: É, de 5 sets. O outro jogo foi contra o Djokovic, que já é um cansaço mental. Você saber que você vai jogar contra o, pra muitos, o GOAT do tênis, né? O cara do tênis. E depois também um jogo de 5 sets, né? Consegue virar contra o Djokovic. E o jogo de o anteontem. Quanto que foi o jogo? Anteontem?
5: Foi
6: domingo. Contra o Casper Ruud.
5: Foi Casper Ruud. É. Foi 3-1.
6: Isso. Só que assim, cara, foi um jogo muito pegado, porque a gente...
5: 3-1
6: a gente...
5: Foi 3-2.
6: Foi
5: 3-1.
6: Foi 3-1.
5: 3-1, né?
6: A gente até comentou aqui no programa ontem...
5: O último foi 6-2, inclusive.
6: Isso,
5: último
6: que foi
5: set.
6: O único set que foi tranquilo. Porque todos os outros sets foram sets apertados, set que a gente ficava ali aflito de assistir. E hoje, o Mensik foi muito superior, o tcheco, o Mensik, foi muito superior ao João por conta do cansaço. A gente entende o João, a gente já viu a história sendo feita, né? O cara chegar numa quarta de final com 19 anos, né? É um feito muito grande. É um feito gigante, até porque se ele continuar nessa progressão, com 20 anos, com 21 anos ele é campeão. Antes do Guga, até que o Guga foi com 22, né?
5: Acho que sim.
6: Com 21 anos, ele é campeão de Roland Garros, porque a gente fala que Roland Garros é o local do brasileiro, porque é o local do Saibro, né? É a casa do Saibro mundial. E o brasileiro e Saibro é uma conexão imensa. Mas fica aí os parabéns pro João e forças, porque ele tava realmente muito abalado psicologicamente por não estar conseguindo chegar no físico dele. Devolução péssima do João hoje, mas péssima devolução. O Mensik que tava conseguindo sacar e fazer o que quisesse com o João, conseguindo forçar erros do João, e o João até no próprio saque cometendo erros não forçados. Então foi um jogo ali que a gente percebe como pegar uma chave ruim, como a do João pegou. O João pegou a pior chave que podia pegar.
5: A mais difícil,
6: ele,
5: né?
6: Ele pegou a pior chave possível. Então, tendo uma chave dessa, é muito complicado. A gente reza, né, espera para que num próximo Grand Slam ele consiga pegar uma chave um pouco menos complicada, um pouco mais simples. Eu não lembro qual que é o próximo Grand Slam, eu vou dar uma olhada e aí no próximo bloco eu falo quando que é o próximo Grand Slam.
5: É isso aí. E aí eu queria falar que a gente tava acompanhando aqui, né, ao vivo pelo celular do João, e aí já antes de acabar, tava ainda, faltava um ponto para terminar, ele um ponto atrás e faltava um ponto para terminar, tava 6-5 pro Casper.
6: Casper. Não, hoje não, é o.
5: Hoje é o
6: Mensik.
5: Mensik. É, tava 6-5 e o João já tava chorando já. Porque já não aguentava mais é a pressão psicológica, é muita coisa, né, cara? E aí é o mundo inteiro olhando para ele. O mundo inteiro comentou a vitória dele com o Djokovic. E aí é muita pressão. Não adianta, por mais que você tenha uma cabeça no lugar, você acaba, né, dando aquela titubeada. E já antes de terminar o jogo, ele já estava chorando já. E aí terminou 7-5 no terceiro set pro Manx. Aí...
6: E aí, ó, já temos o próximo Grand Slam do João, que vai ser nada mais nada menos do que Wimbledon.
5: Misericórdia.
6: Em Londres, na grama. Eu não gosto da grama. Eu gosto de assistir a grama porque é muito bonito.
5: A grama segura mais a bola, né?
6: Enche
5: diferente
6: os olhos.
5: Do saibro,
6: Mas você joga dentro da quadra. Você joga ali naquela área pós, né? A área dividida do saque, você joga naquela área. Você não joga fora da quadra. Geralmente na grama. Então... Não dentro daquela área, mas com o pé em cima da linha é mais complicado de jogar na grama. Ainda mais pro João, que é um jogador ágil, que a gente gosta de ver o saibro porque é mais ágil. A grama segura mais. Mais até que a quadra dura, a hard court. E aí, antes disso, ele vai fazer um ATP 500 na Alemanha, que já é na grama para ele poder preparar. Mas o Wimbledon é forte, é um título complicado também de chegar lá. Talvez ele tenha resultados piores que Roland Garros.
5: Vamos aguardar, vamos esperar, sim, vamos ver como que ele sai dessa, né? O psicológico dele, porque ele é muito novo, e vamos esperar. Deu certo as duas fotos aí, Hélio? Uma já deu? O Hélio vai colocar aí pra gente, é com a Juliana. É o Gusto com a Juliana, grande abraço pra vocês. Aproveitar pra mandar um abraço pro Gilberto Maida também, nosso amigo. Vai, Corinthians! Corinthians tá fazendo um bom trabalho internamente, viu, Gilberto? Na minha opinião, Coquinho da autoescola. Porque é assim que tem que ser. Contra o Augusto Melo, por exemplo, foi 144 votos a 6. 144 conselheiros votaram para ele vazar e 6 só que não quiseram. Então foi mais acirrado do que o Andrés, né? Então eu acredito que, olha lá, pai e filha aí nesse jogo comemorativo, né? Parabéns aí para vocês, para essa família maravilhosa. Deus abençoe. Já o Hélio ajeita outra foto, que é com a netinha. A Juliana tá segurando a sobrinha no colo, a filha do Adriano. Beleza? Fica tranquilo, Hélio. Tá tudo certo. Tem que fazer essa limpa mesmo. Valeu, Gus. Valeu, Edna. Valeu, Juliana. Valeu, Bruno. Valeu, Adriano. Um abração para vocês. E um abraço para todo mundo aí da Tabarana. Essa primeira grande festa rural da nossa cidade, né, e da região inteira, e é uma festa assim sensacional, muito gostosa, muita gente, muito bom. É uma festa linda que a gente faz lá na Tabarana há muitos anos com esse povo sensacional aí lá da Tabarana, inclusive, né, que ajuda lá, que tem sítio lá, que mora lá, que cuida, que a maioria não mora mais lá, mas tem sítio lá e cuida e ama, né, a Nossa Senhora das Graças. Gilberto, tem que fazer essa limpeza, Mirtão Pauletti. Eu acredito que todos os clubes teriam que ter isso quando acontece escândalos, quando acontece essas coisas horríveis que acontecem nos clubes, de desvio de dinheiro, de contratos mal feitos. No Santos precisava fazer isso com Marcelo Teixeira, no São Paulo precisava fazer isso com alguns conselheiros, precisava os conselheiros mandar o Rui Costa embora, já que o Massis não tem coragem, e depois expulsar o Massis também, que o Massis, gente, faz parte da gestão do Casares, é o mesmo pensamento, tirou o Casares, mas o resto que tá por baixo são os mesmos, aí mandaram 2, 3 que estavam envolvidos ali em venda de ingresso, em escândalo, em corrupção, e embora do clube, assim, destituíram dos seus cargos, mas não afastaram, deu certo? Não afastaram das suas... É a mesma, meu querido. Tá tudo certo, tá bom. Aí, agora sim, olha lá. Bacana demais. Valeu, Hélio. Valeu. Valeu demais, olha lá, viu? Mandamos pro Hélio. Deu certo, o Hélio botou aí, ó. Aí, garoto. Valeu, Hélio. Valeu demais. Olha lá. A princesinha com o vovô e com a titia. Beleza, Hélio. Obrigado. Valeu, família. Um abraço pra vocês. Tudo de bom aí, Deus abençoe. Mais uma vez, falar que o Gusto manda um abraço, Gusto e família, né? Um abraço pros veteranos, pelo carinho, pela homenagem, tá bom? Abração, Deus abençoe todo mundo aí da Tabarana. E é isso que tem que fazer. Tem que fazer o limpa mesmo, teria que sentar. É que o São Paulo, gente, São Paulo, eu não sei como é o Santos. A gente vê que não é nada, porque não faz nada. Deixa o Marcelo Teixeira fazer o que quiser, o Alexandre Matos fazer o que quiser. Mas no São Paulo a gente vê ali um bando de dinossauros, gente. Um bando de velho, cacareco, caindo aos pedaços. Não que não tenha que ter. A experiência é importante. Mas a gestão, ela tem que ser moderna. O clube não pode ficar na mão dessas pessoas aí que estão acabando com o clube, cara. Então é complicado. Parabéns aí aos conselheiros do Corinthians pela coragem. Por estar indo lá e estar tirando esses caras que prejudicaram o clube. Porque eles vão lá e fazem isso. Cara, é tanto escândalo, é tanta corrupção. O Andrés, por exemplo, é R$800 mil gasto no cartão do clube. Clube que pagou. No São Paulo é tanto desvio de dinheiro, é tanto contrato mal feito. O São Paulo, inclusive, o Dorival não colocou o Cedric Big Joe nesse último jogo contra o Remo, não selecionou ele, e ele já não joga mais pelo São Paulo, de acordo com as informações que a gente tem. Tem um time de Portugal lá, deve ser da terceira ou quarta divisão, ou algum time amador, que está querendo o Cedric. Então o São Paulo falou que não vai dificultar para ele sair, deixa sair até de graça, porque, pelo amor de Deus, vai, se precisar pagar, faz vaquinha que a torcida paga para ele ir embora. Ele, Tapia, manda embora como é que chama lá o negão que foi para o Equador lá? O Arboleda?
6: Uhum.
5: Manda embora o Arboleda, que é outro sem vergonha, sumiu 30 dias, agora voltou e tá lá treinando separado e já notificou o São Paulo. Ele notificou o São Paulo porque tá treinando separado. O São Paulo falou, você vai treinar separado porque você ficou 30 dias sumido e voltou fora de forma. Mas agora, depois da Copa do Mundo, já vai ser reintegrado ao time. Então é uma vergonha. É uma vergonha, cara. Manda embora, filho. Perde tanto dinheiro. Manda uma porcaria dessa embora. Contrata outro zagueiro. Não tem que ter um cara desse no clube. O cara tem que jogar no clube, ele tem que ter amor. Ele tem que respeitar a camisa, ele tem que respeitar a torcida. É isso que tem que respeitar. Vamos agradecer os nossos parceiros, Hélio? Vou agradecer o pessoal que está sempre conosco aqui, toda noite. Sai daí não, que a gente volta já.
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2: Já estamos de volta hoje, terça-feira, dia 2 de junho. Muito obrigado pelo carinho da sua audiência. Gente, presta atenção numa coisa aqui. Vê se eu aguento isso. Vê se eu aguento isso, Hélio, Big Joe.
3: Vai, credo! Palmeiras, Palmeiras, Palmeiras. Ô, Cleo, tudo bem? Ô, Cleo, você conhecia o Tito Bocorão?
2: Ah lá. É o Thiago, é o Thiagão, permerense, ô Thiagão, você tá bom? Tudo bem com você? Grande abraço pra você. O cara me manda um áudio desse, eu vou ouvir achando que é coisa séria, importante, né? É o Thiagão cantando Parmeira pra nós. Bom, pelo menos ele sabe cantar, né? Tem gente que não sabe cantar nem o hino nacional.
4: É.
2: Você sabe cantar o hino nacional, João?
4: Com certeza.
2: Eu sei desde os 3 aninhos de idade. Misericórdia de Deus. Bom, falar pra vocês o seguinte, ó. O João Neto comentou ontem do árbitro Felipe Fernandes de Lima e Antônio Magno Lima Cordeiro, foram o árbitro de campo e o chefe, o árbitro do VAR da partida entre Palmeiras e Chapecoense. E aí eles foram afastados pela CBF, pela comissão de arbitragem, por anular aquele gol da Chapecoense. Porque aquele gol da Chapecoense não teria que ser anulado na visão da comissão de arbitragem pelo seguinte: ô Fatinha, Tizil, um abraço para vocês. Natalim Pereira, por que que não deveria ser anulado? Porque de acordo com a comissão de arbitragem, não ia interferir no lance. E não houve um empurrão para fazer a falta e para parar a jogada fora da bola, né? Nada a ver, para impedir o gol. Então eles anularam, o árbitro fala uma coisa, depois ele vai no VAR, o VAR fala, é o que você falou, vou seguir o que você falou. Não, peraí. Aí os jogadores do Palmeiras vão, reclamam, aí ele fica escutando, aí, né, Cumim, ô Cumim! Aí chega a mensagem pra ele, caiu o Pix, aí ele vai lá e anula o gol da Chape. E o Palmeiras ganha. Da última colocada dessa forma, 1-0, com esse gol anulado aí da Chapecoense. Pênalti para Chapecoense, foi pênalti, aí eles perderam, poderia ter, né, não fizeram, mas tá aí, são afastados, não falou por quanto tempo, né, mas estão afastados aí. Sou eu que tô falando nada disso, é a reportagem, viu, vocês quiserem procurar, vocês procurem, deixa eu ver onde tá aqui, TNT Sports BR, tá, pode procurar lá, Foi no... Já é no Bank Park, você viu?
4: Já virou?
2: Já virou, tá falando aqui na reportagem no Nubank Park, porque o jogo foi no antigo Allianz Park.
4: Então já mudou mesmo.
2: Tá escrito no Nubank Park aqui. E eu não sabia disso. Você sabia, Big Joe? Você sabia, torcedor? Que a CBF paga aproximadamente 55 mil reais por dia para cada jogador que tá lá na CBF, mas paga pro time. Por exemplo, o São Paulo teve o Bobadilha. O São Paulo vai receber 55 mil reais por dia. Nesse tempo que ele vai ficar na seleção paraguaia, a CBF vai pagar 1 milhão de reais só pro São Paulo. Rapaz. O Flamengo teve 7, o Palmeiras teve 3, se não me engano. Acho que foi 3, né? E é assim, cara. E a CBF vai pagar. São 7 jogadores que atuam no Brasil. Inclusive, pela primeira vez na história, aquele cara lá do Bragantino, o loiro lá do Bragantino,
4: sim,
2: foi convocado pela seleção, se não me engano, do Paraguai também. Quer ver? Eu tenho aqui, eu acho que isso eu não apaguei. Porque todo dia eu apago, porque é muita matéria, né? Acho que isso eu não apaguei, mas se eu apaguei, depois a gente vê. Aqui, tá aqui, ó. O Pita, que joga no Bragantino. É, olha lá. Foram convocados para as seleções dos seus países, né? E o Pita foi convocado para a seleção do país dele. Júnior Alonso, do Atlético Mineiro. Balbuena, do Grêmio. E aí o Gustavo Gomes, o Maurício, que fez a cidadania paraguaia, né? E o Ramon Sosa e o Bobadilha. Então, a CBF paga cerca de R$55 mil por dia para cada clube que tem o jogador lá na seleção do país dele. Olha que bacana, Big Joe. Bom, hein?
5: É.
2: Ó, e o Benfica está muito perto de fechar a contratação do volante André Luiz do Corinthians. Aí, Gilberto Maia, André Luiz pode estar indo embora, viu? Hugo Souza e Yuri Alberto também. E o São Paulo está em negociações, misericórdia, com o zagueiro português Domingos Duarte, Big Joe. 31 anos, 1,92m de altura, né? São Paulo está procurando zagueiro, porque a zaga do São Paulo é muito ruim e a gente não sabe se o Arboleda vai ficar, não vai ficar, qual vai ser o futuro desse cara, que ele é uma incógnita, né? Ele jogou grande parte da carreira dele no futebol espanhol, só que em times assim, no Granada e no Getafe.
5: Uhum.
2: Então, times praticamente segunda divisão, não é
5: time são times da do elite, segundo escalão, né?
2: Se não é da segunda divisão, são da prateleira de baixo. Não é da
5: prateleira da Série A.
2: Não é da prateleira de cima, né? E acumulando experiência em uma das principais ligas do mundo, que é a Liga Espanhola. Além disso, o jogador chegou a defender a seleção de Portugal, né? E aí a diretoria São Paulina gosta do jogador. Particularmente, eu não conheço, nunca vi jogar. Mas o São Paulo está tentando aí trazer o Domingos Duarte para defender o tricolor do Morumbi. Bacana demais, olha lá. Deixa eu ver o que mais que eu tenho aqui. Ah, tem mais jogadores saindo aqui, ó. Os árbitros foram afastados, isso aqui. O Cedric, o Augusto Melo, olha lá, expulso. E a Arrascaeta deixa treino do Uruguai com dores e pode ficar fora da Copa. Preocupação aí, né? A Arrascaeta saiu do treino, saiu sentindo, saiu machucado. E aí pode ficar fora da Copa do Mundo.
5: É complicado, ainda mais para um jogador como a Arrascaeta. E o pior, se ele saiu do treino do Uruguai machucado, o Flamengo vai querer um dinheiro. E até porque isso daí que você falou, que tipo, a seleção, a confederação do país tem que pagar, né? A federação do país tem que pagar o clube, é meio que um seguro. Meio que para falar, ó... Seu jogador tá treinando, seu jogador tá sendo desgastado, porque ser humano é ser humano. Você levar um jogador pra jogar fora, né? Pra jogar fora do seu clube, ele não tá fazendo nada pelo seu clube, mas tá batalhando, tá ali se gastando, você tá perdendo valor no jogador, né? Você tá perdendo tempo, você tá perdendo valor no jogador. Então eles precisam pagar o uso do jogador. E aí, isso vai acontecer também. O Flamengo vai pegar um dinheiro da federação uruguaia, principalmente se for uma lesão mais grave. Mas eu acho que não vai ficar fora da Copa, não. Eu acho que consegue jogar sim. A Arrascaeta, por incrível que pareça, é muito essencial na seleção uruguaia. Então eu acho que não dá nada, não. Eu acho que volta rápido, que nem o Neymar. Sim, vai voltar ali próximo do fim da fase de grupos.
2: É, e aí as TVs, né, a imprensa fica em cima do Neymar em todo o tempo. Ele entrou no campo, lógico que não estava com uniforme, nada, porque não ia jogar contra aí o Panamá.
5: Tava só com uniforme de treino, né? Com uniforme 3.
2: Isso. E ele conversa, aquele azul carcinha lá. E ele conversando com o presidente da CBF, o presidente pergunta pra ele, né? De acordo com a leitura labial, o cara fala lá, né? E aí, vai dar? Ele falou, vai dar, lógico que vai dar. Vai dar, eu tô bem, vou jogar. Dá até pra jogar os amistosos, ele falou. Foi difícil. Muito difícil, mas eu tô no meu peso, eu tô com 68 quilos, então eu tô no peso que eu preciso tá pra poder jogar. Eu consegui chegar e agora só vou manter. Vai dar, ele falou o tempo todo.
5: E você sabe que isso daí é outro problema, o Neymar é um garoto de estrutura baixa, não é mais um garoto, né? Já é um adulto de estrutura baixa. Ele é um cara baixo, magro, né? Estrutura óssea fina, não é um... um cara que vai, que tem potencial para ficar gigantesco, se for para academia, por exemplo, ele é magro. E ele tem esse biotipo e ele vai continuar com isso. Só que aí, com aquela época dele, principalmente ali no PSG, antes da ida dele pro Al-Hilal, né, o finzinho da passagem dele pro PSG, era muita festa. E o principal problema dele era cevada. Ele gostava muito de cerveja, aquela Spaten. Quantas vezes ele já não saiu na mídia tomando Spaten? Aquela Spaten verdinha e vermelha.
2: Sei, sei.
5: Cara, e isso começou a deixar os torcedores do PSG e os torcedores brasileiros, apoiadores do Neymar, preocupados. Porque ele começou a aparecer com aquela pancinha. A marcava na camiseta, né? A camiseta parecia que tava mais larga, que tava mais apertada e automaticamente maior, assim. E aí ele falou que era uma camiseta mais larga, que era por isso, mas ninguém caiu nesse papo. E isso, eu acho que também ajudou muito pra acabar com toda a questão da perna dele, panturrilha, joelho, porque a perna é o que segura. Se você tá mais pesado, sua perna tem mais peso, tem que fazer mais força, ainda mais um jogador como ele que corre muito. Então, ele estar no peso dele agora é essencial para que ele não se lesione mais e não se lesione durante a Copa inteira. É muito importante, ainda mais ele é um jogador que cai também demais, além de correr, cai demais, toma muito tombo, e tomar tombo sendo pesado é certeza de fratura. Pode ver jogadores de futebol americano, eles são muito pesados e caem demais, eles acabam a carreira muito cedo por conta de lesões, tanto na cabeça, quanto no quadril, quanto nas pernas.
2: É isso aí. Ô Big Joe, deixa eu falar uma coisa pra vocês, ó. O Luiz Felipe esteve muito perto, Luiz Felipe que era técnico do Flamengo, de assumir o Bayer Leverkusen. Só que ele não tem a licença da UEFA ainda, UEFA Pro. Ele só tem a licença da Comebol, e aí ele não poderia assumir. O clube alemão chegou a buscar alternativas junto à UEFA para viabilizar a contratação, porém o processo demorou mais do que o esperado. Aí, diante da indefinição, Felipe Luiz optou por não aguardar uma solução, e o Mônaco, que também demonstrou forte interesse no ex-lateral, avançou nas conversas e se mostrou disposto até mesmo a arcar com eventuais multas para ter no comando da equipe. O que acontece? Para você conseguir, você tem a licença da Comebol, por exemplo. Para você conseguir a licença da UEFA, você tem que atuar 3 anos na América do Sul.
5: Uhum.
2: 3 anos em qualquer país da América do Sul. Ele tem 1 ano e meio só, mas o Mônaco falou, pode vir, que a gente vai fazer o que for preciso, pagar a multa, pagar o que tiver que pagar, e vem. E aí ele foi pro Mônaco, senão ele teria ido pro Bayer Leverkusen. Qual dos dois é melhor, na sua opinião, pra ele treinar, Big Joe?
5: Cara, é complicado. Mônaco ou Bayer Leverkusen?
2: É. Nenhum dos dois.
5: Eu assim, eu optaria pelo Bayer Leverkusen, que tem mais base. Mas pra garantir mais confiança, eu iria pro Mônaco. Porque Mônaco...
2: é mais tranquilo,
5: você tem
2: é?
5: Um time pior. O Bayer Leverkusen, você tem uma base. Até porque eles foram campeões da Bundesliga duas temporadas atrás.
2: Duas, acho.
5: Com o Xabi Alonso, que tava no Real Madrid agora. Então, é um time que, se tiver um técnico legal, consegue...

0: por dia que o Flamengo vai receber da CBF. O Palmeiras teve 7 jogadores convocados para a Copa do Mundo, dos países deles, né? E aí estão R$387 mil por dia. O Atlético Mineiro, 4 jogadores. Aí São Paulo, Vasco, Santos, Bragantino, esses outros times aí tiveram um jogador cada um, receber R$55 mil por dia ou $11 mil por dia.
1: É vezes 50 dias, que são os dias da Copa, dá uma graninha, né?
0: Dá uma grana
1: boa. Dá 2 milhões e 500, 2 milhões
0: lá,
1: e pouquinho.
0: Véio. É dinheiro, hein?
1: É dinheiro.
0: A CBF vai pagar isso por jogador.
1: É.
0: Olha aí.
1: Então vai
0: pagar
1: ser...
0: quase R$500 mil por dia pro Flamengo, velho. São pagar... 50 dias.
1: Vai pagar caro.
0: Rapaz.
1: Vai pagar caro. E aí, você imagina, é isso que é muito complicado da CBF. Ainda bem que a CBF tem bastante dinheiro. Mas você pensa uma seleção como a seleção do Cabo Verde, conseguir pagar um aluguel desse alto. Então é uma situação feia, crítica para as confederações.
0: É isso aí, nós já vamos já. Ó, o Mirtão Pauletta tá falando o seguinte: eu estou esperando ainda a convocação da seleção brasileira, pois lá estão só os pés de pelotas e aposentado. Então posso participar. Abraça, ele pode jogar também, então. Ei, um monte de gente pode jogar, né, ô Mirtão? Grande abraço pra você, viu? Tudo de bom aí, grande abraço, gente. Vamos mais uma vez agradecer o pessoal que está toda noite conosco aqui no Cultura nos Esportes. Sai daí não, que a gente volta já.
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2: Já estamos de volta hoje, terça-feira, dia 2 de junho. Tem jogo hoje, João? Libertadores, Sul-Americana, Copa do Brasil, vamos ver se tem. Eu nem consegui ver hoje à tarde se ia ter, se não ia ter. Vamos ver aqui se vai ter jogo hoje. Não é mais o João Fonseca que eu quero, não. Eu quero Libertadores 2026. Olha lá. Acho que já foi, né? Já. Agora é só depois da Copa, só. Olha lá.
3: É, agora foi tudo. Falando nisso,
2: só
3: a gente
2: dia
3: acabou...
2: 12 de agosto agora.
3: A gente acabou não comentando sobre o jogo, né, do Brasil ontem.
2: Ah, sim.
3: A gente comentou, só pincelou por cima. E aí, que é a teoria do cachorro magro, que foi comprovada ali no amistoso contra o Panamá. Primeiro tempo do Brasil, um primeiro tempo sólido ali, tudo certo. Um primeiro tempo legal, nada que... seja extraordinário, e aí no segundo tempo entra os reservas da seleção brasileira, os que não têm tanta atenção quanto as estrelas do primeiro tempo, as estrelas do primeiro time, do time titular. E aí são os cachorros magros, os caras que estão ali pra poder aparecer, pra mostrar que eles sim têm raça, porque eles não têm nada ainda. Não é que não tem nada, né? Porque um jogador de futebol que não tem nada tem muito mais que qualquer um CLT comum aqui no Brasil. Mas assim, os caras estavam com muita vontade de ir na bola, né? A gente vê até o próprio Igor Thiago é um ótimo striker. São jogadores que têm aquela raça que falta a gente ver de muito tempo. Então eu gosto muito desse time reserva do Brasil.
2: Do Brasil, é. O Brasil jogou melhor no segundo tempo do que no primeiro tempo. Primeiro tempo estava nervoso, primeiro tempo o Brasil não estava legal, mas no segundo tempo o Brasil foi bem, ainda acabou levando mais um gol, né? E aí, mas eu acredito que o Brasil tem jeito, dá para na primeira fase tem que classificar. Se não classificar, não devia nem ter ido para a Copa. A gente tem que acreditar sempre, não pode fazer o que a Alcione e o Belo fizeram, né? Então tem que ir lá e jogar bola, e se jogar bola consegue vencer. O Brasil tem que encaixar, é a seleção que o Ancelotti escolheu, e é assim que tem que ser. A gente tem que torcer e vamos esperar agora. Tem mais um amistoso ainda contra o Egito, né, Big Joe?
3: Sim.
2: E depois dia 13 de junho, que é domingo que vem, agora esse próximo amistoso eu não sei, é sábado, é domingo, é 14. Dia 13 de junho tem o jogo aí contra o Marrocos, né? Vamos torcer para a seleção, tá bom?
3: E aí é um jogo que realmente pode mostrar alguma coisa, né? Porque contra o Panamá você não tem propriedade nenhuma de nada. Agora, contra Marrocos, que é uma seleção mais forte, né? Roubada, mas campeã da Copa Africana de seleções, a última campeã, né? A última finalista, que para mim não é campeã de jeito nenhum. Mas vamos considerar que é a última campeã. Então, é uma seleção mais forte. É uma seleção que não é favorita ao título, mas é favorita a dar trabalho. E principalmente dar trabalho pro Brasil. Então, esse amistoso é um amistoso pra gente ficar de olho e ver bem o que, que o Brasil vai arrumar, como que vai encaixar ali o jogo, o que, que o Ancelotti realmente tem em mente contra as seleções mais fortes.
2: É assim, o Egito é bem melhor do que o Panamá. Então vamos, né?
3: Marrocos, não é?
2: Ah, Marrocos. É, o primeiro jogo é contra Marrocos.
3: Ah, o primeiro jogo. Você falou que você tinha falado que o amistoso era contra o Marrocos.
2: Vixe, não. Dia 13 é contra Marrocos. Agora tem Egito ainda.
3: É, tem o Egito pra bater ainda, sim.
2: Não, beleza. Eu acredito que Marrocos vai ser... vai
3: Marrocos
2: dar trabalho.
3: Vai ser pauleira. O Egito... Egito é mais forte que o Panamá também, mas ainda assim é fraco. Não acho que seja algo que vá preocupar o Brasil, de fato.
2: Não, beleza. Vamos ver o que vai acontecer, vamos aguardar, né? E é isso, não tem nada mais agora, só depois da Copa do Mundo. Os jogos voltam só no final de julho, com meio 10, 12 de agosto. Por enquanto, Libertadores é 12 de agosto, Sul-Americana é 22 de julho. E é assim, por enquanto não tem nada, todo mundo focado agora na Copa do Mundo e a gente vai trazendo todas as notícias aí para vocês, viu? Acabou, Hélio? Gente, muito obrigado pelo carinho da sua audiência, valeu demais, Hélio, um abraço, Big John, um abraço. Até amanhã, se Deus quiser, e aquele abraço!
3: Um abraço a todos.
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5: Olá, boa noite.
4: Boa noite para você que nos acompanha em todo o país.
5: Terça-feira, 2 de junho de 2026.
4: Vamos ao destaque do dia. Brasil reage a tarifas americanas.
5: O governo recebe com indignação proposta dos Estados Unidos em fazer nova taxação a produtos brasileiros.
4: E afirma que não há justificativa para medidas unilaterais contra o nosso país ou contra patrimônios nacionais como o PIX.
5: Presidente Lula condena taxações e diz que PIX é de graça, público e do Brasil.
6: Não é possível. O país não aceita ser tratado como se fosse uma republiqueta de banana.
4: E ainda, saúde.
5: Inaugurado o novo hospital universitário em Catalão, Goiás, que vai beneficiar mais de 1,5 milhão de pessoas.
4: Unidade terá atuação de destaque nas áreas de clínica médica e cirúrgica, pediatria, atendimento a queimados e oncologia. Gabriela Noronha.
7: O Hospital Universitário de Catalão vai ampliar a formação de médicos. Com mais especialistas, a expectativa é reduzir o tempo de espera por consultas, exames e cirurgias na região.
5: E vamos falar também sobre o Desenrola Pequenos Negócios.
4: Quem tem dívida pode negociar e ficar no azul. Sobre o tema, vamos conversar com Paulo Pereira, ministro do Empreendedorismo, da Microempresa e da Empresa de Pequeno Porte.
5: Hoje, na apresentação da Voz do Brasil, Luciana Vasconcelos e Luciano Seixas.
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5: O governo do Brasil reagiu à possibilidade de imposição pelos Estados Unidos de uma nova taxa de 25% a produtos brasileiros.
4: Um documento rebateu ponto a ponto as alegações norte-americanas, comprovando que na relação comercial entre os dois países, os Estados Unidos levam vantagem financeira.
5: Outro ponto defendido foi o sistema de pagamentos PIX, que o Brasil considera como inegociável.
8: Após uma reunião para discutir a intenção dos Estados Unidos de aplicar uma nova tarifa a produtos brasileiros, o vice-presidente Geraldo Alckmin lamentou a recomendação do escritório do representante de comércio dos Estados Unidos. Alckmin afirmou que as autoridades brasileiras forneceram farta documentação, comprovando que a política comercial brasileira não discrimina nem prejudica o comércio dos Estados Unidos, tampouco viola normas internacionais vigentes.
9: O governo brasileiro recebe com indignação e entende ser extremamente injusta a recomendação, a proposta do USTR ao presidente Trump. E o presidente Lula vai trabalhar no sentido de que isso não se converta.
8: O governo brasileiro rebateu as alegações dos Estados Unidos para impor nova tarifa de 25% ao Brasil. Entre as justificativas, o país norte-americano alega restrição às grandes empresas de tecnologia, combate ao desmatamento e problema com propriedade intelectual. Em nota, o Brasil esclarece que não há qualquer restrição contra as grandes empresas de tecnologia dos Estados Unidos, que o governo brasileiro apresentou proposta para enfrentamento ao crime organizado e de combate à corrupção ao Departamento de Estado, e que o PIX não traz prejuízo às instituições financeiras norte-americanas. O ministro da Fazenda, Dario Durigan, afirmou, inclusive, que o sistema brasileiro de pagamentos é inegociável.
10: O PIX, como esse símbolo maior da nossa soberania financeira, será protegido, será resguardado pelo governo do presidente Lula e não está em nenhum momento em questão para debate.
8: Em evento realizado em Goiás, o presidente Lula mostrou um cartaz com a frase "O PIX é do Brasil" e reafirmou a importância do sistema de pagamento para o brasileiro.
6: O PIX é do Brasil, porque o PIX é de graça e é público e ninguém paga nada. É só clicar. O Pix está resolvido o nosso problema. O país não aceita ser tratado como se fosse uma republiqueta de banana.
8: O presidente Lula também condenou a recomendação de nova taxação a produtos brasileiros e diz que conversou com o presidente Donald Trump sobre as questões comerciais na visita que fez aos Estados Unidos.
11: Eu fiz 3 horas de reunião com o Trump. Eu entreguei 4 documentos para ele. Eu entreguei um documento sobre a questão do comércio, provando para ele que eles são superavitários, não são deficitários, provando para ele que os principais produtos americanos pagam 0 de imposto aqui no Brasil. Tudo isso dito para ele.
8: O ministro do Desenvolvimento, Indústria, Comércio e Serviços, Márcio Elias, afirmou que não são todos os produtos que entrariam nessa nova taxação e explicou como pode afetar o Brasil.
12: Os setores mais atingidos seriam de máquinas, de equipamentos, o que tem valor agregado e traz muito prejuízo para emprego, para renda, para as indústrias. O setor de plásticos, produtos de madeira, os papel, cartão, calçados, ferro fundido e peixes e crustáceos. Essas são as áreas mais expostas se essa proposta se convertesse em tarifas, coisa que a gente acredita que não vai ocorrer.
8: O prazo legal para que os Estados Unidos imponham a nova tarifa ao Brasil é 15 de julho. Até lá, o governo do Brasil espera reverter a recomendação. Reportagem Graziele Bezerra.
4: E o governo brasileiro informou que está cumprindo a meta de zerar o desmatamento até 2030, após a alegação contrária dos Estados Unidos.
5: Segundo o governo, a área queimada no país recuou cerca de 40% em 2025, frente à média do período 2017-2024.
4: Além disso, dados divulgados pelo MAP Biomas indicam que, em 2025, o desmatamento no Brasil atingiu seu menor nível em 7 anos.
5: Pela primeira vez desde 2019, o desmatamento ficou abaixo de 1 milhão de hectares em um ano.
4: O estudo constatou também queda de 20% no desmatamento em todos os biomas no ano passado em relação a 2024.
5: O secretário extraordinário de controle dos desmatamentos e ordenamento ambiental do meio ambiente, André Lima, comentou que os resultados vêm de um trabalho que engloba o controle do desmatamento e o reforço de fiscalização.
13: A gente vem conseguindo um trabalho incrível aí de todo o governo federal, fruto da implementação desses planos de prevenção e controle dos desmatamentos em todos os biomas, principalmente de algumas medidas estruturantes que elas vão começar a alcançar mais resultado a partir de agora, de forma mais expressiva a partir agora de 2026. O Brasil dando uma contribuição relevante em magnitude global, né, com impactos globais, não só locais, e mostrando também para os demais países que é possível, sim, almejar essa meta do desmatamento zero até 2030.
4: Mudanças na escala dos trabalhadores, que vão exigir adaptação dos pequenos empresários.
5: Programa Desenrola Pequenos Negócios, que pode ajudar os empreendedores e empresários endividados a acertarem as contas.
4: Temas que estão no radar do Ministério do Empreendedorismo, da microempresa e da empresa de pequeno porte. E nós, hoje, vamos conversar com o ministro Paulo Pereira sobre eles. Boa noite, ministro.
14: Boa noite, Luciana. Boa noite, Lucianos. Lucianos aqui. É uma alegria estar na Voz do Brasil.
4: Ministro, vamos começar falando sobre a escala 6x1 e os impactos que esse novo modelo de trabalho sobre os pequenos negócios vai ter. A escala 6x1 ainda vai ser a pensada nos senadores, né? Mas a gente vai falar agora um pouquinho desse impacto no comércio. O que está sendo esperado?
14: Ó, Luciana, em primeiro lugar, a gente acha importante dizer que a gente acha que o grande impacto da redução da escala 6x1 é positivo para a economia, né? Em primeiro lugar, porque as pessoas vão ter mais tempo. E tendo mais tempo, elas vão consumir mais, vão mais ao cinema, vão mais aos restaurantes, vão estudar mais, as pessoas vão ter mais tempo para se formar, o que movimenta os negócios de educação e, ao mesmo tempo, aumenta a produtividade do trabalhador, que vai estar melhor formado e tudo mais. Vão ter mais tempo para cuidar da saúde, para cuidar da família. Então, de um modo geral, a gente imagina e espera um impacto positivo em vários negócios que vão crescer pelo aumento dessa demanda dos trabalhadores que terão mais tempo. Além disso, Luciana e Luciana, é importante dizer que nós vamos ter melhorias no ambiente do trabalho, trabalhadores mais assíduos, que vão ter mais tempo para cuidar da sua saúde, portanto vão estar menos licenciados por problemas de saúde. Só para você ter ideia, no ano passado, em 25, foram mais de 500 mil trabalhadores trabalhadores e trabalhadoras afastados por problemas de saúde, né? Rotatividade menor, uhum, e gente mais descansada que se educa mais vai ter maior produtividade. Então, a gente acha que o impacto é positivo. Agora, evidente, o presidente Lula está de olho para encontrar aqueles negócios, especialmente os pequenos e os médios, que possam ter algum impacto, vamos dizer, mais pesado, e aí nós estamos preparando medidas para ajudar esses empresários a passarem por essa mudança.
15: Ministro, a gente tem aqui uma pergunta de uma empresária de Brasília. Ela quer saber se o Ministério vai ajudar os empresários nessa transição. Vamos ouvi-la.
16: Meu nome é Carolina Celidônio, sou empresária, moro em Brasília. Ministro, boa noite. A pergunta é como o Ministério vai ajudar o microempresário na transição da escala 6x1 para a escala 5x2?
14: Olha, Carolina, a gente está olhando isso de perto e aí tem uma série de medidas. Então, em primeiro lugar, reforçar as medidas que já estão em curso, não é, Carolina? Assim, desenrola dois, vocês acabaram de mencionar. É a primeira vez na história do Brasil que um governo federal entra em campo para reduzir as dívidas da sociedade, as dívidas das empresas, as dívidas das famílias, não é? Estamos indo para a segunda edição agora. É, esse governo fez as maiores linhas para pequenos negócios. A primeira vez que tem uma linha específica para negócios que faturam até R$360 mil, pequenas empresas, o Procred 360, o Pronamp, então ampliação do ambiente de crédito. Fora isso, nós estamos pensando em algumas ações específicas para as microempresas. Aí duas coisas importantes. Em primeiro lugar, estamos pensando o que a gente pode fazer para melhorar o ambiente do MEI. Né? É a possibilidade de aumentar o teto, permitir que, né, microempresários que faturem um pouco mais possam continuar no MEI. Eventualmente a possibilidade de contratar mais, nós estamos estudando uma série de soluções para o empreendedor e para a empreendedora micro individual que tem essa atividade tão importante para o país. São 18 milhões de brasileiros aqui. E fora eventuais ponderações, processos de transição que também vão ser estudados no tempo certo. Então agora é focar na aprovação no Senado e o governo continuar na preparação das medidas para que esse público possa sair bem, sair de forma positiva dessa mudança.
4: Ministro, o senhor falou do Desenrola, o Desenrola 2.0, que tem um braço aí voltado para os pequenos negócios, né? Como é que os micro, pequenos e médios empresários podem renegociar as dívidas?
14: Olha, primeiro vamos olhar o que é o Desenrola, porque é uma ideia super bacana que o presidente Lula trouxe, né? Você não me perguntou disso, mas um comentário rápido. Desenrola tem uma parte importante para as pessoas físicas. Como um pedaço importante dos empreendedores brasileiros são empreendedores informais, esse Desenrola afeta também os empreendedores. Lá, Luciana, os empreendedores, as famílias, têm descontos de 30% a 90% das suas dívidas, juros pequenininho, de 1,99%, e prazos alongados para pagar. Como é que é o Desenrola pessoas jurídicas? Como é que vai funcionar o Desenrola para as empresas? Aliás, como é que funciona? A gente fechou agora o ciclo de um mês do Desenrola. Uhum. Primeiro lugar, o presidente Lula dá uma linha de crédito para que o sujeito, o empresário, saia de uma dívida cara e possa ir para uma dívida barata. Então, a pessoa pegou lá os juros do cartão de crédito, o cheque especial, o empréstimo pessoal, uma dívida de R$10 mil em um ano pode ter virado 45, 46, 50 mil reais, multiplica até 5 vezes a dívida em um ano. No Desenrola, essa pessoa pega um crédito barato, com juros de Selic mais 5, ou seja, no máximo 20% ao ano, que é bem baixo para o Brasil, quer dizer, os R$10 mil lá viram 11, 12, até 2 anos de carência, ou seja, a pessoa pega o crédito e fica 2 anos para começar a pagar, e depois que ela começa a pagar, ela tem até 8 anos para pagar. Então, é de mãe para filho aqui o modelo do Desenrola para permitir que esses negócios que se endividaram muito no passado possam recuperar o seu fôlego para investir e gerar emprego. Ó, com um mês de programa, Luciana, a gente já tem mais de 10 bilhões emprestados para essas pequenas e médias negócios no Pronamp e no Procred. São 60 mil operações de Pronamp, que são as empresas um pouquinho maiores, mais de 18 mil operações do Procred. Então, até aqui o programa, nós estamos trabalhando, estamos focados, mas até aqui o programa é um sucesso.
15: Ministro, a gente tem mais uma pergunta aqui de um ouvinte sobre esse tema. Vamos ouvir.
17: Meu nome é Carla Carnevale Gomes, sou proprietária de uma padaria em Eldorado do Sul, Rio Grande do Sul. E eu tenho uma dúvida. Quem está com o nome sujo ou com o CNPJ negativado vai conseguir acessar o Desenrola com facilidade?
14: Olha, Carla, na verdade o Desenrola é pensado especialmente para essa pessoa. Se você está com esse problema, conhece algum empresário que está com esse problema, estimule a pessoa a buscar o Desenrola. Porque a ideia é exatamente essa, que a pessoa tem um crédito barato. Ô, Luciano, por que que esse crédito é barato? Olha, vejam que interessante o modelo criado pelo governo presidente Lula. Porque o governo garante a dívida. Por que que a dívida, por que que o empréstimo é tão caro para um pequeno empresário? Porque ele não tem bem, ele não tem dinheiro no banco. Minha avó dizia assim, só consegue empréstimo quem não precisa, né? A pessoa que precisa não tem como garantir o débito. Por que que esse empréstimo é barato? Porque o governo garante o débito. Diz, ó, banco, pode emprestar lá para a dona Carla, dona da padaria, que se ela não pagar, eu pago. E isso permite que o modelo tenha juros menores. Então, esse programa, o Desenrola, é focado sim para aqueles que estão com o nome sujo, que estão negativados, que estão com dívidas bancárias. Basta que o empresário ou a empresária procure o seu banco e diga que quer entrar no Desenrola, entenda os termos e avance nessa contratação que se dá diretamente no banco que é detentor da dívida.
18: E já tem um balanço, o senhor falou 10 bilhões de reais pelo Pronamp e pelo Procred, que emprestam esse dinheiro para as pessoas, né? E tem um balanço mais
14: é isso, acho que... Nós disponibilizamos um recurso grande, né, de garantia. O recurso pode chegar a 10 bilhões de reais da parte do governo, que vai permitir empréstimos de até 60 bilhões de reais, é bastante dinheiro. E os dados que a gente tem hoje, aliás, os dados estão fresquinhos aqui, a gente acabou de levantar. São dessa ordem, quer dizer, são mais de 10 bilhões emprestados já. No Pronamp, o Pronamp é aquela empresa um pouquinho maior, que pode faturar até 4,8 milhões de reais por ano. Uma empresa grande já. No Pronamp são 60 mil operações já, mais de 60 mil operações. E no Procred, que essa é uma linha que a gente tem especial carinho, porque foi criada pelo presidente Lula para as empresas menores, que faturam até 360 mil reais por ano, 30 mil reais por mês. No Procred, a gente tem mais de 18 mil empresas que já buscaram essa linha de apoio para que, como eu disse, possam limpar seus nomes e voltar a investir, gerar emprego e fazer o Brasil crescer.
15: Ministro, agora a gente recebeu também perguntas de microempreendedores individuais. O Ideraldo, do Acre, quer saber sobre o teto de faturamento do MEI. Vamos ouvir.
19: Senhor ministro, meu nome é Ideraldo Gomes, moro na cidade de Chapuri, estado do Acre. Atualmente eu sou MEI e eu queria lhe perguntar se há perspectiva do teto subir, que hoje é de 81 mil, se há perspectiva do teto subir mais.
14: O Ideraldo está bem informado e está acompanhando os debates nacionais importantes aí. Primeiro assim, Ideraldo, primeiro só fazer um comentário rápido sobre o MEI. O MEI é uma criação do presidente Lula, né? O que que faz o MEI? É uma revolução social no Brasil, porque são 18 milhões de brasileiros que estavam na renda informal, que, portanto, não tinham um comprovante lá para poder alugar uma casa, não tinham um comprovante para tomar um empréstimo. Se fosse lá a senhora que faz a tapioca de manhã, se acidentasse, ela não tinha auxílio-doença. Se fosse a manicure e engravidasse, ela não tinha auxílio-maternidade. Então, o que que fez o presidente Lula? Criou um microempreendedor individual, botando todo o sistema de previdência à disposição dessas pessoas. Então, todos os direitos previdenciários que um celitista tem, eles passaram a ter também, formalizando a renda e gerando um CNPJ. Portanto, é uma revolução criada pelo presidente Lula lá no segundo mandato dele. Qual que é o pleito da categoria hoje, Luciano? É que há muitos anos esse teto tem um limite de quem pode ser MEI. Como é um modelo muito facilitado, a pessoa... Um empreendedor no Brasil há 10 anos, antes do MEI, tinha que pagar 15 tributos para empreender. Agora ele paga R$ 80 por mês, uma vez só, uma única guia. Como é muito facilitado, tem um limite. Só pode entrar no MEI quem fatura até 81 mil. Mas faz mais de 10 anos que esse limite não é atualizado. Os governos passados esqueceram o MEI, negligenciaram o MEI. Então o presidente Lula determinou que o governo ache uma solução. Essa solução tem que ser feita com cuidado, porque tem impacto fiscal e o compromisso do presidente Lula com a saúde fiscal do Brasil é total. Mas nós estamos em fase final de análise, quero dizer lá para o nosso amigo do Acre, que nos próximos dias a gente deve ter uma proposta para melhorar, facilitar e permitir que esses MEIs cresçam ainda mais em faturamento.
18: Então a gente vai estar esperando, ministro. A gente conversou aqui com Paulo Pereira, que é ministro do empreendedorismo, da microempresa, da empresa de pequeno porte. Muito obrigado aqui pela sua participação na Voz do Brasil.
14: Obrigado, ó, foi rápido, valeu demais. Quero voltar outras vezes, é um prazer estar com vocês.
15: Atendimento para a população e formação de médicos especialistas.
18: Foi inaugurado hoje o Hospital Universitário de Catalão, em Goiás, que vai atender mais de 1,5 milhão de pessoas da região.
15: O presidente Lula esteve na inauguração e também visitou o Hospital Universitário de Rio Verde, que tem sido referência em inovações tecnológicas no SUS.
7: O novo Hospital Universitário da Universidade Federal de Catalão vai atender 56 municípios da região centro-sudeste de Goiás, beneficiando mais de 1 milhão e 500 mil pessoas. A estrutura tem capacidade para 166 leitos de internação, incluindo UTI adulto e neonatal, e conta ainda com salas cirúrgicas, obstétricas, de endoscopia, consultórios ambulatoriais e parque de diagnóstico por imagem completo. Para iniciar as atividades, o Hospital Universitário recebeu 67 milhões de reais do governo federal. E para o custeio da unidade, o Ministério da Educação vai garantir um repasse anual de 261 milhões de reais. O presidente Lula destacou a importância da parceria para concluir projetos como este.
6: Muitas vezes o próprio Estado, às vezes, tem condições de fazer um hospital. Mas o problema da saúde, o mais simples é o hospital. O que é difícil é comprar as máquinas que precisa e o custeio do hospital. E aí é que entra a complacência democrática. É estabelecer que um ente sozinho não consegue fazer as coisas, então é preciso juntar prefeito, governo do Estado, presidente da República e Deus para que a gente atenda aos interesses do povo desse país.
7: Além de garantir atendimento a quem precisa, o Hospital Universitário de Catalão vai ampliar a formação de médicos. Com mais especialistas, a expectativa é reduzir o tempo de espera por consultas, exames e cirurgias na região. A medida integra o programa Agora Tem Especialistas do Ministério da Saúde. O ministro da pasta, Alexandre Padilha, comentou os resultados do programa pelo país.
20: O Agora Tem Especialista, que criou uma tabela de financiamento que é 3 vezes maior do que a antiga tabela SUS, que permitiu que hospitais privados pudessem abrir as portas para atender os pacientes do SUS, que faz investimentos como esse que nós estamos fazendo aqui, nesse um ano, 2025, nós batemos o recorde de cirurgias eletivas pelo SUS, 14 milhões e 900 mil cirurgias pelo SUS.
7: Também nesta terça-feira, o presidente Lula visitou o Hospital Municipal Universitário de Rio Verde. A unidade se tornou referência em inovação na rede pública de saúde e realizou este ano a primeira cirurgia robótica pelo Sistema Único de Saúde da região. Reportagem Gabriela Noronha.
18: E pela manhã, o presidente Lula esteve em Catalão para inaugurar a nova sede do Instituto Federal Goiano.
15: O novo local ampliou a capacidade de atendimento e substituiu o imóvel anterior, que era alugado.
21: Foi com base na qualidade de ensino que o estudante Heitor Martinez de Andrade escolheu o Instituto Federal de Catalão para fazer o curso de técnico em informática integrado ao ensino médio. Agora, com as instalações novinhas, ele conta que está ainda mais animado.
22: A gente não tinha várias coisas básicas. Era um lugar muito remoto, aqui já é um lugar bem mais próximo do centro urbano. Está tudo no prédio novo, contribui muito para a gente se dedicar para a aprendizagem.
21: A nova sede do Instituto Federal Goiano recebeu 6 milhões e meio de reais em investimentos do novo PAC, que financiaram mais de 70% do valor total da obra. A unidade de Catalão já conta com mais de 2.800 matrículas. A previsão é que outras 800 vagas sejam oferecidas com a contratação de mais servidores e a abertura de novos cursos até o ano que vem. A nova estrutura também fortalece projetos de pesquisa desenvolvidos pelo campus. Um deles busca criar rotas tecnológicas para o processamento de minerais críticos e terras raras extraídos do complexo mineral de Catalão. O ministro da Educação, Leonardo Barchini, falou sobre o potencial dos institutos federais.
23: Que educação pública gratuita de qualidade quer dizer soberania, quer dizer que nós vamos preservar as nossas terras raras, os nossos minerais críticos, o meio ambiente.
21: Em todo o estado de Goiás, há 14 campi do Instituto Federal, que oferecem 236 cursos e contam com mais de 30 mil alunos matriculados. No Brasil, os IFES possuem 36 sedes próprias, com investimento de mais de 430 milhões de reais por meio do novo PAC. O presidente Lula ressaltou a importância da educação na transformação do país.
6: Não tem saída se a gente não investir na educação.
0: O que a gente vai investir hoje é retorno financeiro amanhã, é retorno cultural.
21: Durante a cerimônia, o Ministério da Educação lançou um edital que vai financiar a participação de estudantes em competições científicas nacionais e internacionais. A iniciativa busca ampliar oportunidades para jovens pesquisadores e incentivar a produção científica em todo o país. De Catalão, em Goiás, Luana Karen.
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2: A China reconheceu todo o território brasileiro livre da febre aftosa sem vacinação.
15: A decisão foi anunciada durante a visita do ministro das Relações Exteriores, Mauro Vieira, a Pequim.
2: O Brasil não registra há 20 anos casos de febre aftosa, uma doença viral altamente contagiosa que afeta animais bovinos, suínos, caprinos e ovinos.
15: E essas foram as notícias do Governo do Brasil.
2: Uma realização da Secretaria de Comunicação Social da Presidência da República.
15: Com produção da empresa Brasil de Comunicação.
2: Fique agora com as notícias do Poder Judiciário e do Congresso Nacional. Uma boa noite.
15: Boa noite para você e até amanhã.
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25: STF determina que a União elabore plano de retirada do garimpo ilegal do território Cinta Larga.
26: Para o STJ, a ação coletiva é inadequada para discutir reajustes em locação de veículos para motoristas de aplicativo.
25: Justiça condena a empresa a indenizar técnico de segurança do trabalho que foi agredido por um colega durante o expediente.
26: Boa noite, eu sou Marcelo Della Libera.
25: E eu, Marcela Luiza.
26: A União tem 30 dias para apresentar um plano para a retirada do garimpo ilegal no território indígena Cinta Larga, em Rondônia e Mato Grosso.
25: A decisão é do ministro Flávio Dino, relator do caso no Supremo Tribunal Federal. Ele levou em conta a persistência das atividades ilegais na região.
26: De acordo com a decisão, o documento deverá prever a atuação dos órgãos federais e estaduais competentes.
25: Após ser solicitado ao relator e aprovado, o plano deverá ser executado no prazo máximo de 60 dias corridos.
26: A ação coletiva é via inadequada para discutir suposto abuso em reajuste na locação de veículos para motoristas de aplicativo.
25: Essa conclusão é do STJ, Fátima Uchoa.
27: O Sindicato dos Motoristas de Aplicativo do Estado ajuizou ação coletiva contra uma empresa que atua na locação de veículos para a categoria, pedindo o reconhecimento do caráter abusivo dos reajustes e que a empresa fosse proibida de aplicar novos aumentos e de cancelar os contratos, além de ter de indenizar por dano moral coletivo. O processo foi extinto sem resolução do mérito, o que foi mantido pela terceira turma do STJ. Segundo a relatora ministra Nancy Andrighi, a ação coletiva não é cabível, pois é preciso analisar individualmente as condições de cada contrato, o que afasta a existência de um mesmo fato gerador capaz de atingir várias pessoas de maneira semelhante.
26: Um técnico de segurança do trabalho que foi agredido por um colega durante o expediente deverá ser indenizado em R$30 mil.
25: Para o TST, a empresa tem obrigação de manter um ambiente de trabalho saudável. Larissa Batista.
28: De acordo com o boletim de ocorrência, a agressão ocorreu porque o técnico de segurança do trabalho havia identificado que um dos trabalhadores estava com o uniforme rasgado e sem itens obrigatórios de segurança. As instâncias anteriores condenaram a construtora ao pagamento de R$30 mil e converteu o pedido de demissão em rescisão indireta. No TST, a condenação foi mantida, uma vez que a empresa responde por atos praticados pelos empregados durante o expediente e tem o dever de garantir um ambiente seguro, prevenindo situações de violência e preservando a integridade física e psicológica dos trabalhadores. A decisão foi unânime e ainda cabe recurso.
26: Justiça condena município de Santana, no Amapá, a recuperar muro de arrimo na área portuária.
25: A decisão atende a um pedido do MPF, Vanessa Pereira.
4: Segundo laudos da Defesa Civil, o muro entrou em colapso e oferece riscos humanos, patrimoniais e ambientais. Na sentença, a Justiça determinou que a Prefeitura de Santana realize a reforma da estrutura e garanta a segurança do muro de arrimo. Além disso, o município deve apresentar em até 2 meses laudo técnico e plano de recuperação que indiquem de forma precisa o estado atual da estrutura e as reformas e os reparos necessários. Após essa etapa, as obras devem começar e terminar em até 4 meses, sob pena de multa diária de R$10 mil.
26: A Justiça Federal determinou que a União adote as medidas necessárias para regularizar a situação migratória de 16 indígenas da Argentina que estão residindo em Itapiranga, Santa Catarina.
25: O pedido foi feito pela Defensoria Pública da União, que alegou que o grupo não tem nenhum documento de identidade.
26: Segundo a decisão, a Polícia Federal deve admitir a autodeclaração do grupo como elemento inicial de identificação.
25: Também deverá ser realizado, no prazo de 60 dias, o atendimento individualizado dos interessados com o objetivo de viabilizar a presença dos indígenas e a coleta dos elementos necessários para a identificação do grupo.
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26: Boa noite.
25: Uma boa noite e até amanhã.
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8: Eu sou Paula Groba.
9: E eu sou Humberto Pinheiro.
8: E estes são os destaques de hoje do Jornal do Senado, que começa agora.
9: Senado derruba a resolução do CONANDA sobre atendimento a menores de 14 anos vítimas de violência sexual.
8: Fim da escala 6x1, Davi Alcolumbre afirma que proposta sobre redução de jornada de trabalho passará por comissões antes do plenário.
9: Projeto apresentado no Senado muda regras para a criação de CPIs e análise de denúncias contra ministros do Supremo.
8: Boa noite.
9: Boa noite.
8: As regras para o atendimento de crianças e adolescentes vítimas de violência sexual podem mudar. O Senado aprovou a revogação, ou seja, o cancelamento de uma resolução do CONANDA, o Conselho ligado ao Ministério dos Direitos Humanos e Cidadania, que orientava órgãos públicos e profissionais da rede de proteção sobre como acolher essas vítimas.
9: A norma também tratava dos procedimentos em casos de gravidez decorrente de estupro e do acesso ao aborto previsto em lei. O texto segue agora para promulgação. Mais informações com Rodrigo Rezende.
10: A resolução do Conselho Nacional dos Direitos da Criança e do Adolescente, o CONANDA, traz diretrizes para atendimento de crianças e adolescentes vítimas de violência sexual. O texto também trata da garantia da interrupção legal da gravidez quando esta for decorrente de estupro. A resolução diz que a interrupção legal da gestação é um direito humano de crianças e adolescentes vítimas de violência sexual e que a ausência dos pais ou responsáveis legais não impede o pleno exercício do direito à informação de crianças e adolescentes, sendo obrigatório que todas as informações e esclarecimentos sobre a interrupção da gestação sejam fornecidas de forma clara e acessível. A relatora da proposta, que susta a resolução, senadora Damaris Alves, do Republicanos do Distrito Federal, argumenta que partes do texto deveriam ter sido elaboradas pelo Congresso e não pelo CONANDA, e por isso ele deve ser cancelado.
11: Fazer uma outra resolução sem extrapolar as questões constitucionais que o CONANDA extrapolou. É isso que nós estamos questionando aqui.
10: Ainda de acordo com a resolução, o acesso à interrupção legal da gestação no caso de crianças e adolescentes vítimas de estupro não dependeria da feitura de boletim de ocorrência relativo à situação de violência sexual e de decisão judicial autorizativa do procedimento.
8: E uma substância tóxica ainda presente em tintas e materiais de revestimento poderá ter o uso ainda mais restrito no Brasil. O Senado aprovou um projeto que reduz para 90 partes por milhão o limite de chumbo permitido nesses produtos, reforçando a proteção da saúde de trabalhadores e consumidores. O texto alinha o Brasil aos padrões internacionais de proteção à saúde.
9: A exceção vale para tintas de uso industrial e marítimo, como as utilizadas para prevenir corrosão e ferrugem. A proposta estabelece penalidades a quem descumprir as regras, como notificação, produto apreendido ou multa com valor equivalente ao da mercadoria apreendida. O texto segue agora para a sanção presidencial.
8: A proposta que reduz a jornada de trabalho e garante 2 dias de descanso semanal, também conhecida como fim da escala 6x1, passará por debates no Senado antes da votação. O presidente da Casa, Davi Alcolumbre, afirmou que o texto aprovado pela Câmara dos Deputados será analisado pelas comissões temáticas antes de chegar ao plenário. Segundo ele, por afetar diretamente trabalhadores, empresas e a economia do país, a medida exige um debate amplo e aprofundado com todos os setores envolvidos.
9: Ao anunciar uma reunião com líderes partidários para discutir o tema na próxima semana, Alcolumbre destacou que cabe ao Senado aperfeiçoar propostas de grande impacto social e econômico, e não apenas confirmar decisões já tomadas pela Câmara.
7: Essa proposta vai ter que tramitar nas comissões. Não é razoável que a Câmara dos Deputados passe 5 meses debatendo um assunto muito relevante para o Brasil e o Senado Federal seja obrigado a carimbar um texto aprovado na Câmara. Seria muito razoável se o Senado pudesse melhorar um texto com essa importância. Se os senadores pudessem debater um assunto dessa envergadura com calma, sem assodamento, sem pressa.
8: E antes de se posicionar sobre a tarifa extra de 25% proposta pelos Estados Unidos para produtos brasileiros, o Senado deve ouvir o setor produtivo.
9: O presidente da Comissão de Relações Exteriores, senador Nelson Tradi, defendeu a análise de dados concretos sobre os impactos da medida. Segundo ele, o momento exige cautela. Repórter Raíssa Abreu.
12: A proposta de uma nova tarifa, que ainda precisa ser aprovada pelos Estados Unidos, veio dias depois do anúncio de que o governo Trump havia classificado o primeiro comando da capital, o PCC, e o Comando Vermelho como organizações terroristas. O senador Nelsinho Tradi, do PSD de Mato Grosso do Sul, que é presidente da Comissão de Relações Exteriores, não descarta o envio de uma missão diplomática, institucional e apartidária aos Estados Unidos.
13: Não é uma pauta de governo ou de oposição, é uma pauta de Estado. Quanto menos contaminação política e eleitoral tiver nesse momento, melhor vai ser para o país.
12: A proposta dos Estados Unidos sobre novas tarifas ainda depende de consulta pública e de uma audiência prevista para julho. O tema faz parte de investigação que concluiu que algumas práticas brasileiras, como o uso do PIX, seriam prejudiciais ao comércio estadunidense.
8: Quem vende um imóvel no Brasil pode pagar menos imposto no futuro. Um projeto em análise no Senado autoriza a atualização anual do valor de imóveis declarados no imposto de renda pela inflação oficial do país.
9: Com isso, o contribuinte reduziria a diferença entre o valor de compra e o de venda do bem, diminuindo a cobrança do imposto sobre o ganho de capital. A reportagem é de Alexandre Campos.
14: De acordo com a proposta do senador Flávio Arnes, do PSB do Paraná, o ajuste no valor do imóvel poderá ser feito com os índices anuais do IPCA a partir de 1º de janeiro de 1996. Com o exemplo de um imóvel que na aquisição em 2002 custou R$100 mil e foi vendido em 2026 por R$600 mil, Flávio Arnes explicou que, pela regra atual, sobre o ganho de capital de R$500 mil, será aplicada a alíquota de 15%, o que representa um imposto de R$75 mil.
16: Qual que é a nossa proposta de mudança? Valor de compra em 2002, R$100 mil. Valor de venda em 2026, R$600 mil, pela correção inflacionária do valor do imóvel desde sua aquisição, R$400 mil. O ganho de capital será de R$200 mil. O imposto será 15% sobre R$200 mil, ou seja, R$30 mil é uma redução de R$45 mil.
14: Outros dois projetos apresentados recentemente permitem a dedução de gastos com a aquisição de aparelhos auditivos, lentes de contato corretivas e óculos de grau, inclusive a armação, da base de cálculo do imposto de renda.
8: Outro projeto apresentado no Senado propõe mudanças em decisões que hoje ficam concentradas nas mãos do presidente da Casa. A proposta estabelece prazos e prevê a participação de órgãos colegiados na análise de pedidos de criação de comissões parlamentares de inquérito, as CPIs, e de denúncias por crime de responsabilidade contra ministros do Supremo Tribunal Federal.
9: Atualmente, cabe ao presidente do Senado decidir sozinho sobre essas questões. A reportagem é de Marcela Diniz.
0: De acordo com o projeto, o presidente do Senado terá 5 dias para verificar se o pedido de criação de CPI atende os requisitos constitucionais e regimentais. Se estiver tudo ok, o documento deverá ser lido na sessão seguinte ao término do prazo e, a partir daí, a CPI deverá ser instalada em até 10 dias. Caso o presidente não se manifeste, caberá ao primeiro vice-presidente do Senado fazê-lo e, na falta do vice, a mesa do Senado votará o pedido dentro de 5 dias. O autor do projeto, senador Isalci Lucas, do PL do Distrito Federal, critica a concentração de poderes na figura do presidente do Senado e argumenta que a definição de prazos é necessária para que as CPIs cumpram seu papel de ser instrumento das minorias para a investigação de irregularidades.
6: Nenhum direito constitucional pode depender da boa vontade de uma única pessoa. Quando a Constituição garante um instrumento de fiscalização, esse instrumento precisa funcionar.
0: No caso de denúncia contra ministro do Supremo

0: Me primeiro. Na dúvida, fale com o Senado Verifica pelo WhatsApp 61 98190 0601.
1: Acompanhe agora a Câmara. Boa noite.
2: Ação na Defensoria.
3: Ação oncológica.
2: O projeto determina fornecimento de alimentação ao empregado doméstico.
3: Boa noite. Projeto em discussão na Câmara torna obrigatório o fornecimento de alimentação aos empregados domésticos. Confira os detalhes com o repórter Luiz Cláudio Canuto.
4: A Comissão de Trabalho da Câmara aprovou o projeto que obriga o fornecimento de alimentação ou vale-refeição para empregados domésticos. O texto estabelece a responsabilidade do Poder Executivo em regulamentar as condições e os valores dos benefícios. A proposta da deputada Denise Pessoa, do PT do Rio Grande do Sul, muda a lei que regulamenta o trabalho doméstico. A relatora, deputada Érica Hilton, do PSOL de São Paulo, foi favorável à proposta.
5: Para que a trabalhadora ou o trabalhador doméstico possa adquirir a sua própria alimentação, possa se alimentar. Hoje nós não temos nenhuma legislação, nem a CLT prevê esse tipo de alimentação em natura ou via ticket ou algum fornecimento de vale refeição. E isso escancara um Brasil profundo de desigualdade, um Brasil profundo que estabeleceu os parâmetros e as relações do trabalho doméstico ancorado numa relação praticamente escravocrata do que é esse trabalho dentro da sua casa. Como é que essa trabalhadora, como eu coloquei no meu voto, muitas vezes fazendo a alimentação daquela família, quando se trata, né, de estar na casa de família, não tem a garantia de poder se alimentar com aquele alimento.
4: Érica Hilton lembrou que desde 2006, uma lei passou a proibir ao empregador doméstico descontar do salário alimentação, roupas, higiene e moradia, além de despesas de transporte, hospedagem e alimentação em caso de acompanhamento em viagem. O projeto ainda vai ser analisado pela Comissão de Constituição e Justiça. Para virar lei, a medida precisa ser aprovada pela Câmara e pelo Senado. Da Rádio Câmara de Brasília, Luiz Cláudio Canuto.
1: Economia. O Wellington Prado, do PSD, condena o reajuste da tarifa de energia elétrica autorizado para Minas Gerais e afirma que a população está sendo penalizada com aumentos acima da inflação. Segundo ele, consumidores, comerciantes, indústrias e produtores rurais serão afetados pela medida.
3: O Wellington Prado questiona ainda a qualidade dos serviços prestados pela empresa responsável, citando interrupções frequentes no fornecimento de energia. O parlamentar defende mais fiscalização do setor e anuncia iniciativas para contestar o reajuste e cobrar melhorias no atendimento.
1: Trabalho. Luiz Lima, do Novo do Rio de Janeiro, critica o fim da escala 6x1 e questiona os possíveis efeitos da medida sobre a informalidade, os custos das empresas e a geração de empregos. Para o deputado, a mudança foi aprovada sem debate aprofundado sobre seus impactos econômicos.
3: Luiz Lima também compara indicadores econômicos do Brasil com os de outros países, destacando diferenças de salários e carga tributária. O parlamentar manifesta preocupação com a perda de competitividade da economia brasileira e com a transferência de empresas para países vizinhos.
1: Durante viagem ao Maranhão, Rubens Pereira Júnior, do PT, declara que recebeu congratulações por votar pela redução da jornada de trabalho. O deputado reforça que o projeto é mais uma medida do governo que tem como foco o segmento mais vulnerável da população.
3: Rubens Pereira Júnior também relata visitas a lideranças políticas dos municípios de Brejo, Buriti, São Mateus e Lagoaçu. Ele se coloca como um canal para as demandas dos servidores municipais e das comunidades do interior junto à Câmara.
1: Comissões. Deputados querem alterar a CLT para aumentar a proteção de trabalhadores estáveis. O repórter José Carlos Oliveira nos explica as mudanças.
6: Trabalhadores com estabilidade provisória no emprego poderão ter nova proteção na consolidação das leis do trabalho, a fim de evitar injustiça nos casos de demissão por justa causa. A medida beneficia, por exemplo, gestantes e dirigentes sindicais que têm direito à estabilidade temporária na CLT. As alterações constam de projetos de lei dos deputados Ivan Valente, do PSOL de São Paulo, e Vicentinho, do PT de São Paulo, organizados em texto único do relator na Comissão de Trabalho da Câmara, deputado Bongás, do PT do Rio Grande do Sul.
7: O projeto exige, a partir do momento em que foi, por parte da patronal, dito que está, sob justa causa, esse trabalhador com estabilidade demitido, no máximo em até 10 dias, ele precisa abrir o inquérito. aberto o inquérito, passa então a ter a defesa e, em confirmando a justa causa, aí efetivamente está consolidado, ele vai ser afastado. Mas,

0: Se o trabalhador conseguir provar que a justa causa estava incorreta, a empresa vai ser obrigada a mantê-lo no emprego e a pagar o seu salário.
1: Atualmente, a CLT já prevê a apuração de falta grave para a demissão por justa causa, mas não determina a obrigatoriedade do inquérito. Já a proposta da Câmara diz que o empregador deverá apresentar reclamação por escrito contra o trabalhador à vara ou ao juízo de direito dentro de 10 dias. A demissão só será efetivada após decisão definitiva da Justiça. Bongás explica o quadro atual que ele espera ver superado após a transformação dessa mudança em lei.
0: Trabalhador que tem estabilidade no emprego não pode ser demitido, e nem mais distante. Mas num caso de demissão de justa causa, o que que acontece hoje? Tradicionalmente, o empregador demite e não abre um inquérito para que possa justificar e para que o trabalhador possa se defender. E aí essa pessoa passa a não receber salário, fica meio no anonimato. Se é um dirigente sindical que tem estabilidade no emprego, vai ao sindicato, mas ele não pode estar na empresa, não recebe salário, o sindicato tem que administrar essa situação. Então, algo totalmente injusto.
1: A proposta que protege gestantes e trabalhadores com estabilidade sindical em caso de demissão por justa causa está em análise agora na Comissão de Constituição e Justiça. Se for aprovado na CCJ, poderá seguir diretamente para análise do Senado, sem necessidade de votação no plenário da Câmara. Da Rádio Câmara de Brasília, José Carlos Oliveira.
2: Desenvolvimento Regional.
3: Ranieri Paulino, do Republicanos, cobra do governo da Paraíba a interiorização do atendimento às pessoas com deficiência, evitando que tenham que viajar longas distâncias até a capital para tratamentos básicos e especializados.
4: Ranieri Paulino defende também um projeto de sua autoria para federalizar a rodovia de ligação entre Café do Vento, Sapé e Guarabira, facilitando o fluxo regional. Ele convoca os deputados do estado a incluir a região do Brejo Paraibano no orçamento federal, garantindo mais recursos para a população.
3: Átila Lins, do PSD, considera que a agenda do governo federal produziu avanços para o Amazonas. O deputado cita a entrega de moradias do Minha Casa Minha Vida em Manaus e as ações voltadas à recuperação da BR-319, corredor que integra o Amazonas ao restante do país.
4: Átila Lins também destaca investimentos em infraestrutura, como a construção do porto da Manaus Moderna e a retomada do programa Luz para Todos. Para ele, as iniciativas abrem perspectivas positivas para o desenvolvimento do interior do estado.
2: Transportes.
3: Charles Fernandes, do PSD da Bahia, critica a decisão da Azul de reduzir a capacidade dos voos regionais que atendem Guanambi. O deputado afirma que a companhia trocou uma aeronave maior por outra de 9 lugares, apesar de a antiga operação registrar cerca de 70% de ocupação.
4: Charles Fernandes aponta que a Azul adotou medida semelhante para voos em Vitória da Conquista. Ele cobra providências do governo federal contra a concentração do mercado aéreo, alegando que a situação encarece passagens e compromete investimentos no interior da Bahia.
2: Agricultura.
3: Padre João, do PT de Minas Gerais, critica o uso de agrotóxicos e pede que o Congresso incentive os bioinsumos e a produção orgânica. Segundo ele, substâncias proibidas seguem presentes na produção agrícola brasileira, ameaçando exportações e impactando a saúde pública.
4: Padre João afirma que a União Europeia e a China já teriam rejeitado produtos brasileiros por apresentarem resíduos de agrotóxicos. O parlamentar reforça ainda que o uso dessas substâncias provoca o desequilíbrio ambiental e pode contaminar lençóis freáticos.
2: Educação.
3: Formados em direito que atuarem na Defensoria Pública podem ter desconto no FIES. A repórter Júlia Lopes explica como será o abatimento.
5: Pessoas formadas em direito poderão ter desconto de 1%, incluídos juros, no saldo devedor do FIES, o Fundo de Financiamento ao Estudante do Ensino Superior. O projeto aprovado na Comissão

0: A prestação de serviços pelos graduados em direito deverá ser feita de forma não remunerada, com jornada mínima de 8 horas semanais. Para o relator, deputado Tiago De Joaldo, de Sergipe, o projeto insere essas pessoas no mercado de trabalho e no futuro pode beneficiar outros cursos de graduação.
1: A gente fez um acréscimo ali no final do dispositivo de que isso vai depender da disponibilidade orçamentária do governo, então não é todo mundo que vai ter o acesso automático ao desconto, então vai ter essa regulamentação que o governo vai emitir para isso. Acho que abre inclusive portas para que outros cursos extremamente importantes como a área de medicina, a área de engenharia agronômica, engenharia civil, né, a gente possa estar colocando essa mão de obra também em setor públicos à disposição da sociedade.
0: O FIES é um auxílio financeiro aos estudantes para a realização de cursos de graduação em instituições privadas de ensino superior. Nos últimos 10 anos, o fundo beneficiou mais de 1 milhão de estudantes. Para isso, o Ministério da Educação, por meio do Fundo Nacional de Desenvolvimento da Educação, destinou um orçamento de quase 120 bilhões de reais desde 2015. O deputado Rafael Prudente, do MDB do Distrito Federal, autor da proposta, destacou que o desconto no saldo devedor do FIES, além de diminuir a dívida dos estudantes de direito, também contribuirá com a população que precisa de atendimento jurídico gratuito. A proposta segue agora em análise na Comissão de Finanças e Tributação. Da Rádio Câmara de Brasília, Júlia Lopes.
2: Eleições. Hildo Rocha, do MDB do Maranhão, critica o preconceito que, segundo ele, existe contra candidatos que possuem familiares na política. O deputado acredita que isso não deve ser utilizado como critério para desqualificar uma candidatura.
3: Hildo Rocha defende que a escolha de governantes deve considerar atributos como honestidade, capacidade de diálogo e experiência na administração pública. Ele afirma que esses critérios são mais relevantes do que a origem familiar dos candidatos.
2: Direitos Humanos. Luiz Couto, do PT da Paraíba, apresenta projeto para criar o Protocolo Nacional de Atendimento à Mulher, com foco na assistência humanizada às vítimas de violência e a garantia de atendimento ininterrupto em delegacias especializadas.
3: O congressista lembra a encíclica papal que trata da dignidade humana na era digital para defender o acolhimento contra a violência, tema de seu projeto. Para Luiz Couto, seu mandato, bem como o próprio parlamento, tem como função promover o bem comum e a justiça social.
2: Esporte. Marcos Braz, do PSDB do Rio de Janeiro, defende a aprovação de projeto que fortalece protocolos de proteção às mulheres em eventos esportivos e em grandes espetáculos. Ele reforça a importância da proposta com a proximidade da Copa do Mundo Feminina de Futebol no ano que vem no Brasil.
3: Marcos Braz pontua que o esporte deve ser tratado como investimento social, pela capacidade de reduzir a violência, afastar jovens das drogas e abrir oportunidades. Ele cita a experiência das Vilas Olímpicas do Rio de Janeiro, como exemplo de ação integrada entre educação, saúde e segurança pública.
2: Saúde. Projeto que institui a carteira de identificação do paciente oncológico avança na Câmara. A repórter Maria Neves tem mais informações.
4: A Comissão de Constituição e Justiça analisa projeto que institui a carteira de identificação do paciente oncológico. Última etapa de avaliação do texto na Câmara dos Deputados. Na Comissão de Finanças e Tributação, a relatora, a deputada Daiane Bittencourt, do União do Ceará, argumentou que não cabia ao colegiado analisar a proposta, uma vez que ela não cria novas despesas para os cofres públicos. De acordo com o autor, deputado Enderson Pinto, do Pará, o documento vai facilitar o acesso de pessoas com câncer a serviços de saúde e outros benefícios, com garantia de atendimento prioritário e humanizado.
5: O objetivo principal é que essas pessoas tenham a possibilidade de uma identificação, né? Ter acesso, né? Em relação a buscar algum tipo de recurso para apoio e acompanhamento psicológico, assistencial, em uma situação de emergência também ter um atendimento prioritário e com a identificação fica muito melhor. Você imagina um paciente oncológico, de repente, uma crise dentro de um metrô, dentro de um transporte público, de um ônibus, de um trem, e as pessoas pessoas não saberem. Com essa carteira de identificação, automaticamente ele pode, as pessoas identificarem o que, que poderia ser, ser feito naquele momento de uma emergência.
4: Anderson Pinto argumenta ainda que medidas de apoio a pacientes oncológicos se tornam

0: tornam cada vez mais necessárias devido ao aumento do número de casos da doença. Ele ressalta que a estimativa do Instituto Nacional do Câncer para o Brasil é de 600 mil novos diagnósticos em 2025. A proposta aprovada determina que caberá aos estados e municípios expedir a carteira. Para isso, o interessado deverá apresentar o requerimento e relatório médico com o código de classificação da doença. Dentre as informações que devem constar na carteira de identificação do paciente oncológico, além do nome e endereço, estão o número do documento de identidade, do CPF e do Cartão Nacional de Saúde. O texto prevê ainda que a identificação do paciente com câncer terá validade de 3 anos e deverá ser renovada no final desse prazo para a atualização dos dados. Em caso de doença incurável, a validade será indeterminada. Da Rádio Câmara de Brasília, Maria Neves.
1: Relações Exteriores.
2: Ayrton Faleiro, do PT do Pará, acusa lideranças da oposição de buscarem, junto aos Estados Unidos, apoio para retomar tarifas contra produtos brasileiros. O legislador afirma que a disputa eleitoral não pode servir de justificativa para medidas que prejudiquem a economia nacional.
3: Ayrton Faleiro defende a união do setor produtivo, dos trabalhadores e das instituições em torno da soberania brasileira. Ele avalia que o Executivo Federal deve enfrentar a pressão externa com diplomacia, firmeza e ampliação das relações comerciais do país.
2: Jorge Sola, do PT da Bahia, acusa integrantes da família Bolsonaro de atuar contra interesses nacionais. Na visão dele, defender medidas que prejudicam a economia brasileira e a soberania do país é característica de traidor da pátria.
3: Na visão de Jorge Sola, essas movimentações visam pavimentar o caminho para a entrega de riquezas naturais do país, como minerais críticos e terras raras. O deputado convoca os parlamentares a se unirem na defesa da independência econômica do Brasil.
1: Segurança Pública.
2: Silvio Antônio, do PL do Maranhão, é favorável à equiparação ao terrorismo feita pelos Estados Unidos em relação ao PCC e o Comando Vermelho. Segundo o deputado, a medida pode ampliar a cooperação internacional no enfrentamento ao crime organizado.
3: Silvio Antônio também afirma que a insegurança é uma das principais preocupações da população brasileira e cobra ações mais efetivas no combate às facções criminosas. O parlamentar relaciona episódios recentes de violência ao avanço do tráfico e à atuação de crime organizado.
2: Sargento Portugal do Podemos questiona os critérios da Polícia Militar do Rio de Janeiro para a promoção por ato de bravura. O parlamentar cita o caso de uma equipe que apreendeu 7 fuzis e teve o pedido negado, enquanto um ex-ajudante de ordens do ex-presidente da República recebeu parecer favorável após participar de uma ocorrência sem apreensões.
3: Na visão de Sargento Portugal, as honrarias da instituição não podem ser banalizadas ou influenciadas por proximidade política. O deputado cobra do comando da PM uma revisão técnica dos critérios de concessão e critica o uso eleitoreiro da segurança pública por gestores.
1: Justiça.
2: Heloísa Helena, da Rede do Rio de Janeiro, defende a instalação de uma CPMI para investigar irregularidades no Banco Master. A deputada afirma que a apuração pelo Congresso é necessária para impedir que o rombo na instituição seja tratado como algo natural.
3: Heloísa Helena alerta para o risco de a população pobre pagar a conta das perdas atribuídas ao Banco Master com a redução de recursos para serviços públicos. Ela aponta possível impacto nos orçamentos estaduais e municipais de áreas como saúde, educação, saneamento e emprego.
2: Rodrigo Hollenberg, do PSB do Distrito Federal, sustenta que o suposto esquema de fraude bilionária envolvendo BRB e Banco Master foi articulado pelo então governador do Distrito Federal, Ibanez Rocha. A afirmação é baseada em revelações atribuídas ao ex-presidente do Banco Regional de Brasília, Paulo Henrique Costa.
3: Rodrigo Hollenberg condena o empréstimo de 6 bilhões e meio de reais.
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A Radioatividade leva até vocês mais um programa da série a série. Dedique uma canção a quem você ama. Eu tenho aqui em minhas mãos uma carta. Uma carta de um ouvinte que nos escreve e assina com um singelo pseudônimo de

Brasil, Escafé Deus, Orlando, Orlando, volte. Onde quer que você se encontre, volte para o seio de sua amada. Ela espera ver aquele caminhão voltando, de faróis baixos e para-choque duro. Agora uma canção, canta pra mim, eu não quero ver você triste assim.

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